0: Nacional de Telecomunicações, a Anatel.
1: Foi publicado nesta terça-feira no Diário Oficial da União o decreto que cria o Programa Nacional de Neutralização de Comunicações Ilícitas em Estabelecimentos Penais. Na prática, a medida cria as condições para o bloqueio de celulares utilizados irregularmente em presídios e de sinais de radiocomunicação nos perímetros de segurança penitenciária. Para garantir que não haja comunicação ilícita de dentro dos presídios, o decreto estabelece o bloqueio de terminais de comunicação móvel individualizados, identificados pelo Código Internacional de Identificação de Equipamento Móvel, conhecido como IMEI, e também dos sinais de radiocomunicação no perímetro de segurança penitenciária cadastrado, por meio de bloqueadores de sinais de radiocomunicação. Para que esses bloqueios possam ser feitos, é preciso a adesão voluntária de estados e do Distrito Federal, que poderão solicitar a medida para a Agência Nacional de Telecomunicações, a Anatel. Os bloqueadores de sinal serão operados pelas autoridades estaduais e a Anatel será responsável por planejar, coordenar e fiscalizar o uso dos equipamentos. O mesmo decreto cria também o Cadastro Nacional de Perímetros de Segurança Penitenciária. Por meio dele, serão fornecidas informações como as coordenadas georreferenciadas do perímetro de segurança, a descrição da unidade e de seu entorno. Assim, será possível preservar o sinal para núcleos habitacionais e equipamentos públicos próximos. Thaisa Vitória para a Voz do Brasil.
2: O agronegócio e a indústria brasileira firmam novos parceiros comerciais.
0: Os Emirados Árabes Unidos são o mais recente destino das exportações do país, com envio de pescados de captura e cultivo.
2: Além disso, o agronegócio brasileiro diversificou parcerias com a venda de frutas e grãos para a Ásia, África e América Latina.
3: Os Emirados Árabes são os mais novos parceiros comerciais do Brasil, que passou a exportar pescado de captura e de cultivo para o país do Oriente Médio. Kuwait, Nicarágua, Síria, Bangladesh, Costa Rica, Malásia e Nigéria são outros parceiros recentes da agroindústria brasileira e importam principalmente mamão, berinjela, maçã e milho em grãos. Atualmente, o Brasil tem 700 parceiros que aprovam as práticas sanitárias internas e compram dos produtores brasileiros. As exportações brasileiras tiveram alta de 10,4% neste ano, segundo o ministro do Desenvolvimento, Indústria, Comércio e Serviços, Márcio Elias. Em relação aos países membros do Acordo Mercosul-União Europeia, o aumento das exportações foi de 30%. Para o ministro, essa expansão de mercado se deve à articulação de diversos setores da economia brasileira e à busca por diversificação.
4: Atuação ou uma política de desenvolvimento para o agro, ela não envolve só a produção agropecuária, envolve muito mais do que isso. Por isso que a missão número um da nova indústria Brasil é justamente a agroindústria e todas as cadeias ou toda a cadeia produtiva que ela envolve, de máquinas, fertilizantes, tecnificação, serviços, tecnologia. Eu falo, vai da semente à indústria espacial, vai da semente à previsão do tempo, à meteorologia, ao radar, ao sistema de irrigação. Tudo isso envolve a agroindústria. E quando a gente fala...
3: No acumulado de janeiro a setembro de 2026, as vendas externas ultrapassaram 284 bilhões de dólares. Os setores que mais exportam são indústria de transformação, que vende matéria-prima para a indústria, indústria extrativista e agropecuária. Reportagem Graziele Bezerra.
0: Encerrou neste domingo a Operação Nossa Senhora Aparecida 2026, que fiscalizou as rodovias federais de todo o país.
2: A Polícia Rodoviária Federal concentrou esforços na rodovia Presidente Dutra, que dá acesso à cidade de Aparecida, em São Paulo, e também na BR-316, que dá acesso a Belém, no Pará.
0: A ação da PRF buscou coibir acidentes no entorno desses municípios, por conta da grande movimentação de pessoas que caminharam pelas estradas em direção ao Santuário Nacional de Aparecida. Aparecida e Auxílio de Nazaré.
2: Foram registrados 926 acidentes, com 68 mortes e mais de 900 feridos. De acordo com a porta-voz da PRF, Natália Guimarães, foram cerca de 45 mil testes de alcoolemia aplicados nas estradas durante o feriado.
5: Em todo o país, a PRF fiscalizou mais de 124 mil pessoas e veículos, o que gerou quase 44 mil testes de alcoolemia e 747 infrações envolvendo embriaguez. Nós também tivemos quase 4 mil ultrapassagens

0: A operação Nossa Senhora Aparecida foi encerrada na segunda-feira, dia do feriado. A PRF apreendeu ainda mais de 2 toneladas de maconha e 34 quilos de cocaína. Ao todo, 356 pessoas foram detidas.
1: O Amazonas registrou 549 focos de incêndios florestais nos últimos 2 dias, mais da metade do total contabilizado em todo o mês de outubro do ano passado.
0: O Ministério da Integração e do Desenvolvimento Regional reconheceu situação de emergência em 36 municípios por conta dos episódios.
1: Uma força-tarefa entre a União, governo estadual e municípios atua no combate aos focos e na assistência às pessoas atingidas.
2: Os ministros do Meio Ambiente e Mudança do Clima, João Paulo Capobianco, e da Integração e do Desenvolvimento Regional, Valdez Góes, sobrevoaram áreas atingidas pelo fogo na região de Altazes, no Amazonas. A comitiva também acompanhou as operações no Centro Integrado de Comando e Controle em Manaus. O ministro do Meio Ambiente e Mudança do Clima, João Paulo Capobianco, anunciou o reforço das ações de combate ao fogo.
3: Nós estamos trabalhando em parceria com o governo do Amazonas e todos os estados da Amazônia, conforme hoje o comandante apresentou para nós, para ampliar a rede de ação do Corpo de Bombeiros.
2: Foram encontrados focos de incêndio em áreas de floresta preservada e de difícil acesso, o que indica a possibilidade de ação humana e intencional. O ministro da Integração e do Desenvolvimento Regional, Valdez Góes, destacou a mobilização conjunta dos governos federal, estadual e municipal. Ressaltou ainda que, além de combater os incêndios, é necessário garantir assistência às pessoas atingidas.
4: Uma coisa é enfrentar em todas as frentes e empregar toda a força que puder, o governo federal junto com o estado e municípios, para apagar o fogo. A outra é assistir pessoas que já estão, de alguma forma, precisando de ajuda humanitária, de assistência médica, com resultado do incêndio.
2: Ao todo, o governo federal mobilizou 11 aeronaves e 250 brigadistas. 6 aeronaves já chegaram ao estado e outros 40 brigadistas estão a caminho. Desde o início da temporada, o Ibama extinguiu 236 incêndios no Amazonas e ainda atua no combate a outros 22 focos ativos. Reportagem Pablo Mundim.
0: E diante do aumento das queimadas no Amazonas, o Ministério da Saúde mobilizou a Força Nacional do SUS para reforçar os serviços de saúde na região.
1: A equipe técnica da pasta desembarcou no estado para mapear as principais demandas e garantir atendimento à população, incluindo as comunidades indígenas.
0: Uma das principais preocupações é com o aumento das doenças respiratórias causadas pela exposição à fumaça, principalmente em crianças e idosos.
1: Com o diagnóstico, o Ministério da Saúde vai planejar a disponibilidade de profissionais para atuar na região, além de insumos e transporte de pacientes que precisam de atendimento prioritário.
0: Pela primeira vez no país, produtos artesanais de higiene pessoal e cosméticos têm regras específicas para a produção e comercialização.
1: As novas diretrizes foram aprovadas pela Agência Nacional de Vigilância Sanitária, Anvisa, e publicadas no Diário Oficial da União.
0: Agora, esses produtos contam com normas específicas mais simples, que levam em consideração a realidade dos produtores artesanais.
5: Há cerca de um ano, Juliana Viola fez uma transição de carreira para se dedicar ao que realmente gosta: produzir sabonetes, shampoos, difusores de ar de forma artesanal. Ela conta que tem todo o cuidado ao comprar matéria-prima para garantir que seus produtos não provoquem danos à saúde de seus clientes.
6: Todos os óleos essenciais que eu utilizo, toda matéria-prima, elas têm a certificação. Então, e as ervas que eu compro também são de ótima procedência, só compro em locais que me certificam da segurança.
5: Quem fabrica de forma artesanal produtos de higiene pessoal, como sabonetes em barra, óleos e manteigas corporais, shampoos sólidos, perfumes desodorantes naturais, sais de banhos e outros produtos similares, assim como Juliana, não vai mais precisar seguir as mesmas exigências aplicadas às grandes indústrias nacionais. É que a Agência Nacional de Vigilância Sanitária, Anvisa, resolveu simplificar a vida desses produtores artesanais. O diretor substituto da Agência Nacional de Vigilância Sanitária, Anvisa, Marcelo Moreira, explica o que muda para esses produtores.
7: Eles deverão controlar adequadamente adequadamente as matérias-primas que são utilizadas na fabricação.

0: desses produtos, eles devem evitar contaminações, manter os produtos organizados e devem avaliar a qualidade do produto final antes de colocá-lo à venda da população. Os produtos, eles deverão informar ao consumidor a composição do produto, a data da fabricação, o prazo de validade, o endereço de produção, contatos do produtor e a identificação clara de que esse produto trata-se de um produto artesanal.
1: As normas se aplicam a quem produz em pequena escala, de forma predominantemente manual, com domínio completo de todas as etapas, como, por exemplo, a escolha dos ingredientes até a embalagem, sem terceirizar nenhuma parte do processo. Sobre a comercialização, a norma prevê que o produtor poderá fazer vendas em loja própria, feiras de artesanato, redes sociais e sites de marketplace próprios. As regras entram em vigor 60 dias após a publicação. Reportagem Cleide Lopes.
2: A falta de conhecimento sobre direitos das pessoas com deficiência pode gerar situações de constrangimento.
3: É o caso daqueles que sofrem do transtorno do espectro autista e outras condições ocultas que não se manifestam por traços corporais, as chamadas deficiências não visíveis.
2: A legislação brasileira estabelece regras para o atendimento prioritário e obriga estabelecimentos a identificarem essas prioridades.
3: Saiba mais na reportagem de Luciano Colares de Holanda.
4: Pessoas com deficiência, autistas, idosos com mais de 60 anos, gestantes, lactantes, pessoas com crianças de colo, pessoas obesas, indivíduos com mobilidade reduzida e doadores de sangue têm prioridade no atendimento garantida por lei. Mas muitos deles ainda passam por constrangimentos em serviços públicos e estabelecimentos comerciais. Camila Matricardi, de Brasília, tem um filho autista de 18 anos. Caio é nível de suporte 1 e, segundo a mãe, os dois enfrentam uma série de dificuldades no dia a dia.
5: Teve uma vez que eu estava no supermercado e a gente estava na fila, eu entrei na fila de atendimento prioritário. E as pessoas da fila começaram a me olhar. E nisso, uma mulher que estava já quase para pagar fez um comentário do rapaz do caixa. Realmente, o que é visível, as pessoas já automaticamente se vê que respeitam, tipo, ah, não, tudo bem. E o dele teve ali aquele julgamento por um tempo ali. E eu tava assim, que são esses olhares para mim, sabe?
4: Diferente de deficiências com marcadores visíveis, o transtorno do espectro autista e outras condições ocultas não se manifestam por traços corporais. Por isso, a comprovação pode ser feita apresentando documentos oficiais, como a carteira de identificação da pessoa com transtorno do espectro autista, como explica Edilson Barbosa, advogado e presidente do movimento Orgulho Autista Brasil.
6: Ela é uma carteirinha que tem que ser emitida no seu município para gratuitamente para pessoas autistas. Então a gente pede, se no seu município não está emitindo, cobre e faça a sua CIPTEA. Porque com ela, aí você garante aí o seu direito de atendimento prioritário. Não basta só falar que é autista. Às vezes você tem que mostrar. E para mostrar, em vez de andar com laudo, aquele papel que o médico emite, você mostra sua carteirinha.
4: Estabelecimentos privados e órgãos públicos devem adequar placas e painéis de sinalização para incluir todos os grupos contemplados pela lei. Em caso de descumprimento da prioridade, a denúncia pode ser feita ao PROCON do município, do estado ou do Distrito Federal, se forem estabelecimentos comerciais. Já para descumprimentos em qualquer instituição, pública ou privada, é possível acionar o Disque Direitos Humanos, Disque 100. Reportagem Luciana Colares de Holanda.
7: Dicas do Enem.
8: Oi, meu nome é Antônia Barbosa e a minha dúvida é: o que eu devo fazer nos últimos 30 dias antes do Enem?
9: Tá faltando pouco, né? Dia 8 de novembro já é o primeiro dia das provas. O professor de História, Fábio dos Santos Reis, disse que nesse momento, na reta final, é hora de fazer revisão do conteúdo.
10: Agora o importante é fazer revisão de exercícios ou mesmo das antigas provas para que o candidato ele possa ter uma dimensão melhor daquilo que é cobrado no Enem. Chegou ali 4 semanas antes da prova, é exercício. Ou exercícios inspirados nas provas do Enem ou diretamente a resolução de provas anteriores mesmo. Então, muitos dos alunos, inclusive, fazem um simulados, aqueles que às vezes têm um pouco mais de possibilidade, às vezes conseguem imprimir esses simulados para irem fazendo em casa, é aplicação prática, é realmente é aquela ideia de aplicando os conhecimentos mesmo.
9: É isso aí. Se prepare e acompanhe as nossas dicas toda terça-feira aqui na Voz do Brasil e também na radiogov.ebc.com.br.
2: A educação digital e midiática foi instituída ano passado como elemento curricular obrigatório prevista na Base Nacional Comum Curricular.
3: A ideia é acompanhar a evolução tecnológica e promover o uso de dispositivos digitais nos espaços escolares, com incentivo a práticas éticas e igualitárias.
2: Para guiar essas diretrizes, o Ministério da Educação criou 2 estruturas para fortalecer ações na rede pública de ensino sobre conectividade, educação digital e midiática. E inteligência artificial.
11: O Ministério da Educação instituiu 2 estruturas para fortalecer a implementação das políticas de educação digital e midiática, inovação e conectividade nas redes públicas de ensino. O Comitê Nacional de Educação Digital e Midiática, Inovação e Conectividade e a Rede Nacional de Articuladores. A iniciativa busca aproximar o MEC das secretarias estaduais e municipais de educação e fortalecer a cooperação entre os diferentes níveis de governo. O Comitê Nacional de Educação Digital e Midiática, Inovação e Conectividade tem caráter consultivo. Entre as suas atribuições estão acompanhar e apoiar ações de conectividade, infraestrutura tecnológica, educação digital e midiática, além de inovação pedagógica. Já a Rede Nacional de Articuladores vai fortalecer e articular ações estratégicas de apoio à implementação curricular. Suas atribuições incluem a implementação de ações de monitoramento, formação continuada, produção de materiais orientativos e, principalmente, um espaço estruturado para trocas de experiências. A rede vai contar com articuladores nacionais, territoriais, estaduais e das capitais. Para mais informações, acesse o portal gov.br/mec. Locução, Thalita Albuquerque. Reportagem, Flávia Fernanda.
3: O Instituto Nacional de Estudos e Pesquisas Educacionais Anísio Teixeira, o INEP, liberou para consulta o cartão de confirmação para quem teve o pedido aprovado para a reaplicação da Prova Nacional Docente.
2: O documento já está disponível no sistema PND, dentro da página do participante. É pelo cartão que o candidato confere as informações mais importantes, como o local e o horário do exame.
3: A reaplicação da prova acontece no próximo domingo, dia 18 de outubro.
2: Para mais informações, acesse pnd.inep.gov.br. Repetindo, pnd.inep.gov.br.
3: E essas foram as notícias do governo federal.
2: Uma realização da Secretaria de Comunicação Social da Presidência da República.
3: Com produção da empresa Brasil de Comunicação.
2: Fique agora com as notícias do Poder Judiciário e do Congresso Nacional. Boa noite.
3: Boa noite e até amanhã.
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14: Evento do Supremo Tribunal Federal promove debate sobre constitucionalidade digital.
15: Justiça do Trabalho em Alagoas condena empresa de telemarketing por restrições ao uso do banheiro e assédio moral.
14: Superior Tribunal de Justiça mantém indenização à comunidade indígena do Rio de Janeiro por reportagem que a associou ao tráfico de drogas.
15: Boa noite, eu sou Marcela Luiza.
14: E eu sou Walter Lima.
15: O presidente do Supremo Tribunal Federal, ministro Edson Fachin, recebeu nesta terça-feira, em audiência solicitada pela Polícia Federal, o diretor-geral da instituição, Andrei Rodrigues. Entre os temas tratados estão as investigações relacionadas ao Banco Master, ameaças dirigidas a ministros do STF e o andamento dos inquéritos relacionados ao INSS e ao Banco Master.
14: O presidente do Supremo pediu celeridade da Polícia Federal para o fim do inquérito 4781, tendo a Polícia Federal adiantado que vai analisar as eventuais diligências pendentes.
15: Ocorreu na manhã de hoje, no Supremo Tribunal Federal, a quarta edição do programa Diálogos Institucionais.
14: O projeto debate os limites da constitucionalidade. Marcelo Della Libera.
16: O tema do encontro foi constitucionalismo digital e os impactos das novas tecnologias na vida das pessoas, como destacou o professor universitário e integrante do Centro de Estudos Constitucionais do STF, Ingo Sarlet.
17: É que a Constituição passou a ser também um instrumento que deve estabelecer um marco sobre justamente essas questões que envolvem a transformação digital, os desafios que ela representa, inclusive em termos de risco e até mesmo violações sistemáticas de direitos, como acontece com a desinformação, especialmente no processo eleitoral.
16: O diretor do Centro de Estudos Constitucionais do Supremo, Fernando Facuri Scaff, destacou que o diálogo constitucional entre os poderes é importante para que todos falem a mesma língua.
18: A importância desses encontros envolve uma participação do Congresso Nacional nas duas casas e também do sistema de justiça, porque muitas questões destas estão pendentes de regulação, por um lado, que são fatos extremamente novos, tudo que se refere ao mundo digital, à regulação dessas matérias, e, por outro lado, uma parte delas já está judicializada.
15: Superior Tribunal de Justiça mantém condenação da editora Globo a indenizar por danos morais a comunidade Guarani de Bracuí, em Angra dos Reis, no Rio de Janeiro.
14: Em reportagem, os indígenas foram associados ao tráfico de drogas. Fátima Uchoa.
19: Na reportagem da editora Globo, também foi afirmado que a comunidade receberia cachaça em troca de maconha. A indenização foi fixada em R$50 mil pela Justiça Federal Fluminense. No STJ, ao manter essa indenização e reconhecer que o Ministério Público é parte legítima para a propor ação em favor da comunidade indígena Guarani de Bracuí por danos causados pela publicação jornalística, o relator ministro Ricardo Vilas Boas Cueva apontou que a liberdade de expressão e de imprensa devem ser conciliadas com o direito de proteção à honra e à dignidade, o que não ocorreu nesse caso.
15: Justiça do Trabalho em Alagoas condena a empresa de telemarketing por restrições ao uso do banheiro e assédio moral.
14: Trabalhadora vai receber R$15 mil de indenização. Simone Moura.
20: A justiça entendeu que a política de pausas da Alma Viva Experience S.A. em Maceió prejudicava especialmente as mulheres por desconsiderar necessidades como a do período menstrual, da gestação e do pós-parto. Depoimentos mostraram que as pausas eram limitadas a 5 minutos e podiam prejudicar as metas dos funcionários. A Nona Vara do Trabalho também reconheceu assédio moral e rescisão indireta do contrato. Cabe recurso.
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15: Uma boa noite.
14: E até amanhã.
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21: Está no ar o Jornal do Senado.
22: Eu sou Paula Groba.
23: E eu sou Humberto Pinheiro.
22: E estes são os destaques de hoje do Jornal do Senado, que começa agora.
23: PEC da Segurança Pública pode ter votação concluída em comissão na quarta-feira.
22: Projeto prevê aquecedores solares obrigatórios em habitações do programa Minha Casa Minha Vida.
23: Comissão pode votar alívio na contribuição previdenciária dos militares.
0: Boa noite.
1: Boa noite.
0: Mais recursos, maior integração entre as forças policiais e regras mais rigorosas para combater facções criminosas, milícias e outras organizações. Esses são alguns dos principais pontos da PEC da Segurança Pública, que pode ter votação concluída pela Comissão de Constituição e Justiça na próxima quarta-feira.
1: A proposta busca reforçar o combate ao crime no país. O texto base foi aprovado pela Comissão de Constituição e Justiça do Senado, com mudanças propostas pelo relator, senador Rogério Carvalho, do PT de Sergipe. Repórter Bruno Lourenço.
5: A proposta de emenda à Constituição, já aprovada na Comissão de Constituição e Justiça, institucionaliza o Sistema Único de Segurança Pública e confere à União a competência para estabelecer diretrizes gerais para o setor. A PEC expande ainda atribuições da Polícia Rodoviária Federal ao permitir o policiamento ostensivo de ferrovias e hidrovias federais, prevê um regime especial mais rigoroso para chefes de organizações criminosas e admite a criação de polícias municipais de natureza civil. A CCJ vota nesta quarta-feira algumas sugestões de alterações no texto base. O senador Carlos Portinho, do PL do Rio de Janeiro, por exemplo, quer incluir as Forças Armadas entre as beneficiárias dos recursos destinados à segurança quando militares atuarem em atividades de proteção e defesa civil, contra delitos transfronteiriços e na garantia da lei e da ordem.
6: A ausência de previsão expressa quanto à destinação de recursos do Fundo Nacional de Segurança Pública para essas operações gera insegurança jurídica e limita a capacidade de resposta do Estado frente às ameaças do alcance nacional. Aqui falamos de soberania.
5: O relator, senador Rogério Carvalho, do PT de Sergipe, no entanto, recomenda a rejeição da emenda.
24: As Forças Armadas têm o seu próprio regramento de financiamento, que é um outro debate que precisa ser feito num outro lugar. E se ele for convocado, deverá ter reforço orçamentário naquilo que é o lugar do financiamento da segurança pública.
5: A PEC assegura para o desenho das ações de segurança pública receitas vinculadas ao Fundo Nacional de Segurança Pública e ao Fundo Penitenciário Nacional, vedados os contingenciamentos.
0: E militares aposentados que recebem até o teto do regime geral podem ficar isentos da contribuição previdenciária.
1: É o que determina um projeto de lei que está pronto para ser votado na Comissão de Assuntos Econômicos. Raíssa Abreu conta mais.
25: Está pronto para votação na Comissão de Assuntos Econômicos o relatório do senador Efraim Filho, do PL da Paraíba, a um projeto de lei que alivia a cobrança previdenciária de militares aposentados e seus pensionistas. Apresentada pelo deputado Cabo Gilberto Silva, também do PL da Paraíba, a proposta determina que a contribuição só vai incidir sobre a parte da remuneração que ultrapassar o teto do regime geral da Previdência. O senador Efraim Filho é favorável ao projeto. Ele destacou que a mudança vai corrigir uma distorção histórica que vem corroendo as remunerações dos militares inativos. O senador explicou que os militares são a única categoria do serviço público que paga contribuição previdenciária sobre o total dos vencimentos, o que prejudica quem ganha menos. Depois de passar pela Comissão de Assuntos Econômicos, a proposta vai ser analisada pela Comissão de Assuntos Sociais.
0: Empresas poderão ajudar os funcionários a comprar medicamentos em troca de descontos no imposto de renda.
1: O projeto que cria o Programa de Medicamentos do Trabalhador está pronto para votação na Comissão de Assuntos Econômicos. Repórter Marcela Cunha.
26: O projeto permite que empresas ajudem a pagar os medicamentos de seus funcionários e dependentes. A proposta do senador Everton, do PDT do Maranhão, cria o Programa de Medicamentos do Trabalhador, que funcionaria de forma semelhante ao Vale Alimentação. As empresas que aderirem ao programa poderão dividir com os empregados os custos dos remédios e receber incentivos fiscais. O Everton afirma que a iniciativa poderá aliviar o orçamento das famílias.
27: A empresa que aderir ao programa tem desconto no imposto de renda. Isso vai ajudar muito as pessoas que precisam comprar medicamentos que não estão na farmácia popular.
26: O relator na Comissão de Assuntos Econômicos, senador Nelsinho Trade, do PSD de Mato Grosso do Sul, apresentou parecer favorável ao projeto, mas sugeriu mudanças. Entre elas, um limite de R$ 90,00 mensais por funcionário para o cálculo do incentivo fiscal concedido às empresas. Se aprovado na Comissão de Assuntos Econômicos, o projeto seguirá para a Comissão de Assuntos Sociais, onde poderá receber a decisão final do Senado.
0: O Senado também pode votar uma proposta que estimula o uso de aquecedores solares de água em residências. O texto está sob análise da Comissão de Meio Ambiente.
23: Uma das ideias é tornar o equipamento obrigatório em obras do programa Minha Casa, Minha Vida. Repórter César Mendes.
2: O projeto cria o Programa Nacional de Incentivo ao Uso de Aquecedores Solares de Água, Pronasol, prevendo que o governo federal defina localidades em que será obrigatória a instalação desses equipamentos pelo programa Minha Casa Minha Vida. O saque do FGTS, uma única vez, para a compra de aquecedores solares destinados à residência própria, também está previsto. O autor, senador astronauta Marcos Pontes, do PL de São Paulo, disse que a adoção das medidas propostas vai contribuir para a economia de energia elétrica e para a redução dos impactos ambientais.
3: Num país como o nosso, localizado com bastante insolação, sem dúvida nenhuma isso aí vai ser um ganho grande também para a construção civil na utilização desses sistemas.
2: Após a análise da Comissão de Meio Ambiente, o projeto seguirá para a Comissão de Infraestrutura.
0: A senadora Damaris Alves, do Republicanos do Distrito Federal, defendeu a investigação de condutas de ministros do Supremo Tribunal Federal pelo Senado. Ela rejeitou a possibilidade de acordos para evitar tensões entre as instituições e citou suspeitas de corrupção, decisões judiciais e medidas de censura.
23: Para Damaris, as condutas dos ministros devem ser apuradas na próxima legislatura.
4: Não serei fiadora de impunidade e vou trabalhar incansavelmente para que a lei valha para todos. Ninguém vem com essa história de diálogo pela governabilidade, de diálogo para não ter tensão entre esta casa e a outra. E o recado é claro, não tem acordo.
0: Já o senador veneziano Vital do Rego, do MDB da Paraíba, destacou as manifestações populares ocorridas em diversos estados do país nos últimos dias. Estudantes e movimentos sociais participaram da mobilização em defesa de pautas como educação e garantia de direitos sociais.
23: Durante os atos, os participantes também pediram o fim da chamada Escala 6x1, a proposta que reduz a jornada de trabalho para 40 horas semanais, sem redução salarial, está em discussão no plenário do Senado Federal e pode ser votada em primeiro turno ainda nesta semana. Veneziano Vital do Rego defendeu que a população continue mobilizada.
7: Quero enaltecer a presença às ruas dos milhões de brasileiros que ganharam a Avenida Paulista, que ganharam Copacabana, que estiveram em Pernambuco, em João Pessoa, no Rio Grande do Sul, em Campina Grande, em Santa Catarina, em todas as partes.
0: E senadores concluíram nesta terça-feira a quarta sessão de debates sobre a PEC, que acaba com a escala 6x1. A proposta reduz a jornada para 40 horas semanais, com duas folgas e sem redução salarial. Defensor da mudança, o senador Paulo Paim, do PT do Rio Grande do Sul, afirmou que a medida é uma questão de direitos humanos, por garantir mais tempo para o descanso e o convívio familiar.
23: A última sessão de debates está prevista para esta quarta-feira. Em seguida, o plenário poderá votar a PEC em primeiro turno. A liderança do governo já recolhe assinaturas para pedir agilidade na votação em segundo turno. Paim defendeu a aprovação unânime da proposta e classificou como a conquista de dignidade para os trabalhadores.
7: Asseguramos que o direito ao tempo não seja uma pauta meramente econômica. É uma causa civilizatória, é uma causa de direitos humanos.
23: Com edição de Paulo Groba e trabalhos técnicos de Eliseu Caires, o Jornal do Senado fica por aqui. Acompanhe agora as notícias da Câmara dos Deputados. Boa noite.
0: Boa noite e até amanhã.
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9: Parlamentares analisam medidas de apoio às pessoas com deficiência.
10: Um dos projetos implanta delegacias para atendimento especializado.
11: Outra proposta cria a qualificação de pessoas com deficiência na cultura.
28: Boa noite.
10: A Câmara aprovou medidas de apoio para a qualificação profissional de pessoas com deficiência no setor cultural. A repórter Paula Bittar acompanhou a votação.
12: A Comissão de Constituição e Justiça da Câmara aprovou um projeto que prevê recursos para a formação e qualificação profissional de pessoas com deficiência no setor cultural. A proposta inclui dispositivo na lei que criou a Política Nacional Aldir Blanc de Fomento à Cultura para prever que entre as ações e projetos culturais que recebem apoio e fomento da União, estados e municípios estejam ações e iniciativas culturais que promovam a formação e a qualificação das pessoas com deficiência para atuação no mercado cultural. O relator, deputado defensor Estélio Denner, do União de Roraima, recomendou a aprovação por entender que o projeto se harmoniza com os inúmeros dispositivos constitucionais que concedem especial proteção às pessoas com deficiência. O projeto, que prevê recursos para a formação e qualificação profissional de pessoas com deficiência no setor cultural, segue agora para a análise do Senado. Da Rádio Câmara, de Brasília, Paula Bittar.
14: Direitos Humanos.
15: Jandira Fegali, do PCdoB do Rio de Janeiro, defende a política de direitos sociais do país. Ela faz um alerta sobre os riscos para o bem-estar da população que podem ser causados por mudanças constitucionais sem fundamento na realidade.
10: Jandira Fegali considera que a proteção das conquistas sociais dos brasileiros deve estar no centro do debate nacional. A parlamentar cita o SUS e a educação pública entre as políticas que precisam ser fortalecidas, independentemente de quem estiver no poder.
14: Segurança Pública.
15: Avança na Câmara a proposta que cria as delegacias especializadas no atendimento às pessoas com deficiência. A repórter Silvia Munhato explica.
16: A Comissão de Defesa dos Direitos das Pessoas com Deficiência da Câmara dos Deputados aprovou o projeto que cria nos estados e no Distrito Federal as delegacias especializadas no atendimento às pessoas com deficiência. Pela proposta, o Poder Executivo deverá regulamentar a instalação gradual das delegacias, de acordo com a demanda de cada região. Por recomendação da relatora na comissão, a deputada doutora Alessandra Haber, do Podemos do Pará, foi aprovada a versão da Comissão de Segurança Pública para o projeto do deputado Juninho do Pneu, do PSDB do Rio de Janeiro. A principal mudança em relação ao texto original foi a previsão de financiamento pelo Fundo Nacional de Segurança Pública. Segundo a relatora, essa alteração dá à proposta maior viabilidade administrativa e financeira. De acordo com o texto aprovado, as delegacias deverão contar com equipes multiprofissionais formadas por delegados, investigadores, escrivães, psicólogos, assistentes sociais, intérpretes da língua brasileira de sinais e profissionais de apoio. A proposta que cria as delegacias especializadas no atendimento às pessoas com deficiência será analisada agora pela Comissão de Constituição e Justiça. Da Rádio Câmara de Brasília, Silvia Munhato.
14: Ciência e Tecnologia.
10: Uma comissão da Câmara aprovou regras para reforçar investigações de crimes cometidos pela internet. Saiba mais com a repórter Maria Neves.
17: A Comissão de Segurança Pública da Câmara aprovou o projeto do deputado Domingos Neto, do PSD do Ceará, que institui medidas voltadas a inibir crimes na internet e aumentar a pena para quem comete esse tipo de delito. Além de criar um tipo penal para organização criminosa digital, a proposta determina que a Justiça suspenda ou bloqueie perfis e contas usados para praticar crimes de forma continuada. Atualmente, a lei prevê a retirada de conteúdos específicos por meio de ordem judicial, mas não trata do bloqueio de contas, perfis ou canais na rede de computadores. A medida define organização criminosa digital como grupo de 3 ou mais pessoas que use a tecnologia para cometer crimes com pena máxima superior a 4 anos ou que atue em mais de um país. Pelo texto aprovado, apresentado pelo relator, deputado Capitão Alberto Neto, do PL do Amazonas, a pena para quem integrar, organizar, chefiar ou financiar organização criminosa digital será de 4 a 8 anos de reclusão, além da punição correspondente ao crime praticado. As penas serão aumentadas de 1/3 a 2/3 quando os criminosos utilizarem ferramentas avançadas para dificultar a identificação dos autores. O mesmo acréscimo é previsto para ataques a instituições financeiras, serviços públicos essenciais ou infraestrutura crítica, como os sistemas utilizados pelo mercado financeiro. Ainda de acordo com a proposta, empresas de tecnologia, provedores de internet e instituições financeiras serão obrigadas a colaborar com as autoridades na identificação de suspeitos de cometer crimes virtuais. Outro ponto permite ao Banco Central determinar o bloqueio temporário de contas, valores ou transações financeiras sempre que houver indícios de lavagem de dinheiro, fraudes financeiras ou outros crimes com risco imediato de dissipação dos recursos. O projeto que prevê medidas para coibir crimes virtuais ainda será analisado pela Comissão de Constituição e Justiça e terá de ser votado pelo plenário. Se aprovado, poderá seguir para análise do Senado. Da Rádio Câmara de Brasília, Maria Neves.
6: Economia.
13: Mauro Benevides Filho, do União do Ceará, questiona a proposta de orçamento da União para 2027, estimada em 7,5 trilhões de reais, e alerta para o impacto dos juros da dívida pública que, segundo ele, devem alcançar 1 trilhão e 300 bilhões de reais no ano.
18: O legislador também contesta os valores divulgados sobre as despesas previdenciárias. Mauro Benevides Filho teme que o governo federal descumpra a regra constitucional que determina o limite de tomada de empréstimos, sob o risco de tornar insustentáveis as contas públicas.
13: Luiz Lima, do Novo do Rio de Janeiro, critica a política econômica vigente no país. Ele classifica como preocupante a perda do poder de compra da população e aponta o preço dos alimentos e os baixos salários como sinais das dificuldades enfrentadas pelos brasileiros.
18: Luiz Lima também avalia que o aumento do número de beneficiários de programas sociais reflete a falta de oportunidade de trabalho. Para o parlamentar, é preciso priorizar a geração de empregos, reduzindo a dependência da população em relação aos incentivos assistenciais.
13: Bongás, do PT do Rio Grande do Sul, defende as medidas do governo federal para ajudar os micro e pequenos empreendedores com ampliação do limite de faturamento, renegociação de dívidas bancárias e acesso a mais recursos.
18: De acordo com Bongás, apoiar pequenos negócios amplia investimentos e favorece o crescimento econômico, beneficiando trabalhadores e parcelas mais amplas da população, em conformidade com as políticas públicas de promoção de oportunidades para os brasileiros.
13: Ricardo Maia, do MDB da Bahia, ressalta a necessidade de manter as políticas sociais e econômicas em vigor, priorizando os problemas concretos da população, como o fim da fome, do endividamento e o acesso à saúde, à educação e ao mercado de trabalho.
18: Ricardo Maia também critica o discurso de ódio e a polarização, lamentando que a política tenha sido transformada em disputa entre torcidas, alheia às condições reais de vida da maioria dos brasileiros e à luta por um futuro promissor.
6: Saúde.
13: A Câmara está debatendo a alternância entre medicamentos biológicos e biosimilares. Saiba mais sobre os usos dessas substâncias com a repórter Agui Pontes.
19: A Comissão de Saúde da Câmara dos Deputados aprovou uma proposta que permite a troca entre medicamentos biológicos e biosimilares. Para que a troca seja possível, é necessário haver critérios técnicos observados, acompanhamento clínico e de efeitos colaterais. A principal diferença entre esses medicamentos é a origem. Os biológicos são naturais e os biosimilares são sintéticos. A deputada Silvia Cristina, do PP de Rondônia, relatora da Comissão de Saúde, explica como se deu as discussões sobre o projeto.
20: Antes nós tínhamos um entrave, né, porque os biosimilares eram de complexo ativo, mas passado com o tempo, viu-se que podia ser feita essa dispensação, porque já não teria mais problemas, especialmente com parte da vigilância sanitária. Então nós fizemos um relatório pela aprovação, então essa dispensação ela é possível para garantir, é claro, um desenvolvimento melhor com relação à saúde.
19: Os medicamentos biológicos são produzidos a partir de células ou organismos vivos. Por virem dessa fonte, as moléculas geradas são grandes e complexas, como um anticorpo, por exemplo. Por causa dessas características, os medicamentos biológicos tendem a se degradar mais facilmente, com mudanças pequenas, como a de temperatura, e não permitem cópias idênticas. Por outro lado, os biosimilares são medicamentos desenvolvidos de forma artificial para apresentar semelhança com um medicamento biológico original. trazendo o mesmo efeito e obedecendo a normas técnicas específicas. Quando surgiram, trouxeram junto muitas dúvidas sobre sua segurança e, principalmente, sobre a segurança em fazer a alternância entre os medicamentos biológicos e biosimilares. A relatora Silvia Cristina explica que, hoje em dia, essa inquietação foi superada, dado o acúmulo de estudos, não só por parte da Agência Nacional de Vigilância Sanitária, a Anvisa, mas de órgãos como a Organização Mundial da Saúde e a Agência Europeia de Medicamentos. Ela defende que a proposta procura estabelecer na legislação os tipos de medicamentos e prever a segurança da alternância entre os dois tipos, desde que tenha acompanhamento técnico. A proposta que permite a troca entre medicamentos biológicos e biosimilares espera análise na Comissão de Finanças e Tributação. Da Rádio Câmara, de Brasília, Agui Pontes.
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5: Trabalho.
6: E Dilvan Alencar, do PSB do Ceará, defende o fim da escala de trabalho 6x1, com a adoção de 2 dias de descanso por semana. O congressista critica parlamentares que, segundo ele, mudaram de posição sobre o tema durante o período eleitoral.
21: E Dilvan Alencar questiona a proposta de negociação direta entre patrões e empregados para definir a jornada de trabalho. O parlamentar considera que a mudança na legislação deve priorizar os direitos dos trabalhadores, independentemente das disputas políticas.
6: Benedita da Silva, do PT do Rio de Janeiro, defende a aprovação do fim da escala de trabalho 6x1, destacando a mobilização nacional em favor de 2 dias de descanso por semana. A deputada avalia que a pressão popular tem levado parlamentares contrários à mudança a rever suas posições.
21: Benedita da Silva considera que a participação dos movimentos sociais é fundamental para ampliar os direitos dos trabalhadores. A parlamentar ressalta a atuação de estudantes e representantes da classe trabalhadora na mobilização pela redução da jornada.
6: Reginaldo Lopes, do PT de Minas Gerais, é favorável ao fim da escala 6x1 e defende as garantias legais para assegurar tempo livre além do expediente. O deputado alega que a mudança pode melhorar a qualidade de vida e a saúde mental dos trabalhadores.
21: Em contrapartida, Reginaldo Lopes rechaça a jornada intermitente de trabalho e as negociações individuais, alegando que trabalhadores e patrões têm poderes desiguais de barganha. Ele conclama os eleitores a acompanhar as votações que ocorrerão no Senado sobre o fim da escala 6x1.
6: Alencar Santana, do PT de São Paulo, defende o fim da escala 6x1, atribuindo o avanço da proposta à mobilização popular e ao apoio do governo federal. Ele lembra ainda o governo anterior e alguns senadores que eram contrários à matéria, alegando prejuízos a empresas e à economia.
21: Na avaliação de Alencar Santana, a aprovação da PEC que acaba com a escala 6x1 vai representar uma conquista dos trabalhadores, especialmente da juventude e das pessoas que dependem do próprio trabalho para garantir o sustento.
5: Votação.
6: A Câmara aprovou um aumento do limite anual para a admissão de bombeiros militares no Distrito Federal. A repórter Paula Bittar acompanhou a votação.
22: A Comissão de Constituição e Justiça da Câmara aprovou uma proposta que aumenta o limite anual para o ingresso de efetivo no Corpo de Bombeiros Militares do Distrito Federal. Segundo o texto, em vez das atuais 377 nomeações por ano, a corporação poderá admitir anualmente até 714 novos integrantes, dos quais 94 oficiais e 620 praças. Segundo a autora do projeto, deputada Érica Cocai, do PT do Distrito Federal, os atuais limites de ingresso não são capazes de fazer frente às demandas da população nos próximos anos.
24: Nós precisamos de mais profissionais no Corpo de Bombeiros aqui do Distrito Federal. São profissionais que não apenas protegem o patrimônio, mas são profissionais que protegem a vida ou as vidas da população. Todas as vezes que nós temos algum tipo de situação emergencial, nós lembramos dos bombeiros, e nós chamamos os bombeiros. Então, são profissionais que são fundamentais para a nossa cidade.
22: A proposta é que aumenta o limite anual para o ingresso de efetivo no Corpo de Bombeiros Militares do DF já pode seguir para o Senado, a menos que haja recurso para votação antes pelo plenário da Câmara. Da Rádio Câmara, de Brasília, Paula Bittar.
2: Eleições.
21: Reeleito com mais de 52 mil votos, Bebeto, do PP do Rio de Janeiro, agradece o apoio dos eleitores de mais de 88 municípios do estado e atribui a vitória à fé em Deus. Ao dizer que apresentou mais de 32 projetos, ele reforça estar entre os 10 deputados fluminenses mais atuantes.
18: O congressista destaca sua atuação na defesa de obras de mobilidade urbana na Baixada Fluminense, com a duplicação da rodovia Presidente Dutra e a revitalização da ferrovia em São João de Meriti. Bebeto promete seguir atuando em benefício do estado.
21: Charles Fernandes, do PSD da Bahia, agradece os quase 90 mil votos recebidos que o conduziram para o seu terceiro mandato na Câmara e reafirma seu compromisso em defender a agricultura familiar, o agronegócio e os municípios baianos na próxima legislatura.
18: Ele destaca investimentos na área de saúde do estado, incluindo mais de 20 hospitais e 27 policlínicas. Charles Fernandes defende ainda a soberania nacional, a autonomia dos povos e as relações internacionais baseadas na cooperação e nas relações harmoniosas entre nações.
21: O Tony de Paula, do PSD do Rio de Janeiro, critica posicionamentos do Tribunal Superior Eleitoral, alegando haver diferença de tratamento aos candidatos à presidência da República no que diz respeito à retirada de publicações nas redes sociais.
18: O Tony de Paula pede que os ministros não protejam candidatos supostamente ligados às milícias, ao citar contratações de familiares de milicianos em gabinetes parlamentares, influências em hospitais federais e repasses de emendas a entidades ligadas a esses grupos.
21: Paulo Soares, do Podemos de São Paulo, faz um balanço dos seus 4 meses de mandato e destaca a apresentação de 31 propostas e a atuação em 7 relatorias. Entre os resultados, ele cita um projeto já transformado em lei voltado à prevenção da saúde da mulher.
18: Paulo Soares também agradece os votos recebidos e afirma que vai continuar acompanhando as demandas do interior paulista, mesmo sem mandato. Ele defende uma atuação política focada em áreas como saúde e educação, com menos disputas ideológicas e mais atenção aos problemas da população.
21: Luiz Couto, do PT da Paraíba, agradece os mais de 60 mil votos recebidos, embora não tenham sido suficientes para garantir sua reeleição. Com 5 mandatos como deputado federal e 2 como estadual, ele afirma que sua trajetória foi dedicada à justiça social e à defesa dos direitos humanos.
18: Luiz Couto também reafirma o compromisso de continuar servindo ao povo paraibano, mesmo fora do Congresso. Para ele, o fim do mandato não encerra sua atuação em defesa da população, guiada, segundo ele, pela fé, pela honestidade e pelo compromisso com o próximo.
21: Geraldo Rezende, do União de Mato Grosso do Sul, diz que respeita o resultado das urnas e que vai seguir trabalhando até o último dia do seu mandato. No balanço de sua trajetória, ele destaca participação na criação da Universidade Federal da Grande Dourados.
18: Geraldo Rezende menciona ainda sua contribuição para a construção do Hospital Regional de Dourados e a implementação do primeiro SAMU indígena do país. O deputado também cita a construção de creches em aldeias e a defesa da regionalização dos serviços públicos.
21: Ismael, do PL de Santa Catarina, agradece os mais de 70 mil votos que recebeu, mas lamenta não ter alcançado a reeleição. Após 4 anos na Câmara e 37 anos de vida pública, o parlamentar faz um balanço da sua trajetória política e enaltece a experiência adquirida no Congresso.
18: Além disso, Ismael cita participação em comissões e frentes parlamentares, entre elas a de amparo às comunidades terapêuticas. O deputado conclui que pretende seguir em frente, agradecendo à família, aos amigos e aos eleitores pelo apoio.
21: Termina agora o Jornal Câmara dos Deputados, produzido pela Rádio Câmara, com trabalhos técnicos de Rafael Santos e apresentação de Márcio Aquilissardi e José Carlos Andrade. Uma ótima noite para você.
18: A Voz do Brasil volta amanhã. Boa noite.
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4: Opa! Ah, podemos aqui nas Pirações falar de coisas serenas, coisas viajantes, coisas extraordinárias. Ah, digamos que algumas coisas podem até beirar um pouco da loucura. Falando em loucura, um troço meio louco assim que passa pela cabeça de todos nós é como alguém consegue construir uma carreira mundial através de elementos eletrônicos surpreendentes, porque há um tempo atrás era inimaginável isso. E um brasileiro chegou e está neste patamar. Por isso brinquei com algo meio Loki, porque é o Alok. O Alok realmente é um fenômeno. Se bem que fenômeno parece que surge e que some. Então ele já passou disso. Ele já se transformou. Ele não só foi um fenômeno, como hoje é uma marca registrada de um dos melhores no cenário eletrônico mundial, para o orgulho dos brasileiros. Vamos ouvir, vale a pena, embalados ao som de Alok, aqui na Atlântida.

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0: Opa, que espetáculo! Chegamos no momento do pijama aqui na Atlântida. Hoje, terça-feira. Terça, que dia é hoje, por favor, meus auxiliares aqui? É 13. Ah, eu entendi. É verdade. Então, nesta noite do 13, terça-feira, pós-feriadão. Pijama depois. Caramba, passou a sexta. Não, mas ontem o pijama tava no ar. Eu é que folguei. Folguei, mas hoje estamos aí de novo. Vamos até meia-noite. Nestas duas horas que temos a partir desse momento, segue aquela coisa que a gente não entende. Não, mas para aí, antes que eu fale, a gente tem que fazer a identificação na abertura. P-I-J-A-M-A Show. Pijama Show na Atlântida com Everton Cunha, Simple the Best, Mr. P de pijama. Pode sair se quiser, não tem problema, pode fazer barulho. As colegas, né? As colegas, e uma colega agora aqui fora, isso, a porta não tem problema, saiu do estúdio. A Verônica. A Verônica estava aqui agora há pouco. Um bom descanso, Verônica. Vamos então com o pijama. Eu dizia o seguinte, quem que eu estava dizendo mesmo? Que era o feriado que eu fiquei. Eu já não lembro mais. Não lembro mais. Vamos combinar o seguinte. Vamos começar o pijama, que é o que interessa. Ah, lembrei. Do tempo, lembrei que eu estava falando do tempo, essa coisa do tempo, entendeu? Que a gente tá louco pelo sol, calorão, praia, mas não tá vingando ainda. Dias cinzentos, nublados, a gente não sabe se está frio, se está quente. Coloca uma roupa, tem frio, coloca outra, tem calor, não tá. Vamos ter que ter muita paciência. Agora, o que nós não precisamos de paciência é no que se refere à música. Pijama apresenta clássicas. E nós já vamos começar muito bem hoje. Boa sugestão que apareceu por aqui. E nós vamos atender o pedido tocando Green Day na abertura. Seja bem-vindo ao Pijama. Aí está.
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0: Muito bem, encerrada a primeira meia hora do Pijama aqui na Atlântida. Ouvimos, acabou agora, Queen. Antes, Johnny Cash, Iggy Pop, Stereophonics, Papas da Língua, Creedence, no começo, Green Day. Noite de terça, intervalo, e voltamos logo, logo.
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0: Sim, voltamos para mais um momento das Pirações de Pi. A pergunta neste momento é... Você já elogiou alguém hoje? Como é bom o elogio, como faz bem o elogio. Eleva a autoestima daquele que é elogiado e reconhece naquele que elogia uma bondade, uma benevolência, um bem-querer. Como é bom bem-querer. Não espere quando elogia. Não espere quando elogie. Não espere, apenas faça, porque é bom elogiar. Estou falando em elogios porque merece muitos e muitos elogios Samuel Rosa. O trabalho solo do Samuel Rosa é absolutamente extraordinário. E é claro, nada melhor do que ouvir o Samuel Rosa. A minha preferida desse trabalho solo dele, Rio Dentro do Mar, é o que a gente vai ouvir agora, com muitos e muitos elogios para ti, Samuel Rosa. Aí está.

0: Atlântida Pijama Show. Muito bem. Uma boa noite de trabalho para você que está aí circulando pelas ruas, conduzindo seu veículo, para você que está de plantão. Ah, você que vai sair de férias, prepare-se, tem muita gente que sai de férias nesse período. Se este é o seu caso, aproveite. E o mais incrível, nós estamos muito perto de novo do Natal. Como o Natal ele chega, né? É uma coisa impressionante. O Natal passa, quando vê ele aparece de novo, ele tá aí. Falta pouco pro Natal, Papai Noel, vem aí. Não interessa isso agora, vamos fazer o pijama aqui. Nova sequência começando com ela, Rita Lee.
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0: Atlântida. Pijama Show. Encerrada a primeira hora, U2, Nando Reis, Smiths, Matchbox 20, James Joplin e Rita Lee. Tamo bem no pijama nesta noite de terça. Intervalo agradável, agradável. E a gente já vem. Já voltamos. Everton Cunha, or simply the best, Mr. Piri Pijama.
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0: Opa, estamos para mais um momento das pirações de Pi, que nada mais, nada menos é do que simplesmente uma vontade de compartilhar ideias que surgem na cabecinha. Dia desses, olhava uma figura emblemática do cenário atual da música do rock e a imaginava, mas ele tinha tudo para ser um lenhador. Porque cada vez que eu vejo ele, eu penso numa floresta, um cara com um machado, literalmente cortando lenha, aqueles troncos. Aliás, tem vídeos assim de muitos americanos fazendo isso no matagal, todos eles, alguns de suspensórios, sedutores. Este é uma figura, eu não sei por que ele largou a lenha para ser cantor. Porque ele é um lenhador, aliás, um lenhador maravilhoso, impressionante. E na recente passagem pelo Brasil, não é que ele compartilha com os fãs, com a plateia, com o público, que quando ele tinha 10 anos de idade, ele fez trabalhos na escola, porque o pai dele morou 2 anos no Brasil, trabalhos para a escola falando do Brasil, e ele gostava de jogar play com a seleção brasileira. Mais do que isso, amou e ama Pelé. Que espetáculo! Estou falando de Dan Reynolds, o vocalista do Imagine Dragons, que é uma banda absurdamente maravilhosa. Nós vamos ouvir agora na Atlântida, com este lenhador, na voz deste lenhador, Follow You, que eu gosto demais. Aí está.
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3: Atlântida, rádio das nossas vidas, a melhor vibe do FM. Estamos para todo estado de Santa Catarina, para toda parte do planeta que estiver nos acompanhando pelo aplicativo. A identificação nesse momento, na abertura desta nova hora. A primeira hora das 10 às 11 já foi, agora das 11 à meia-noite vamos com a segunda parte do Pijama P-I-J-A-M-A Show. Pijama Show na Atlântida com Everton Cunha, Simple the Best, Mr. Piri Pijama. Abraço a turma toda de Blumenau, a October tá maravilhosa. Passei a sexta, o sábado, na October em Blumenau, que coisa espetacular. A saudação especial a todos que se fazem presentes, aos organizadores, a Atlântida NCC, que é parceira. Está maravilhoso o evento, como todas as edições, mas a cada nova edição, melhora ainda mais. A gente pensa que não tem o que melhorar, mas sempre tem e melhora. Coisa incrível. Parabéns ao povo de Blumenau e a todos da Oktoberfest. Agora vamos com Pink Floyd, começando esta nova sequência aqui na Atlântida.
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0: noite da Atlântida. Pijama Show. Deu pra essa sequência com Nirvana, Foo Fighters, Creed, Cazuza, Phil Collins e Pink Floyd. B-I-J-A-M-A Show.
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0: Opa, então estamos mais uma vez com aspirações do Pi. O fato é que não necessariamente precisamos dar uma pirada. Podemos, às vezes, simplesmente, por exemplo, dar uma viajada precisa no tempo, específica. Resolvi eu voltar a 2015 e dar uma pesquisada, o que tocava, quais eram as músicas mais tocadas no ano de 2015, para que a gente pudesse exatamente ouvir uma dessas agora aqui na Atlântida. Aí, na lista consta: Nocaute, Jorge Mateus; Aquele 1%, Mateus e Belucci; Camarote, Wesley Safadão. Enfim, ainda teríamos Cuida Bem Dela, Henrique e Julián; A Paz Desse Amor, Paula Fernandes. Ou seja, ficou difícil. Tive que pesquisar um pouco mais. E aí finalmente encontrei uma obra-prima que ainda hoje a gente ouve constantemente. Aí fica bacana. Aí a gente vai lembrar bem de 2015 e vai ficar faceiro. Aí vai valer a pena aquele tempo, o tempo todo. E agora o tempo de recordar. Vamos ouvir Uptown Funk com Bruno Mars. Aí está, aqui na Atlântida.
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4: Muito bem. Meia hora final aqui na Atlântida no Pijama. Vai começar com ele, na voz de Oz Osborne. Black Saba.
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5: Opa! Ah, podemos aqui nas Pirações falar de coisas serenas, coisas viajantes, coisas extraordinárias. Ah, digamos que algumas coisas podem até beirar um pouco da loucura. Falando em loucura, um troço meio louco assim que passa pela cabeça de todos nós é como alguém consegue construir uma carreira mundial através de elementos eletrônicos surpreendentes, porque há um tempo atrás era inimaginável isso. E um brasileiro chegou e está neste patamar. Por isso brinquei com algo meio louco, porque é o Alok. O Alok realmente é um fenômeno. Se bem que fenômeno parece que surge e que some. Então ele já passou disso. Ele já se transformou. Ele não só foi um fenômeno, como hoje é uma marca registrada de um dos melhores no cenário eletrônico mundial, para o orgulho dos brasileiros. Vamos ouvir. Vale a pena. Embalados ao som de Alok, aqui na Atlântida.

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28: Maravilha, senhoras e senhores, uma ótima manhã pra você, ligado aqui na Atlântida, 7 horas e 10 minutos, passado o horário eleitoral gratuito em seu segundo turno, cá estamos nós abrindo mais um cafezão com informação, descontração, com música e claro, com a sua participação pelo 992-496-532. Eu me chamo Gerson Júnior e a gente traz o cafezão pra você nessa manhã de quarta-feira, 14 de outubro de 2021. César Rico Kowalski, relatório. Ah, o relatório. Coisa linda. 7:11, produção. Estamos com quantos graus agora? Vamos atualizar aqui. 19, é isso? 19 graus em Joinville, uma máxima prevista de 25 graus. Mas daqui a pouquinho, o Douglas Márcio traz a informação completinha aqui pra gente, pra audiência aqui do Cafezão, tá bom? Trazendo a previsão do tempo. 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Toda essa galera assinando a programação da Atlântida nessa manhã de quarta-feira, tá bom, queridos? Quem mais está com a gente por aqui? O Rafa Severo já mandou mensagens, pediu aqui Needles and Pins do Ramones. Valeu, Rafa. Grande abraço, tá, queridão? Quarta-feira, você sabe, né? Clássicos da nossa singela homenagem ao Dia Internacional do Sofá aqui na Atlântida. Primeira hora, pelo menos, é os clássiquinhos que marcaram época aqui, né? Os clássicos do sofá da Quarta Love, tá bom? 7:12. Vamos ouvir aqui a nossa audiência. Vamos dar voz à nossa audiência. O Adilson tá com a gente.
31: Bom dia, Jacinho. Bom dia a todos ligados no cafezão.
28: Tudo bem, queridão?
31: Chegando mais uma quarta do sofá. Jacinho, toca pra nós Airplane, All Out of Love. Valeu, galera. Ótima quarta a todos.
28: Maravilha, Adilson. Obrigado pela sua participação. Quem mais tá com a gente? O Fábio Rodrigo. Quarta Love, quero mandar Your Body's a Wonderland, John Mayer. Ou pode ser Kenny Loggins, com a música Meet Me Halfway. Quero oferecer a minha gata Aline, que eu amo demais. Galerinha, boa quarta e boa sorte. Valeu, Fabinho. José Lino, bom dia.
32: Bom dia, Recinho.
28: Tudo bem?
32: Boa quarta-feira aí. Eu quero mostrar aqui a música Fergus Inc. Gorilas.
28: Valeu, Gorila, sempre uma boa pedida. Cris, da família na pista, tudo bom, Cris? Ela falou assim, ó, você é a nossa companhia todos os dias para ir ao trabalho. Manda um abraço aí pro nosso grupo de corrida. Alô, família na pista. Beijo carinhoso, obrigado pela participação aqui na nossa audiência do Cafezão e também na pista. Estaremos juntos domingo. Valeu, Cris. Um abraço a todo mundo aí da família na pista. China Linhares com a gente também pediu aqui um Nazaré. Tamo junto, meu irmão. Grande abraço, China. Deixa eu pegar um Nazaré aqui, produção. Agora 7 horas e 14 minutos e assim a gente começa oficialmente a nossa trilha sonora desta manhã. Começar com o Nazaré, uma das clássicas do Nazaré, né? Dream On, tá lá, ó. Começando o nosso cafezão muito bem assim, ó.
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0: É a trilha sonora da nossa quarta love. Beatles. I love you more. In My Life. Agora 7h24. Ouvimos também o som do Aerosmith. E ainda Nazaré com Dream On lá no comecinho. Bom dia, Arthur Ruschel. E aí, queridão? Nosso Arthurzinho Ruschel com a gente na audiência, junto com a Mari. Alô, Mariana. Beijo pra você também. Obrigado, casal, pela audiência. Toca aí um Can't Help Falling In Love do Elvis. Valeu, Arthur Ruschel e Mariana. Beijo, casal. Um ótimo dia por aí. Deus abençoe sempre. Bom trabalho por aí também, tá bom? 7h24. Que mais? Vamos lá para nossa previsão do tempo.
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0: Douglas Márcio chegando com a informação e a previsão do tempo. Douglas, manda pro ar aí que a audiência do Cafezão quer saber como é que fica o tempo.
2: Oi, audiência do Cafezão, bom dia para vocês. Vamos aos avisos da previsão. Primeiro, segue valendo aquela previsão de tempo instável até o fim da semana, tá? É hoje, amanhã, depois de amanhã, maior nebulosidade e condição de chuva. A atualização, e essa é uma boa notícia, essa atualização, é que daqui para frente a chuva, ela é no geral fraca, moderada, com uma distribuição mais irregular. A gente teve uma largada de semana com risco maior, inclusive, em áreas mais próximas do Paraná. A partir dessa quarta, não. Então a gente tem do Planalto Norte da Serra em direção ao litoral, pegando, obviamente, as regiões Norte, Sul e Vale do Itajaí, muitas nuvens, assim como ontem, mas assim como ontem também, aberturas de sol. Então a gente tem esse revezamento. Nuvem, sol, sol, nuvem, nuvem, sol, nuvem. Chuva, no geral, fraca em alguns momentos do dia por causa da circulação marítima. Em áreas do oeste, onde a circulação marítima não influencia o tempo, a gente tem temporais isolados a partir da tarde. Então, a chuva pontualmente intensa para os lados do oeste também faz parte da previsão, mas é a exceção, não é a regra. Essa condição deve seguir na quinta e na sexta. A gente vai ter sol tímido, maior nebulosidade e chuva, especialmente nos extremos do dia, no litoral e áreas próximas, no geral uma chuva fraca com uma distribuição irregular. Em áreas do oeste, algumas pancadas isoladas de chuva, preferencialmente no período da tarde, essa chance é maior. Mas também, no geral, períodos, especialmente durante as manhãs, com um tempo um pouco mais seco. A gente tem um vento hoje e amanhã soprando no quadrante nordeste e sudeste, na sexta sul-sudeste, isso de forma fraca, obviamente algumas rajadas mais intensas no litoral e também associadas a esses temporais, no caso do oeste. Sobre as temperaturas, manhãs e noites com uma leve sensação de frio e tardes frescas, amenas, termômetros marcando entre 19 e 24 graus na maioria das nossas cidades. Já aviso para os mais ansiosos, é uma tendência. O sábado ainda tem alguns pontos do litoral e da serra também, com uma chuvinha fraca prevista, mas muito irregular, muito isolada. Porque, no geral, o sábado deve ser, é a tendência, olha só, escutem essa, de tempo mais seco com sol e variação de nuvens. Eram esses avisos, vou seguir acompanhando. Se algo mudar, eu aviso vocês, tá bom? Partiu o café e até amanhã.
0: Obrigado, Douglas, Márcio, partiu o café, meu querido, um abraço, obrigado. 7h27, bom dia pro Éder Jardim, pediu aqui roupa nova, dona, rapaz, essa é uma trilha sonora espetacular. Pras nossas Marias, pra galera da Roga, especialmente pra minha esposa Kelly, valeu, Éder Jardim, um abraço, meu irmão, obrigado pela participação. William tá com a gente, bom dia, William.
3: Bom dia, Jairzinho, meu querido.
0: E aí, garoto?
3: Quarta-feira, graças a Deus, mais um dia. Que seja abençoado a todos nós, meu querido.
0: Amém, a todos nós.
3: É, quarta love, dia de cheirar pescoço. Se puder tocar aí pra gente um Spandau Ballet.
0: Boa. True. Boa.
3: Ou pode ser a tradicional, que não tem como, né, cara? Ouvir essa música não tem como tu não pensar no teu amor. Take My Breath Away. Beleza? Deixa a teu critério, meu querido. Um forte abraço. Valeu!
0: Valeu, William! Grande abraço! O André com a gente também! Bom dia, André! Como é que você tá,
4: cara? Bom dia, Arthurzinho! Bom dia!
0: Bom dia!
4: Eu sou o Peter!
0: Oi, Peter!
4: Toca a música do Xamã!
0: Xamã!
4: Fairy Tail!
0: Valeu! Obrigado, Peter, pela participação, pela mensagem aqui com o tio Gercinho, tá bom? Eu tô devendo a música do Arthur e da Mariana, que é a música do Elvis Presley, agora aqui, ó.
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0: da nossa quarta, Love. Elvis Presley, Can't Help Falling in Love. Agora, 7h32. Muito bem. Ladies and gentlemen, um abraço para o Brian. Pediu aqui Michael Jackson. You Are Not Alone, que é uma ótima também para nossa quarta-feira, tá bom? Grande abraço, Brian. Fazer o nosso show do intervalo. 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Show do intervalo, a gente volta trazendo mais aqui do Cafezão. Foi só o primeiro bloco. Olha a hora, Gercinho. 7h33. 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A gente volta trazendo mais.
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20: Você nunca sabe o quão forte é até que ser forte seja a única opção que você tem. Bob Marley. Impressionante como Bob usava poesia para deixar uma mensagem forte. Sua música sempre tinha um significado e um objetivo, né? Bom, quanto a esse toque, a lição que fica é de que a necessidade faz a causa. Sim, a gente parece que precisa estar no sufoco para começar a agir com 100% da capacidade. Nós temos essa energia extra, mas evitamos usá-la. Afinal, todos nós fugimos de problemas, é claro. Mas enfrentando esses problemas, podemos de fato aprender muita coisa. A coragem é a primeira coisa que aprendemos nessa situação. Então experimente. Aloha!
0: É a melhor vibe do FM, 7 horas e 39 minutos. A gente segue atendendo a galera pelo 992-49-6532. Kelvin! Bom dia pra você, o Kelvin tá no Panágua ouvindo aqui. Bom dia pra quem faz acontecer. Meriane, tudo bem, Meriane? Pediu aqui The Cars, Drive, ou Led Zeppelin, Stairway to Heaven. Em homenagem a um amigo querido que nos deixou ontem, Wendell Daniel, né? Wendell Daniel, que onde estiver será lembrado com muito carinho por seus amigos e familiares. Um abraço, querido. Valeu, Meriane. Meus sentimentos aí pela perda do seu amigo, tá bom? Deixa eu pegar aqui. Esse The Cars é legal, né, cara? Pera aí, vamos lá, vamos resolver isso aqui. The Cars, Drive, vai ser você. Pronto. Que mais, produção? Quem tá com a gente? Ana Flávia, tudo bem? Ana de São Chico, como é que está, Ana? Pediu Bon Jovi, Always. Dedico pro meu namorado Felipe. Quartou e a sexta é logo ali. Beijo, valeu, Ana. Um abraço, galera de São Chico. Obrigado pela audiência. Quem mais? Bom dia, Gerson. Toca aí pra nós, Nutshell, de Alice in Chains. O Antônio mandou mensagem por aqui. Rapaz, deixa eu ver se eu tenho essa do Alice in Chains aqui, tá bom? Abraço, Antônio. Obrigado pela participação e o carinho da audiência aqui no nosso cafezão. Luana, tudo bem? Lu, tá com a gente também. Gersinho, quartamos! Depois de 4 dias em casa, eu não sei se eu estou cansada de descansar ou o que é. Minha pedida de hoje é do Sir Elton John. I guess that that's why they call it in the blues. Rapaz, deixa eu ver se eu tenho essa pedrada aqui de Sir Elton John. Aí a gente rola na sequência, tá bom, Lu? Beijo pra você. Mas é bem isso, cara, assim. É igual férias, né? Você pega férias, dependendo das coisas que você faz nas férias, você volta das férias precisando de férias. Precisando descansar das férias. Neuza tá com a gente também, pediu aqui uma do Humberto Gessinger. Ou o exército de um homem só, ou pra ser sincero. Valeu, Neuza. Obrigado pela sugestão de som aqui na Atlântida. Tá, bora lá, abrir mais um bloquinho. Agora 7h41, tem The Cars Drive aqui na programação da Atlântida. Sonzeira pra você na nossa quarta. E a singela homenagem ao Dia Internacional do Sofá.

0: agora 7:55. É a trilha sonora do nosso cafezão nesta manhã de quarta-feira, viu? Quarta-feira, 14 de outubro. 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Vamos lá, queridos. Agora 7:56. O que mais temos por aqui, produção? 992-496532. Bom dia pro Jefferson, tudo bem, garoto?
1: Bom dia pra nós.
0: E aí, garoto?
1: Hoje estou aqui pela Joinville.
0: Tudo bem? Manda
1: Led Zeppelin pra nós aí, Jercinho.
0: Aqui
1: é o Jefferson de São José dos Pinhais aí, um abraço.
0: Valeu, tamo junto, hein? Tamo junto, grande abraço por aí, o Jefferson, que é de São José dos Pinhais, está hoje aqui pela cidade. Seja bem-vindo, meu irmão. Grande abraço por aí, tá? Jefferson, bom dia!
2: Bom dia, Jercinho, meu querido. Boa quarta-feira pra você e pra toda a audiência do Cafezão.
0: Tudo bem,
2: meu irmão? Bora que quartou. Um forte abraço, meu amigo.
0: Abraço por aí também, Jeff Heck. Quem mais? Bom dia, Julinho! Tudo bem? Tô aqui, ele falou. Aí, Julinho! Alô, São Chico! Obrigado pelo carinho da audiência, pela sintonia aqui no nosso Cafezão. Tem mais uma nesse bloquinho aqui, ó.
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0: 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House Martins Built.

0: Olha a hora, Gersim, 8:01. 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Agora, show do intervalo, a gente volta com a trilha do dia.
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0: 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É a melhor vibe do FM, 8h09, a gente tá de volta com a assinatura da Fiat Florença. 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Essa galera que assina aqui o cafezão em sua segunda hora na programação da Atlântida. 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Vamos lá, o que mais? 992496532, participa aí com a gente. Manda sua mensagem para concorrer ao travesseiro, manda aí a sua sugestão de som e a gente vai trazer agora uma música que foi pedida aqui, vai ser o meu pedido no cafezão, junto com Angelone. 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A nossa música de hoje, a trilha do dia, é com Iggy Pop, The Passenger, que foi lançada no álbum Lust for Life em 1977. O Iggy Pop escreveu a letra inspirado pelas viagens de carro que fazia pela América do Norte e Europa sem parar. Principalmente pegando carona com o David Bowie, já que o Iggy não tinha carteira de motorista e nem carro próprio. Outra inspiração veio dos seus passeios de metrô na linha S-Bahn de Berlim. A melodia e o famoso riff de guitarra foram criados por Rick Gardner, ex-Biggers Opera. Ele tocou a sequência de acordes em uma guitarra Fender Stratocaster sem amplificador para o Iggy e o Bowie, que adoraram a ideia na hora, né? Ouviram a sonoridade e falaram, é isso aí, tá tudo certo. Vamos lá, senhoras e senhores. A letra também carrega influências de um poema do cantor Jim Morrison, do The Doors, refletindo a visão de um observador urbano, nômade e à margem da sociedade. The Passenger, Iggy Pop é a nossa trilha do dia.
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0: Alô, Duda! Um abraço, meu irmão. Tá com a gente ligado aqui na programação da Atlântida. Pediu aqui o que, que é que ele pediu, rapaz? Um Tears of the Dragon? Que loucura, hein? Eu duvido. Um abraço, Duda!

0: Bora, senhoras e senhores, 8 horas e 25 minutos. Red, Red Wine, UB40 aqui na programação da Atlântida. Galera participando aqui do sorteio do travesseiro Altenburg. O Diácono Décio mandou mensagem pra gente. Gercinho, nossa enciclopédia musical. Papapel, né? A música do House Martins faz parte da história de todos os cinquentões. Grande abraço, irmão! Décio do Santo Antônio. Um abraço, meu querido irmão. Rapaz, esse som. E o Diácono Décio, eu sempre falo aqui, né? Que a curiosidade maior dessa música, né? A curiosidade maior aqui dessa música do House Martins que a gente tocou aqui no cafezão dessa quarta-feira é que o baixista desta banda, senhor Norman Cook, né, o Norman Cook, depois virou para as suas vertentes musicais para a música eletrônica e aí virou DJ Fatboy Slim, né, o baixista do House Martins dessa clássica que é a melô do papapel, como a galera brinca, né, a música Built. O senhor Norman Cook virou aí o mundialmente conhecido e renomado DJ Fatboy Slim. Loucura, né, cara? Um abraço, Diácono Décio! Rodrigo tá com a gente também. Bom dia pra você, Rodrigo. Quem mandou mensagem aqui, ó. Gerson, essa primeira hora deu saudade dos bailinhos de garagem. Tô esperando pelo final pra dançar coladinho com a gata. Pra segunda hora rola um Super Tramp aí pra gente. Cara, espetacular, Rodrigo, Super Tramp. Valeu, vou rolar sim, senão agora no próximo bloco, tá? Fábio, bom dia pra você, queridão, Fabinho do Zoobotânico. Cláudio tá concorrendo aqui ao travesseiro Levitari, presente da Altenburg Joinville. Jana Furtado, tudo bem, Jana? Quero muito esse presente, Gercinho, tá concorrendo aqui. Bora aqui, depois de amanhã já é sexta. Semaninha mais curta, né? Teve feriado na segunda. Quem mais? O Xalão, Charles Sommerfeld. Tá com a gente aqui, ó. A melô do papapel é a melhor, né? Ótimo dia pra todos. Beijo pras minhas duas gatas, Giovana e Helena. A BR-101 no sentido sul tá parada, cara. Parada, parada, rapaz. É uma lentidão, né? Eterna ali na BR, nas manhãs. Aqui na região de Joinville, rapaz. Grande abraço, Xalão. Marjorie, do Nova Brasília, quero participar do sorteio. Toca um Pink Floyd pra gente. Qualquer uma deles, que todas são boas. Valeu. Marjorie tá concorrendo, tá? A Thaís mandou uma mensagem pra gente. Vamos ouvir aqui a Thaís, vamos ouvir.
1: Bom dia, Gercinho. Bom dia, cafezão.
0: Tudo
1: quarto,
0: bem?
1: Quartamos. Quarta Love. Toca pra gente aí uma Cyndi Lauper.
0: Opa!
1: Time After Time.
0: Ótima.
1: E me coloca aí nesse sorteio da Altenburg, hein? Porque são top. Quero ganhar esses travesseiros.
0: Tá bom, tá concorrendo.
1: Valeu, boa quarta.
0: Pra todos nós, Thaís. Tá aí o som que você pediu, ó, com Cyndi Lauper.
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0: Tá aí, pediram Pink Floyd, a gente rolou essa Wish You Were Here aqui na versão de Roger Waters, coisa linda, 8h35, muito bem, quem tá com a gente por aqui, o Thiago Morcego mandou aqui, ó, Gercinho, bom dia, toca Pink Floyd. Thiago Morcego de São Chico, manda um abraço aí pras minhas filhas, a Olivia, Isis, pra minha esposa Bruna e toda a galera da Fisco, Segurança Eletrônica. Valeu, Thiago Morcego, abraço a você, a galera em São Chico. Jonathan Romanos com a gente. Gercinho, desci do carro pra deixar minha filha na catequese justamente quando você falou sobre o sorteio. Quero concorrer também, tá? Essa música do Papapéu é muito boa mesmo. Bem que podia engatar True Colors assim de em seguida, né? Um duplo inesperado, era bom. Valeu, não via tempo a sua mensagem, senão você sabe que a loucura aqui é, não tem limites, né? Um abraço, queridão. Quem tá com a gente é a Patrícia também, Thaís Varela também tá concorrendo. Eu e o Luiz estamos aqui acompanhando a Atlântida, como sempre, rumo ao ABC. Se puder, toca alguma do Robbie Williams pra essa quarta do sofá. Valeu, Thaís. Um abraço a você. Ao Luiz, obrigado pela sintonia e vamos juntos na trilha sonora desta manhã de quarta-feira aqui na Atlântida. Quem mais? Maurício tá concorrendo aqui ao Travesseiro Levitar e Dieter Gross. Bom dia pra você, meu irmão! Dieter, de Foco Radical, um abraço a você. Alô, galera de São Chico. O Renato Godinho tá com a gente. Bom dia, mestre! Parabéns pela animação na Festa das Cores. Mesmo quem quisesse ficar parado não conseguiria, porque as músicas estavam muito boas. Manda esse travesseiro pra nós aqui. Valeu, Renato. Cara, fico feliz, obrigado pelo feedback aqui. Tava demais mesmo a Festa das Cores no último feriado ali, 12 de outubro, na Level Garden. Cara, foi espetacular. Um abraço, obrigado pela participação lá na Festa das Cores. DJ tava empolgado lá, né, Renato? Jefferson, bom dia. Falou aqui, ó, que versão legal essa do Roger Waters. Não conhecia. Exclusividade aqui da Atlântida. Valeu, Jefferson. Fabiano Villanova com a gente. Cheguei atrasado, mas quero concorrer. Valeu, meu irmão. Tá concorrendo aqui ao presente de hoje, travesseiro Levitare. Só mandar aí nome completo, bairro e travesseiro Altenburg já tá concorrendo, tá? Bom dia pro Wagner. Wagner Santana também tá com a gente. Araquari ligado na Atlântida. Valeu, meu irmão. Tá concorrendo aqui, tá bom, Wagner? Paulo Júnior, bom dia pra você. Também tá concorrendo. A gente vai pro show no intervalo e eu volto trazendo o bloquinho saideira aqui do cafezão, tá? 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Eu volto trazendo cafezão duplo.
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0: Bora, senhoras e senhores, e a trilha sonora da sua manhã de quarta-feira, 14 de outubro. Vamos para o nosso cafezão duplo, será? É, será? Cafezão duplo chegando, produção, junto com o Colégio Bonja. 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Essa galera que assina aqui o nosso cafezão duplo, tá bom, queridos? Quem mais tá com a gente aqui no 992-49-6532? Galera participando aqui do sorteio do Travesseiro Levitari, tá bom? Mandem aí as suas mensagens, que esse é o último bloquinho, já já a gente faz o sorteio, tá? Já já a gente faz aí o sorteio. Quem mais? Josi tá concorrendo. Tá concorrendo. Jaison tá concorrendo aqui ao travesseiro também. Elmar tá concorrendo aqui ao travesseiro. Obrigado, viu, gente, pela participação de todo mundo aí. Alô, Jonathan Cambruzzi, bom dia pra você, meu irmão. Meu irmão de barbearia Cambruzzi, obrigado pelo carinho da audiência. Curtiu aqui esse Bruce Dickinson, né? Tears of the Dragons, que a gente tocou no bloquinho anterior. Um abraço, Jonathan. Obrigado pelo carinho da audiência, meu irmão. João Luiz, a senha é Travesseiro Altenburg, tá bom? Nome completo, bairro, e a senha é Travesseiro Altenburg. Valeu! Manda aí que a gente faz o resultado já já aqui na programação da Atlântida. Vamos lá, produção! Nosso cafezão duplo vem com duas, o Super Tramp. A primeira é essa, ó, The Logical Song.
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0: Sonzeira da Opus, Life is Life, aqui na programação da Atlântida, 9 horas e 2 minutos para fechar o nosso cafezão dessa quarta-feira. Produção, coisa linda, né? Espetacular essa trilha sonora dessa quarta-feira, 14 de outubro. Bom dia pra Simone, loja da Bia. Alô, Simone, um beijo pra você, tá? Ela falou aqui, ó, bom dia, oi meninos. Se puder, comunica a galera que amanhã tem contação de história noturna na loja da Bia. Olha que legal, cara. Contação de historinhas aí na loja da Bia, tá? Então fiquem ligados, loja da Bia. Tem as informações ali no underline loja da Bia. Loja da Bia underline Eduque, que é o perfil no Instagram da Loja da Bia, tá? 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Beijo, Simone, as meninas todas aí na Loja da Bia. Alô, Curitiba, bom dia, Fernandinha. Curitiba ouvindo aqui a programação da Atlântida, obrigado pelo carinho da audiência, Fernandinha. Ricardo, Caio, Léo, Nestor, um beijo pra família em Curitiba, obrigado pela sintonia nesta manhã de quarta-feira, 15 de outubro. Bora lá, senhoras e senhores, encerrar o nosso cafezão, que tá de volta amanhã às 7h10, logo após a transmissão do horário eleitoral, e a gente segue pro show do intervalo. Eu volto trazendo o Atlântida Hits até às 10, sem intervalos comerciais.
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0: 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Começando com Olivia Dean, Man I Need. Agora 9:10. Bom dia.

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1: É o Dreadlocks na Atlântida com Nath Roots. Não chore, meu amor. Agora 10 e 1. Bom dia pra...

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0: aqui é o Teco Padarazzi e olha só, de segunda a sexta, 7:30 da manhã e 2:30 da tarde, eu dou aquela aterrizada aqui na Atlântida com o toque do Teco. Aquele momento pra gente refletir sobre uma vida mais simples e mais leve. Então anota aí na agenda que o nosso encontro tá marcado aqui na Atlântida, é claro, a melhor vibe do FM. Aloha!
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4: Bora, senhoras e senhores, uma ótima manhã pra você que continua conosco na melhor vibe do FM, a melhor vibe de Joinville. Nesta manhã de quarta-feira, 14 de outubro de 2026, por aqui continua comigo, arroba Gerson Junior, na trilha sonora, desde o comecinho da sua manhã lá com o cafezão, e agora acompanhado dela...
5: Boa tarde ou bom dia?
4: Não é bom dia.
5: É bom dia ainda, tá? Pra mim, depois das 11 já posso dar boa tarde. Bom dia, Jadzinho, tudo bem? E bom dia pra você que está do outro lado dessa caixinha mágica que é o rádio, arroba Atlântida no ar, comigo, Ana Bibel e também Gerson Júnior nessa companhia maravilhosa. Sol em Joinville nesse momento, não sabemos se pode chover, pode dar sol, Joinville sendo Joinville, mas é claro, curtindo a melhor vibe do FM, Jadzinho.
4: Bora, Aninha, nosso arroba vem pro ar, a nossa frente também ele, Felipinho Divo. Uhul! Bom dia pra você, Divinho.
6: Bom dia, Jarcinho, bom dia, Ana, tudo
5: bom
6: certo
5: dia,
6: com
5: vocês?
4: E aí, recuperado já da corrida?
6: Recuperado, minhas pernas ontem estavam doendo um monte, cheguei aqui no estúdio reclamando disso, mas tá tudo certo. Hein?
4: Parecia uma velha de 70
6: vivaço,
4: anos.
6: Vivaço, tá vivaço.
4: Na, as varinhas nas juntas,
6: as articulações.
5: Mas tá viva, isso que importa. Bem, passou, passa bem.
4: Que fique claro que eu não tenho nada contra velhinhas de 70 anos.
6: Não, mas o Felipinho tem 21, né?
4: É com relação a pessoas que reclamam. Um beijo pra você, Felipinho Rosa, que já chega com presente aqui também,
6: exatamente,
4: né?
6: Exatamente, gente. Vamos liberar, então, um par de ingressos pro show do Leonice, que acontece no próximo domingo no Teatro da Liga.
4: Muito bem. Dois ingressos, então, para o show do Leonice, que rola nesse domingão, dia 18. Daqui a pouco a gente traz mais informações também sobre este espetáculo do Léo Lins. Eu vou estar lá, viu, Felipe? Eu quero estar lá, vou assistir lá.
6: E qual vai ser a senha, gente?
5: Eu não fui nada criativa na minha senha ontem. Tem alguma criatividade para hoje, Jarcinho?
4: É, a senha pode ser a de ontem, não foi? Qual foi a de ontem? Léo Lins é um voo.
5: Léo Lins é um voo, perfeito.
4: Léo Lins é um voo, pode ser? 992-496532, nome completo, bairro e a senha Léo Lins, eu vou. Manda
5: Arrasou!
4: Aí a sua participação. 11:14, hoje a gente vai ter convidados aqui no estúdio, já
5: tô
4: já.
5: Ansiosa.
4: Os nossos convidados estarão conosco por aqui, produção.
5: Divos.
4: Então, o que mais que a gente vai trazer agora? Esqueci o que a gente ia falar agora.
5: Esqueceu o que a gente ia falar agora, Jacir?
4: Não, a gente já falou do prêmio, né?
5: A gente falou, o Léo Lins.
4: Lembrei.
5: Dá pra você comprar ingressos pelo site, mas dá pra participar por aqui também, né,
4: Jacir? Lembrei.
5: Ah, lembro. Fala, pode falar, eu deixo.
4: Os nossos patrocinadores e apoiadores.
5: Só que detalhe.
6: Só um detalhe, eu acho, né?
4: Agora deixa eu abrir também aqui a parada do Léo Lins aqui, pronto. Tá. Já a gente fala do Léo Lins completo aqui. 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Muito bem. Abraço, queridos amigos de Terraza 1920. Na semana passada estivemos lá.
5: Almoçando.
4: Levamos o TT para almoçar no Terraza, lá com o Fernando, com a galera do Terraza. Maravilhoso, né?
5: Maravilhoso. Estou com água na boca, não vejo a hora de voltar, Jacinho.
4: Foi a estreia de Ana Bibel no Terraza.
5: Gostei.
4: E de TT Trevisol no Terraza.
5: Ele gostou, tá?
4: Foi. Ele já falou quando vier de novo aqui que ele vai trazer o Porã. E aí eles vão lá no Terraza também.
5: E é legal no Terraza que dá pra fazer eventos lá também. O lugar tá maravilhoso, né?
4: Isso é muito legal, porque além do ambiente ser lindo, aconchegante,
5: é
4: uma oportunidade pra você fazer um mini wedding, que chama, né? Um casamento intimista. Que mais? Um corporativo.
5: É legal, festa de empresa, enfim.
4: Esses corporativos agora de fim de ano... pra você, cara, é uma estrutura muito especial. A gastronomia nem se fala, delícia, né, Ana?
5: Não, tem uma mesa de sobremesa, Jardim. Que é isso? Eu e Felipinho Divo nos perdemos. Uhum. Nós perdemos.
6: Tem de tudo e mais um pouco.
5: Tomei
6: lá,
5: uns
6: né?
5: dois Lack Day e, ó, mesa de sobremesa, tá? Valeu a pena demais, Jardinho.
4: Muito bom, cara! Senhoras e senhores, vamos lá, que já é 11h16. O que, que a gente vai fazer? Ah, falar do Léo Lins agora.
5: Léo Lins, sim.
4: Cara, hoje... Eu não, quarta-feira. Eu acho que é porque eu tava falando de TDAH aqui com a Ana.
5: É verdade.
4: A minha memória hoje tá difícil,
5: tá
4: cara.
5: Tá difícil? Sério?
4: Eu não tô conseguindo focar hoje.
5: Mas tá tudo bem, acontece.
4: Não, eu tô bem.
5: Tem dias e dias.
4: Certo. Mas eu não sei, do
6: a
4: nada...
6: A semana tá começando, gente, quarta-feira.
5: É, hoje é tipo terça, tá?
4: Do nada, a mente vai pra outro lugar bem longe.
5: Bem longe, longe daqui do planetinha Atlântida.
4: Gente do Senhor, ontem eu até falei pra Ana aqui, falei, Ana, desculpa por ontem. Tadinho. Quando eu dei bom dia pra ela, que ela falou, hoje você tá animado. Eu falei, desculpa por ontem, aqui. Não é que eu estava desanimado, ontem eu estava extremamente cansado.
5: E não parou de trabalhar. Eu falei, agora vai pra casa e descanso dele. É, não
4: eu
5: vai
4: fui parar, cara, 8 horas da noite eu fui parar.
5: Nossa. Uhum.
4: E corajoso. Aí, eu e a Pri, a gente olhou um pro outro. Hoje a gente merece uma comidinha de fora, nossa, né? Um negócio diferente, né?
5: Um iFood, uma coisa rara.
4: Ah, fomos obrigados, cara. Não bom, vou demais. Falar de onde que veio, até pra não ser um merchan.
5: Exato.
4: Aqui.
5: Não,
4: né?
5: Não.
4: Mas...
5: Se querem que fale, patrocine.
4: Exatamente. Mas aí a Pri olhou assim, amor, o que tu acha de uma parmegiana? E aí a gente foi, cara.
5: Nossa, muito bom.
4: Aí
5: muito
4: a escolha foi se seria parmegiana no frango ou parmegiana na carne. Aí foi na carne.
5: Eu sou o time frango da parmegiana.
4: Time frango?
5: É. Exato. Eu acho que combina mais.
6: Uhum, eu acho que faz mais sentido na minha cabeça também.
4: Sério? Uhum. A gente foi na carne.
5: Mas é bom também. É,
6: mas que carne que é?
4: Cara,
5: sei lá, bife, carne de
4: parmegiana. Acho que não sei se num patinho, coxão mole, tava bem.
5: Não, mas
4: tava
5: é
4: bem,
5: muito bom. Nessas horas,
4: bem
5: falar gostoso. De comida.
6: Uhum. Exato, né? Eu já sei que eu vou pedir no meu almoço já.
4: Felipe.

0: comida. Os convidados que aqui vêm, 90% sempre acabam em comida.
1: Comida? Exato. Tá tudo bem.
0: Porque a gente gosto sorteia comida, o convidado fala de comida, o evento fala da comida, tudo vira comida,
1: gente. Mas é bom demais, né? Eu adoro comer. Nossa senhora, se pudesse, vou te contar.
0: A Pri já me corrigiu aqui. Ela, e tem hoje no almoço também.
1: Ai,
0: a carne era o alcatra.
1: Ai, chique. Entendi. Adoro que a Pri, ela tá sempre Priscila, ligada.
0: Outro nível,
2: nossa, hein, Priscila? Nosso ponto oficial.
1: Ela é o nosso ponto, ela
0: vai corrigindo. Alcatra, Priscila. E eu vou falar outra coisa agora.
1: Fala. Pronto. Agora ele tá...
0: Agora eu tô abrindo
2: o balão aqui. Vai hablar, deixa ele hablar.
0: A minha esposa, essa que está escrevendo aqui no WhatsApp, a Priscila, minha morena linda... Quando eu fazia o arroba sozinho, ou Ana Bibo,
1: ela não
0: ouvia. Você sabe?
1: Sério? Sabe?
0: E não adianta nem ela, ouço direto. Não, ouve mais de dois no ar. Tanto que daí, antes da sua chegada, ela falava, meu, muito legal quando o Felipinho participa. Porque daí, quando eu estou sozinho aqui,
1: que aí traz a informação... ouve o dia todo, entendeu? Você fala com ela o dia todo.
0: Aí eu chegava em casa, ouviu, amor? Ela, ai, hoje eu não ouvi, amor. Ela, ouvi sim, mas bem pouco. Né? Ninguém se entendeu. Eu sei que quando tinha convidado, quando tava o Felipinho, quando, né... Aí eu vi.
1: Já sinto que somos bestes, eu e Pri, entendeu? Acho que vai ornar o negócio.
0: Muito bom, cara. Brincadeiras à parte, esse é o nosso arroba Atlântida. E sorteando esse par de ingressos para o espetáculo do Léo Lins, que é o humorista, né, que está com a gente. Um dos nomes mais conhecidos do stand-up brasileiro. Estará conosco neste domingo no Teatro da Liga, com seu espetáculo solo Enterrado Vivo, que ele criou logo após a sua absolvição, tá bom? Então aí, Enterrado Vivo, neste domingo, dia 18, 8 da noite, no Teatro da Liga, e os ingressos estão à venda ali no Ticket Center. Aliás, mandar aqui um abraço a Luciano Cavicchioli, né, o nosso querido Luciano Velho, Ricardinho Marchiori, galera ali do Teatro da Liga, Porão da Liga, que sempre abrem as portas para os melhores espetáculos musicais, os melhores shows de teatro. A última vez que eu estive lá no teatro foi levando a Lailinha naquele casal de youtubers, Gabriel e Stigley. Que eu dei o... Na agenda, né? Uhum. Na agenda cultural. E aí eu fiquei naquela. Aí o Rafa Custódio perguntou, você vai levar a Laila? Eu, cara, não tinha pensado nisso, mas quer saber?
1: Não tinha essa resposta.
0: Aí lá fui eu, Luciano Cavicchioli, ainda tem ingresso? Tem, Jairzinho. Então vamos lá, cara.
1: Legal.
0: E foi um baita show, foi um baita espetáculo. Memórias, né? A gente vai criando memórias, assim, e tal. Eu ficava olhando, assim, papais e mamães lá com seus filhos e aquele universo, que não é o universo da nossa geração, né? Não é nem da sua mais,
1: não,
0: né?
1: Não é nem mais da minha, cara.
0: E aí, ontem a gente falou aqui do Gabriel Deari e da Manu Dini, né?
1: Sim, exato.
0: Que, cara, despertaram na Laila, ela já tinha aquele gosto por ler.
1: E agora, né? É mais ainda.
0: Mas aquela sequência ali de livros deles, das aventuras de Mike, despertaram nela uma paixão por leitura ali, que quando a gente vê que saiu um livro novo, a gente já vai comprar.
1: E a gente falando do Teatro da Liga, é um lugar que cria memórias também, né?
0: Exato.
1: Eu lembro que eu fui num show da Ana Vitória com a minha mãe e foi um momento muito especial, porque a gente gosta muito de Ana Vitória e foi muito legal ver elas tão de perto. E passa dois shows, na verdade, a gente foi lá. E o Teatro da Liga, assim, oferecendo uma estrutura muito especial. E, nossa, eu recomendo muito quando tiver show, quando tiver evento, as pessoas irem, porque vale muito a pena, né, Jairzinho?
0: É verdade. O Jonathan perguntou aqui, qual é a senha? A senha é Léo Lins, eu vou, tá bom? Léo Lins, eu vou. Manda nome completo, o bairro e a senha Léo Lins, eu vou. Você já vai tá concorrendo aí, tá bom, meu querido? Léo Lins, neste domingo, no Teatro da Liga, às 8 da noite. Vamos fazer o seguinte, vamos tocar um som?
1: Gosto. Gosto de música.
0: Música 1, 2, 3 ou 4, Ana Bíblia?
1: 2.
0: Dois.
1: Pode ser 2?
0: A 2 vem com Bruno Mars.
1: Aqui,
0: 11:22.
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0: Michael Jackson, Anabibo!
1: Bom demais, meu querido amigo.
2: E essa eu vou mandar pra Curitiba.
1: Curitiba?
2: A minha irmã, Fernanda, Fernandinha, ela comentou aqui, muito bem, tocando Michael Jackson. Eu falei pra ela, e eu toquei pensando em você mesmo, Fernanda.
1: Maravilhosa. Eu também tenho uma prima que é fã demais do Michael Jackson. Vanessa, falei, ó, agora tocarei muitos Michael Jacksons para você, tá bom?
2: Michael tem passagem liberada,
1: tem,
2: mano.
1: Mesmo.
2: E aí ela falou que ela tá lá dando aula, lá da aula.
1: Chique.
2: Aí ela falou que a aluna dela, a Elisa, gostou da música anterior, que é o Bruno Mars.
1: Ah,
2: valeu,
1: viu? Elisa. Eu escolhi,
2: Elisa. Você também tem bom gosto, viu, Elisa?
1: Arrasou, gata.
2: Vamos lá pro show do intervalo? E a gente volta com o nosso convidado, pode ser?
1: Com certeza.
2: Bora lá.
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6: E olha só a dúvida do Beto. Doutor, caminhar faz mesmo bem pra nossa cabeça? Sim, Beto. Caminhar pode fazer muito bem pra nossa cabeça e eu explico. Atividade física regular está associada a benefícios para melhorar o humor, controlar a ansiedade, contribuir para um sono de melhor qualidade e também para o nosso bem-estar. E não precisa começar com uma esteira na academia ou com uma corrida. Caminhar alguns minutos, principalmente se suficiente, fizer parte de uma rotina, já pode ser um primeiro passo. Além do movimento, sair de casa, mudar de ambiente e reduzir o tempo sentado também podem ajudar. A melhor atividade física não é necessariamente a mais intensa, é aquela que você consegue incorporar à sua vida e manter ao longo do tempo. Para melhorar essa caminhada ainda mais do ponto de vista de bem-estar, saúde mental, qualidade de vida, eu recomendo fortemente que você caminhe com alguém com quem você possa conversar, com quem você possa se conectar e, de preferência, ao ar livre, vendo uma paisagem. Isso, segundo as pesquisas, também pode fazer uma super diferença. Boa caminhada. Dúvidas? Escreve pra gente no @ Jairo Bauer Oficial.
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13: Yeah, baby, o nosso Arroba Atlântida já de volta. Ana Bibel, agora com o nosso convidado do dia,
14: Lipinho.
13: Alô, Lipe Grisa, raiz vital na área.
15: Salve, galera, tamo aí mais uma vez nesse estúdio bacana, maravilhoso. Queria agradecer já de primeira mão pelo espaço, né, por vocês estarem recebendo a Raiz Vital mais uma vez. E pra mim é um privilégio estar aqui, né, cara?
13: Era um privilégio, um sonho, é todo nosso, né? todo nosso aqui. Como é que eu chamo de convidado alguém que já é da casa?
14: Já é da casa, né?
15: Já virei da casa. Eu tava falando do estúdio lá de cima, né? Agora esse estúdio lindo, maravilhoso aqui, né? Então a gente tá sempre que pode, a gente tá por aqui incomodando, né, cara?
13: Incomodando não, cara. Você é um cara que... Você traz uma vibe tão massa, cara, tão legal, não só nos eventos que você participa, mas... Pô, salve Lipe Grisa, salve Raiz Vital, cara. Seja bem-vindo sempre aí.
15: É um Tamo prazer junto, te cara. Receber. Pô, aí, obrigado mesmo, Jercinho. A gente tá completando 20 anos de Raiz Vital, né,
13: olha,
15: cara?
13: Olha só.
15: 20 anos de reggae music na cidade de Joinville. Não só aqui, mas em todo o sul do Brasil, a gente tem tocado, feito turnês aí com a nossa banda. E a Atlântida foi uma das rádios aí que abraçou a banda desde o começo. desde que a gente lançou as primeiras canções, né? E sempre abriu portas para parceria de show e tudo, né? A gente participou de vários ATL, festa da ATL, ATL Festival, essas coisas assim. E a Atlântida é uma rádio que sempre deu essa força para a música de Joinville, né, cara? Então, pra gente é uma alegria ter um canhão como a Atlântida, né, do nosso lado, pra poder divulgar o nosso trabalho, né?
13: Pô, sempre, cara. É muito da hora. O recente eu fiz um evento na Univille, daí quando cheguei lá era a Raiz Vital tocando.
14: Pô,
13: lá,
14: legal.
13: Né? Um show de calouros, sim, Natal, show de talentos, isso, né? Com a galera da Univille.
15: Era o show de talentos lá da Univille, que é toda a comunidade acadêmica, né? Faz lá, todo ano eles têm. Ano passado a gente participou também. E esse ano, de novo, né? Eles gostaram muito do nosso trabalho. Então, pô, a gente sempre, onde a gente vai, a gente deixa a porta um pouquinho aberta pra voltar, né,
13: cara? Quase que eu fui cantar uma lá com a Raiz Vital.
14: Ah, é?
13: Só que daí tava tão legal o show que eu não quis estragar, né, cara?
14: Ah, eu tô sabendo. E da próxima vez você chama ele, que eu tô sabendo que Jairzinho é meio cantor.
15: É, não, tem que chamar ele.
14: Ele já me jogou umas indiretas, sei não,
15: então, tem que chamar mesmo, porque às vezes não é toda hora que a gente se encontra, mas quando se encontra tem que aproveitar a oportunidade,
13: né? Tem que criar essa memória, né, cara?
14: Tem, mas tá legal. Eu quero estar lá pra filmar, na primeira fila, tá?
13: Como o nosso querido Mr. P diria, todo radialista é um vocalista frustrado.
15: Mr. P, o P é outro, né, cara? O P é outro que volta e meia ele se mete no show do Gaza, no show de alguém. Eu tô sempre acompanhando. Eu acho muito bacana.
13: Nós vimos o P cantar lá no Celebration, né, o Felipe? Lá no Atlântida Celebration.
14: Ele meteu o gogó lá no
15: Eu acompanhei na internet, eu vi algumas imagens.
13: Aquele ser esquelético, estranho e maravilhoso.
14: Souvenir, como disse CT Trevisão, né?
13: Ô, Lipe, e nesses 20 anos, cara, pô, como é que é? A galera tá assim, pô, ainda tem aquele prazer de tocar junto, ainda tem aquele prazer de galgar um espaço juntos, porque é um eterno caminhar, né, cara?
14: É um casamento.
13: De alcançar um espaço e de deixar um rastro legal pra cada vez mais ter um espaço especial.
15: Né, o legal da história, cara, é que a gente começa engatinhando, né? Uhum. Daí é que nem quando você é neném, eu acho, né? Jovenzinho, você vai aprendendo, vai adquirindo conhecimento, vai aprendendo uma coisa com um, com o outro, conhece pessoas, né? Conhece através da música, né? E isso fez com que a banda continuasse, né, por esses 20 anos. Porque a gente fez várias amizades, várias pessoas passaram pela banda, né? A gente teve várias formações da Raiz Vital. Graças a Deus eu continuo desde o começo ali, né? Eu fundei a banda em 2005, né? E a gente começa a contar o aniversário a partir de 2006, porque foi o ano que a gente fez o nosso primeiro show. Foi na Praça do Fátima, lá no bairro Fátima.
14: Olha só, cara.
15: Isso em 2006. Foi uma festa do bairro que eles fizeram para as crianças no dia 12 de outubro.
13: Olha que legal, cara.
15: Exatamente. Daí todo dia 12 de outubro a gente comemora mais um ano.
13: Então na segunda-feira, agora 12, completou 20 anos.
15: Completou 20 anos, cara. 20 anos.
13: Que espetacular, cara. É. Quando o Lipe me chamou no WhatsApp, eu já disse assim, pô, você tá de volta lá na rádio, né? Pô, vamos bater um papo lá e tal, falar da raiz e tal, né? Falou, cara, mas demorou, irmão. Eu demoro um pouquinho pra responder o WhatsApp, você viu, né?
15: Nossa correria, né, cara?
13: Tem 3 meses que ele me chamou no WhatsApp, tá. Agora que eu respondi, não. Mas...
15: acontece direto com todo mundo, né? Eu acho hoje essa correria que a gente vive,
14: é
15: muita informação,
14: difícil.
15: É muita coisa pra fazer. E se a gente não tentar, né, contar com os parceiros que nos conhecem, a gente acaba ficando pra trás, né? Então eu sempre vou lá e chamo alguém, pô, o Jairzinho foi um dos primeiros... cara que abriu as portas pra gente aqui na Atlântida, lá na época, atrás, quando ele já fazia parte aqui do grupo. E a gente tá tendo essa amizade desde o começo, a gente se conhece, onde a gente se encontra, né?
13: Verdade, cara.
15: A gente troca uma ideia, a gente se abraça, a gente relembra algumas coisas. E a banda é bem nesse estilo, cara. A gente tá desde o começo, desde 2006, o guitarrista que toca comigo, o Bruno Maffei, queria mandar um abraço pra ele lá, pra galera da Center Son também.
13: Um abraço,
15: que são
13: Bruno,
15: nossos,
13: galera da
15: nossos parceiros lá. Ele tá comigo desde 2006, cara. Só que ele saiu algumas vezes da banda, mas voltou, né?
13: Não consegue ficar longe.
14: O bom filho da casa retorna.
13: Parece o Jairzinho e Atlântico. Não consegue ficar longe.
15: Exatamente.
14: É um longo relacionamento.
15: A gente não consegue ficar longe da música, cara. Por mais que a gente saia, vá para o outro lado, a gente acaba voltando para ela, né? E o restante da banda ali que tá hoje comigo, a galera também já tá há muito tempo. O Alan, que é o nosso saxofonista lá, o nosso maestro, já tá comigo uns 7 anos, mais ou menos. O baixista, o Dudu Ferreira também, que tocou em várias bandas aqui em Joinville. Ele tá com a gente já mais de 2 anos. O batera, que é o mais recente, que é o Gui Santos também, que é o nosso professor de bateria aqui de Joinville. Ele é o mais novinho da galera, então ele tá mais novo na banda um pouco mais de um ano, já vai fazer 2 anos quase aí também. Então é uma galera que às vezes muda um músico ou outro, mas a gente continua na mesma ideia,
14: a vibe,
15: né, cara?
14: Continua a mesma, eu acho que isso é legal.
15: Fazer reggae, né, cara? Porque Joinville é uma cidade totalmente industrial, né?
14: É.
15: Então se a gente não tiver um pouco de cultura na cidade, a gente vive só trabalhando e não curte
14: e na
15: nada,
14: correria,
15: né, cara? Daí quando tu vê, tu precisa de alguma coisa pra tu curtir, né?
13: É verdade. Ô, Lipe, sempre que eu bato papo com músicos assim, eu sempre faço uma provocação, né? E essa é uma pergunta que eu sempre tenho curiosidade de saber, Ana. Que é o seguinte, ó. Pode viajar, tá, na resposta. Não precisa ser tão pé no chão, vamos dizer. Digamos que você recebesse um WhatsApp, uma ligação de um produtor de qualquer banda nacional, seja de reggae ou não, dizendo que quer gravar uma música com a Raiz Vital. Cara, eu queria meu artista, um som aí que a Raiz Vital participasse com meu artista aqui e tal. Eu tenho uma composição, tenho uma música pronta, pô, vou mandar as passagens, vocês vêm aqui gravar. Quem seria esse artista hoje?
15: Ah, cara, pô, a gente gravou com alguns artistas aí já de Santa Catarina. O Gazu foi um que nos deu essa honra de estar no nosso som. A gente até tocou com ele agora sexta passada, fizemos uma festa bem bacana aqui em Joinville. E também teve o pessoal do Irie, da banda Irie, que gravou com a gente uma das primeiras canções também, lá em Floripa. Rô Conceição, Cléo Borges, todos nossos parceiros estão ali no disco, no nosso primeiro álbum, né? Mas eu acho que assim, cara, pra eu zerar essa vida de reggae aí de 20 anos, eu acho que um artista brasileiro, né? Vamos falar de Brasil,
14: bora,
15: né? Eu acho que seria Natiruts, né?
14: Alexandre
15: Carlos, cara, Luiz Maurício.
14: Legal.
15: E o bom, cara, é que assim, uma vez, eu tenho o um vídeo aqui, a gente tem postado no Instagram. Os caras mandaram um vídeo pra gente falando da nossa música O Dia Dia, que eles gostaram muito da música.
13: Cara.
15: E eles fizeram um vídeo dentro do camarim lá do show deles, lá, mandando positiva vibração,
14: cara,
15: mandando.
14: Legal,
15: falando,
14: cara,
15: bem da música pra gente divulgar no nosso Instagram.
13: Olha que
15: eles
13: legal.
15: Fizeram um vídeo exclusivo,
13: que
15: o Alexandre
13: legal,
15: e o Maurício.
13: Top.
15: Cara, isso foi um negócio assim pra mim que entrou no meu coração e nunca mais saiu.
14: É que daí você pensa, nossa, é isso, é pra isso que eu faço
15: exato,
14: música.
15: Não,
14: né?
15: E é os caras que são referência, né, cara? Tipo, referência, Natiruts, todas as bandas de reggae do Brasil, Shima Roots, Planta e Raiz, que são duas músicas também de referência máxima pra mim, os caras já me convidaram um par de vezes pra cantar no palco com eles.
14: Aham. Meu!
15: Né? Planta e Raiz, Shima Roots, direto a gente faz evento junto. Então acho que é isso, cara, eu já conquistei um espaço assim com a banda que eu tô realizado, sabe?
13: Quando a galera pensa em Santa Catarina e Joinville, aqui a região, naturalmente já pensa em Raiz Vital, né?
15: Já pensa, porque muitos produtores, muitos pessoal de eventos também que quer fazer alguma coisa na nossa região, às vezes vem pra gente pra perguntar, né, o que dá pra nós fazer, qual a parceria, qual show que dá pra trazer pra Joinville, né? Então a gente tenta também dar sempre essa ajuda, essa parceria, porque é essa troca, né, cara? O cara vem aqui, nos ajuda, a gente vai pra outro lugar, o cara nos ajuda lá. Então, acho que essa parceria, essa troca, né, de trabalho, de favor, acho que isso que movimenta, né, a maioria dos artistas no Brasil, né? Porque se a gente não se ajudar, ninguém ajuda.
14: Eu,
15: né,
14: acho,
15: cara,
14: legal que você falou que se sente realizado, mas qual que é o sentimento de fazer 20 anos parte desse grupo, dessa banda, que é a referência aqui em Joinville no reggae também?
15: É, pra gente, pô, cara, eu pra mim sou um cara que sempre viveu a música, sempre viveu o reggae, né? E eu acho que eu até já pensei uma outra vez, assim, de parar, sabe?
14: Uhum.
15: Mas eu acho que a música toca mais forte no coração e a gente acaba olhando outros meios pra gente continuar, né?
14: Uhum.
15: E não desistir, né?
14: Legal.
15: E é que nem trocar os parceiros de banda, né? Pô, dá uma tristeza quando sai um cara da banda, né, cara?
14: Uhum.
15: Tipo, pô, altas bad dá, às vezes dá uma treta ou outra, né? Olha, longe de briga, né? Nunca gostamos, até porque o reggae não simpatiza com isso.
14: Sim.
15: Né? Então, assim, é mais pela falta de tempo mesmo da galera. Às vezes o cara não quer mais fazer aquilo, né? Então o cara tem que seguir o caminho dele. E eu sempre falo isso pra galera. A Raiz Vital é um livro aberto, né, cara? Se a galera quer vir, vem junto, vamos ser parceiro, vamos pegar a estrada, vamos tocar. Agora, se o cara já não tá mais na vibe, o cara tem que dar lugar pra outro, né?
14: Sim.
15: Cara? Então, acho que por isso que a Raiz Vital continua tanto tempo, assim. Porque se sai um parceiro, vem outro, já dá aquela empolgação pro cara, continua e assim a gente vai indo, né, cara?
14: E vão ter shows em comemoração a esses 20 anos.
15: Sim, sim, eu quero aproveitar e fazer o convite pra galera aí,
13: mas fica,
15: né?
13: Fica à vontade, Lipe.
15: Que a gente vai estar agora no sábado fazendo um show muito especial lá no Square Garden, junto com o meu amigo Maga Tatu.
14: Legal.
15: Que vai ter a convenção de tatuagem lá deles. É, a gente vai estar junto com a banda Mato Seco, que é uma banda de reggae roots.
13: Espetacular, cara.
15: Isso, uma banda que tá fazendo 20 anos também do primeiro álbum deles, que é o álbum Resistência, que foi um álbum de reggae também que nos deu muita influência, assim, no começo da banda, né? A gente... Eu mesmo não conhecia muito Mato Seco, né? Quando eu vim morar em Joinville... Eu comecei a conhecer mais porque a galera de Joinville gostava muito mais do reggae raiz do que a galera lá do sul, né? Porque eu vim do Rio Grande do Sul, eu tinha 13, 14 anos de idade. Quando eu vim pra cá, a galera escutava muito Mato Seco, Ponto de Equilíbrio, né? Essas bandas mais reggae roots mesmo. E lá no Rio Grande do Sul, a gente já era mais do Chimarroots, do Papas da Língua, do Armandinho, né? A gente escutava aquele lado mais pop reggae, né? Então, assim, eu acho que a raiz vital se criou isso, né? Ouvindo o reggae roots, o reggae pop, o pop rock. Então, a gente acabou criando uma identidade
14: própria
15: da banda, né?
13: Muito bom, cara.
15: E o que a gente fala muito de natureza também, né, cara? Que o reggae defende, né?
10: Olha, meu amor, a gente conversa com o Lipe Grinsa. Lipe, em uma palavra, é uma comida.
15: Uma comida, churrasco, né?
14: Churrasco. Tá na linha da parmegiana, né? A gente tava churrasco, assim hoje.
15: Né? Ou pizza, né?
14: Pizza é bom? Tudo acaba em pizza, né?
15: Tudo acaba em pizza. Né? O camarim da banda é só pizza.
10: Uma viagem.
15: Jamaica.
10: Um show.
15: Zig Marley.
10: Um disco.
15: Um disco, cara. Pô, seria Positive Vibration do Bob Marley.
10: Uma música.
15: Uma música... Deixa que corra Chimarroots.
10: Uma marca de bicicleta.
15: Mas daí, se fosse marca de isqueiro... Mas de bicicleta ou marca de skate, de long, que é long ainda, né, pô?
14: É, ia facilitar, né, meu amigo?
10: Uma loja.
15: Uma loja Centerson, né? Gostei. Nossos parceiros da Centerson.
13: Boa, boa. Ai, que legal. Lipe, cara, quero agradecer demais a sua presença aí, irmão. Obrigado, dizer que as portas estão abertas sempre, né? A gente tem que encerrar aqui, porque estamos ainda em época de horário eleitoral, né, Ninha?
14: Isso. É isso
13: e
14: aí.
13: A gente tem que entregar aqui um horário para os homens... Falar aí.
14: Pros homens.
13: E trazer, né, as propostas. Exatamente. E tudo mais, né? E
15: mas eu que agradeço, irmão. Eu que agradeço sempre a porta aberta aí pra gente. E quando vocês precisarem também alguma coisa, show, a gente tá aí à disposição.
13: Verdade, cara.
15: Quando quiserem ir pro reggae, curtir com a gente, vão. Pô, lá, dá um toque.
13: Verdade.
15: Tá? A gente vai estar sabadão no Square Garden ali, dia 17, no evento de tatuagem do Maga.
13: Um abraço pro Maga, cara, Maga. Que, pô, isso. Tem uma... Uma
15: história,
13: uma aura, também,
15: né,
13: uma história em Joinville, cara. Eu falo sempre, né, com respeito a todos os profissionais de tatuagem, todos os estúdios e vários amigos tatuadores, mas os rabiscos neste corpinho aqui, todos eles...
15: Todos do Maga, os do meus também, aqui os meus, tudo do Maga.
13: Todos
15: aí,
13: de
15: então,
13: Sandro Chaves, o Maga.
15: É, um abraço pro Maga e toda a equipe dele, que vai ser um baita evento de tatuagem, já rolou outros anos também em Joinville. E domingo a gente vai estar em Floripa, cara, lá na Lagoa, vamos estar fazendo o Craft Beer lá com
13: massa,
15: todo o pessoal,
13: cara,
15: da Craft Beer lá em Floripa, domingueira. Então tem muita mais agenda também, o pessoal que quiser saber, vai no nosso Instagram.
13: Isso, eu ia falar pra você.
15: Arroba Banda Raiz Vital, tem tudo ali na nossa agenda, a gente tá sempre atualizando, tem também promoções da banda ali que a galera quiser participar. Então já fica o convite aí, rapaziada.
13: Maravilha. Lipe, obrigado pela presença.
14: Muito obrigada. Legal, né?
15: Obrigado,
13: Aninha
15: mesmo.
13: Bibo!
14: Oi!
13: Nós temos o resultado, né, o Felipinho Rosa, já tem, tá fixado ali?
14: Tá, ele disse
13: tá
14: que tá.
13: Tá fixado,
14: ele
13: então
14: fez
13: tá.
14: Um movimento com as mãos.
13: Again, senhoras e senhores.
14: Feitiço no computador.
13: Quem faturou foi...
15: Felipe Grinsa. Grisa.
13: Tá. Tá fixado aqui, Felipinho? É?
14: É.
13: É. Rapaz, não tô achando, não. Aí, ó.
14: Ih,
13: cadê? Jesse... Tá fixada a previsão do tempo aqui. Depois?
14: Depois.
13: É essa abaixo aqui? É isso?
14: Ele tá fazendo linguagem de sinais e a gente não tá se entendendo.
13: É essa aqui mesmo, é isso?
14: Tem certeza?
13: Ó, final 44-21. Thales. Thalita Manuela Lopes, é que tá escrito Thales, deve ser apelido aqui. Thalita Manuela Lopes, bairro Floresta, final 4421. O Felipinho já vai mandar ali os dois arquivos em PDF, tá? Os ingressos, tá bom? O Jonathan Romanos falou, Jairzinho, que propostas, cara. A única coisa que eles estão fazendo é manchar a imagem um do outro pra fazer o outro perder eleitores. Ô, Jonathan, isso aí é toda eleição, é assim, mano. Você tá chovendo no molhado, né? Infelizmente, né? O tempo que é utilizado para apresentar propaganda, propostas, né? Acaba sendo com alguns ataques ali, mas faz parte.
14: O jeito é ouvir Raiz Vital, ficar de boa, né?
15: Exatamente, pede na Atlântida, tem aí nossas músicas, escuta lá nas plataformas digitais. E assim, ó, queria já avisar a galera que for ali no nosso Instagram, mandar uma mensagenzinha ali, quantos anos a banda tá fazendo aí, vai ganhar um presente da Raiz Vital.
14: Pronto!
15: Também. Manda no Instagram da banda lá, hein?
13: Galera,
15: Instagram,
13: beijos e abraços. Beijo. Fique com Deus, Aninha, obrigado por hoje.
14: Eu Felipe
13: Rosa, obrigado. Lipe Gris, um beijo no
15: tamo
13: seu
15: junto,
13: coração.
15: Atlântida.
13: Viva a Raiz Vital, 20 mais 20 mais 20.
15: Valeu, galera.
13: E tamo junto. Amanhã às 7h10 eu tô de volta, gente. 11h54, vou largar a saideira por aqui. Vamos largar um mato seco de saideira?
14: Bora, você bora lá, meu amigo.
15: Chamar a galera pro show sabadão.
13: Sabadão! Lipe Gris, a Raiz Vital, junto com esses caras no palco da Convenção de Tatuagem. Valeu, gente.
14: Tchau. Valeu!
15: Valeu, valeu.
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0: Vinte e dois.
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54: Olá, olá, muito boa tarde. Estamos chegando com o teu Pretinho Básico, edição das 13, deste 14 de outubro de 2026, para Biscoito Zezé. Carinho que vem de família há 58 anos. Hoje eu vou inverter a ordem da apresentação, vou começar apresentando. Aliás, deveria fazer isso sempre. Primeiro, o produtor do programa, o cara que organiza esse negócio aqui pra nós todo dia. Boa tarde, Rafael Gomes.
53: Fala, Alexandre, boa tarde.
54: Tudo bem? Que já vou regular
53: também. Pois é, tá meio baixo,
54: acho. Vou regular aí,
53: pera. Como é que tu tá? Tudo bem?
54: Eu tô ótimo, cara. Obrigado.
53: Ah, coisa boa. Vamos almoçar então, eu e tu?
54: Nossa! Não pode ser reunião almoço.
53: Não.
54: Almoço é almoço, reunião é reunião. Coisa que eu tenho pavor é de falar de negócio na hora do almoço, tu cuspindo na cara do cara e o cara cuspindo arroz na tua cara. Ele não dá pra ser assim, não dá, pra mim não dá. 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Muito boa tarde, Rodrigo Adams.
55: E aí, meu, tudo bem?
54: Tudo bem, tu tá bem, cara?
55: Eu tô ótimo.
54: Pô, parece que não sei, alguma coisa aconteceu aí.
55: Não, eu joguei ontem até as 10h30 da noite.
54: Ai.
55: Aí sabe quando a perninha tá tremendo? Tu parece um filhotinho de girafinha, sabe? Quando é novinho?
54: Sei,
55: perninha bambinha.
54: Sei, adoro.
55: Bem macio, bem macio. Bem macio.
54: Perninha bambinha aqui pra tu ver também.
53: Baby giraffe.
54: Ah, tá bem.
55: Louco pra babar numa reunião almoço.
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55: Boa tarde, Alexandre.
54: Boa tarde. 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
53: E Alejandro.
55: É inacreditável.
54: Mesa cheia. 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Leandro Bortolatti.
55: Então, mas que bela quarta-feira.
54: Obrigado,
55: Lele. Que camiseta essa tua, hein?
54: Tá com... Pô, gostou dessa camiseta aqui?
55: Ah, cara, me pegou.
54: Camiseta aqui é um clássico, né,
55: Lele? Me pegou.
54: Camiseta aqui é um clássico,
55: pegou.
54: O braço aqui do toca-disco Technics e o Technics, né, cara?
55: Me pegou.
54: Eu ganhei de presente do meu amigo Cacláudio Matos.
55: Porra, é bom
54: lá
55: gosto.
54: Lá da Regentag, né? Bom gosto.
55: Né? O Cacláudio faz a camiseta que a gente queria. Tu que mandou fazer ou ele te deu?
54: Não, ele me deu de presente. Ele me conhece, sabe os meus gostos.
55: Sabe muito.
54: Pau, me deu de presente. É isso aí.
55: Tá tudo bem?
54: Oi? Que houve,
55: cara? Ah, meu,
13: que é o
54: Não, não, pera aí um pouquinho que nós temos que parar tudo pra dar atenção pra ele. Só um pouquinho, desculpa. O que houve?
13: Vocês não estavam conversando? Quando tu parou de conversar?
0: Se a treta é comigo, eu vou ficar quieto no programa.
1: Não tem treta.
0: Eu só perguntei se o Lelê tá bem. Ele deu um arrotão do caramba que tu tá surdo, tu não ouve.
1: Não, eu não ouvi.
0: E aí eu perguntei se ele precisa de Olina.
1: Não,
0: mas
1: Mas eu ouvi, não prestei atenção.
0: Só foi bem assim, ó. Eu vou dizer. Foi bem na hora. The best.
1: Só um pouquinho, olha só.
2: Uma tá, corneta,
0: tá
2: né?
0: Tá um bar ali, ó.
1: Olha só, tem uma diferença.
0: Ele dá uma dar o cartão pros amigos.
1: Eu não, não, peraí, porque o cara arrotou, isso é uma... como é que eu vou te dizer? Involuntário.
0: Não, arrotou. Aí não podemos peidar no estúdio.
1: Se for involuntário, se tiver frouxa, já a rosca, sim. Quando eu tiver a oportunidade, vou me defender. Só um pouquinho, Lelê. Desculpa, eu já te cumprimentei, né, Oliveira?
2: Não, pode mais te defender, Brasil.
1: Pode te defender, Lelê. Vamos lá.
0: Seguinte.
1: O Lelê está se defendendo.
0: Arrotando. Como é que tu falou, a expressão que tu usou? Falou que eu dei um puta rotão, né? Cara, um puta rotão, se tu quiser, o dois.
2: Ah, eu queria ver.
1: Até respeito. Deixa eu acabar minha defesa.
0: Claro,
1: respeito a audiência.
2: Acaba com o arroz.
1: Sim. Porque eu acabei de almoçar. Geralmente quando eu faço pretinho, eu almoço meio rapidinho. E aí, obviamente, que as coisas estão se ajeitando dentro do meu estômago. Aí veio e eu fui discreto.
2: Uma parte.
1: Tanto que tu ouviu eu arrotar, Léo?
0: Eu não ouvi, Léo.
1: Tu não ouviu?
0: Não ouvi.
1: As duas bonecas aqui, viu? Ouviram?
0: Não, os três.
1: Porque eles
0: ouvi.
1: Ficam
0: as
1: focados em mim.
0: Eu também
1: Eu não tenho
0: acho,
1: culpa, Léo, que eles ficam olhando pra mim, esperando que eu faça alguma cagada.
0: Pra
1: me
0: xingoviar.
1: Sim, sou
0: cagada, eu.
1: Cagada, penso que
0: eu saio
1: de casa hoje mexendo assim.
0: É.
1: Tá bom, olha só.
0: Se sou eu, tomo o cartão, o cara fica
1: puto. Para que o Jacques Leclerc aqui tá falando da minha roupa. Sabe por que que não? Agora, por essa violência, eu poderia tirar o cartão.
2: Qual o bagulho da rádio?
1: Deixa eu perguntar como eu tô fazendo desde ontem.
0: Pode perguntar, Alexandre.
1: Perguntar para...
0: Tá mais intolerante, tu mesmo falou.
1: Palhaço Maionese.
2: Olá, Alexandre.
1: Boa tarde.
2: Tudo bem?
1: Tudo bem, Maionese. Maionese, tu acha que este gesto violento do nosso querido Rafinha Menegasso merece o cartão amarelo ou não?
2: Não.
1: Não merece.
2: Não, porque a gente vai ficar muito bonequice aqui, nossa, aqui. Ah, o programa legal. Tá isso.
1: Legal, tá não ótimo, fazer então. Nada. Uma regra que eu não falei pra vocês, eu esqueci de comentar. Amarelinho pra ti, Maionese.
2: Por quê?
1: Porque se negar o cartão pro amiguinho, vai tomar o cartão, toma. Entendeu?
2: Mas toma! Aí não existe.
0: Aí
2: não,
0: tem um precedente.
2: Essa regra. Ele se defendeu como...
0: Ele saiu do perdão.
2: Regra imbecil, desculpa. Essa regra é imbecil.
0: Não, ele falou de Léo.
2: Ele falou de Léo.
0: É muita canalice tu falar uma frase com teu tom de voz normal. Ele pediu pra tu repetir com o personagem.
2: É porque
0: aí não dá.
2: Vou me defender.
0: Cagalhão, cagalhão.
2: Eu não sou.
0: Vamos ver.
2: Se tu sabe, ontem eu não vim porque eu tava sem voz.
1: Sim, sim, sim.
2: E aí eu ainda tô esperando a minha voz, mas eu vi hoje. Ah, tá meio pau, não tá o
0: problema. Pode fazer por mim, ficar descansadinho.
2: Não,
0: a voz do Léo ou do Maionese?
2: Dia 9 em Jaguarão. Dia 9 em Jaguarão.
1: Eu vou até melhorar o teu microfone.
2: Um gazinho me ajuda.
0: Claro.
2: Mas voltando, a regra é imbecil.
0: Sim, porque...
2: Mas eu posso falar com a minha voz, a regra é imbecil.
0: Se tu tiver
1: amarelado, defende o argumento.
2: Por que eu não... Se o cara, tu perguntou pro cara, o cara te respondeu, tu vai dar o cartão pro cara? O que tem a ver com isso?
0: Não, se tu disser que dá o cartão não vai ser.
2: Mas aí
0: o
2: cara tá amarelado. Mas tá jogando um contra o outro, você tem um grupo, tem um time.
1: Mas deixa eu te perguntar uma coisa, mas não é entretenimento.
0: É. Agora me pergunta, faz a mesma pergunta. Rafinha, tu acha que o Lelê deveria tomar cartão por ter arrotado no microfone num programa?
1: Mas, cara, não, tá, mas peraí, mas tem que... Não, peraí, ok, eu concordo contigo. Caso eu entendesse na minha compreensão, porra, isso é passivo de amarelo. Aí eu ia perguntar pra alguém.
0: Se tu tivesse.
1: Mas eu não achei que tenha sido. Se foi
0: involuntário.
1: Pra cagar nessa mesa.
0: Se eu tivesse arrotado a ponto de tu escutar o arroto e a audiência escutar.
1: Exatamente.
0: Eu teria amarelo.
2: Cara, eu gostaria de, até por uma questão, a gente poder ter um entendimento aqui no programa e saber o que é um arroto e o que não é um arroto.
1: Tá.
2: Eu gostaria que o Leandro arrotasse de fato. Pra gente poder ter um balizador.
1: Mas eu acho que a gente vai ofender a nossa audiência.
0: Não, não, mas tem outro detalhe. Pô,
1: a gente faz coisa pior,
0: que é o cara que organiza.
2: Que ele?
0: Quando é de interesse dele, ele vai em 2 segundos no YouTube e vê.
2: Ah, ele largou, tá vendo outra coisa.
0: Ele tá fazendo anotações.
1: Olha que não deve estar encontrando.
2: Não, ele tava, tá, largou.
0: Porque eu fui descrever.
2: Não, cruzada, ele tá fazendo.
0: Não, agora não precisa,
1: Tim. Não precisa. Mas, de qualquer forma.
0: Vamos seguir o baile.
1: A regra está mantida.
2: Qual regra?
1: A regra
0: que
1: de
0: ele
1: amarelar.
0: Faz o que ele quiser.
1: Exatamente. Ai. Agora tu veio.
0: É isso, cara.
1: Agora tu entendeu.
0: Eu já entendi.
1: Olha só. É pra ir se acostumando.
0: Oi, tudo bem?
1: Tudo bem.
0: Beleza.
1: Desculpa, pode falar.
0: Vamos lá, Fidel. Então o que acontece? Se ele tiver que tomar...
2: cara, não fala do Maduro.
0: Por exemplo, se ele tiver amarelo já, daí ele não dá pra amiguinho, ele vai ser expulso.
1: problema
55: temos
1: dele.
55: Um problema.
1: Não
55: problema
1: pensei nisso ainda.
0: Não, mas aí ele pode escolher,
1: é que ele pode escolher quem vai falar sobre o amarelo. Tá, olha só, vamos parar de palhaçada e agora vamos fazer o programa.
0: Eu posso dizer só uma coisa antes?
1: Ai, ai, ai, Lelê.
0: Ai, ai, ai, Lelê.
1: Eu tô empolgado com a minha quarta-feira. Eu vou sair daqui às 2 da tarde hoje. Eu vou subir a...
0: Porra, que sorte a tua, Lelê.
1: Eu vou ficar aqui às 2.
0: Por isso que ele tá empolgadão.
1: É, porque eu vou... Hoje eu estarei apresentando no Teatro Univates, em Lajeado. Um show que vocês já devem ter visto, que é maravilhoso, que é o show do Rafael Malenotti e a Tremenda Noite do Rei.
0: Claro, pô.
1: Interpretando clássicos do Roberto Erasmo. Só que hoje é com a Orquestra da Ubra.
0: Às 18 tu não vai estar, então,
1: que legal, cara.
0: Eu não faço quarta-feira às 18.
55: Não, não tô ligado no dia só.
1: Não tá ligado? Pá, faz uns 5 anos que eu não faço quarta-feira às
0: 18. Mas, Lelê, muito legal,
1: então,
0: cara.
1: Eu só queria dizer pra galera que ainda tem ingressos e que são preços acessíveis a partir de R$35. Olha, Teatro da Univates. Hoje de noite estarei lá apresentando o evento, então convidar a galera.
0: Muito bem. Rafael, leve a mamãe, leve a vovó.
1: A Tremenda Noite
0: muito
1: do Rei,
0: legal.
1: Com a Orquestra da Ubra.
0: Que horas vai ser?
1: A partir das 9 da noite.
0: Nove
1: da noite?
0: E é um belíssimo teatro.
1: Tarde, eu acho que é tarde para quarta-feira.
0: Não, para os veteranos, né? Não,
55: não é Caxias?
0: É Lajeado.
1: Lajeado. Univates.
55: É Lajeado. Daria para fazer o programa das 18.
1: Ele não faz o programa das 18 quarta-feira.
0: Tanto que na quarta que vem esse mesmo show vai acontecer em Caxias.
1: Certo. Aí também na quarta que vem eu não faço.
55: Cara, a gente tá desfalcado, isso. A gente precisa de vocês.
1: Lamento,
55: cara.
1: Olha só, eu tenho um cara aqui que faz a escala, isso. Que é o Rafael
55: Ele
1: Mortes.
55: Acabou de falar que eu tô certo. Ele acabou de falar.
1: Falou isso?
53: Não, eu falei que o Rafael não falou deixa que ele... de estar certo.
0: Então ele tá certo.
1: Mas ele não faz as quartas.
0: Porque se eu pedir pra ti, se eu podia.
55: Porã vai fazer as 18.
3: R$100 de cashback, Rafinha Menegazzo.
4: Boa tarde, Alexandre.
3: Boa tarde. 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
1: Tá, mas o que que é isso aí? Mas o arroto é longo? É depois
55: não,
1: disso?
55: Não, é, não, não. Foi, não, é na hora do The Best.
1: Já foi, ninguém ouviu.
55: Ele
1: não ouviu, cara. Não ouviu, não ouviu. Muito bem. Olha só, agora
55: tá
1: deixa
55: bom,
1: eu recuperar aqui.
55: Lá o Bartolino uma hora.
1: Deixa eu recuperar aqui, com licença. Posso recuperar aqui? Posso recuperar pra gente fazer os destaques? 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O que que é, Ivan? Boa tarde.
0: Coisa boa, voltar.
1: Onde é que tu tava, Ivan?
0: Vocês me trairaram.
1: Onde é que tu tava, Ivan?
0: Pô, eu saí com uma moça do Fuga sábado.
1: Ah, e aí?
0: Porra. Eu vou ter um gole de
1: até
0: manhã
1: hoje?
0: Na casa dela.
1: Pô, que beleza.
0: Mas
1: isso,
0: olha.
55: Onde é que era a casa dela?
1: Que coisa que deve ser, hein?
0: Alvorada ali. Nós estávamos ali Alvorada. Desde sábado de Alvorada. Ligando e vocês não me entendiam. Pô, eu fui sequestrado.
1: Ah, tu foi sequestrado.
0: Ela me sequestrou.
1: Ô, mas isso tem lá o seu, isso tem lá seu lado, seu lado.
0: Perdi 8 quilos.
1: Fetichista.
0: Perdi 8 quilos.
1: Não entendi.
0: Perdi 8 quilos.
1: Por quê,
0: a mulher não parava, Alejandro.
1: Olha que coisa boa aí, Ivan.
0: Não é boa. Depois de terça, não é bom, Alejandro.
1: Não, Ivan.
0: 4 dias não dá, Alejandro.
1: Pouca gente tem isso hoje em dia, né, Ivan?
0: Mas
1: tá prejudicado. Tô
0: devia prejudicado.
1: Estar feliz, Ivan.
0: Eu tô, porque depois ela falou, agora é minha vez. E aí, e aí eu, olha, Rui, ela me liberou hoje, graças a Deus, ela voltou a trabalhar.
1: Seja bem-vindo de volta, Ivan.
0: Assim, ó, cara... Nunca mais.
1: Nunca mais.
0: Nunca mais eu vou nessa balada de vocês, hein?
1: Tá bem.
0: Nunca duvido. Mais eu vou, hein?
1: Duvido.
55: Quando eu tô com tequila pelo salão da Nilce.
53: Mas foi,
55: né?
53: A última.
1: O mendigo tequileiro.
55: É.
1: Não sei, Gomes, não sei. Já não sei, Gomes.
0: Por mim eu faria...
1: Ah, tá. Tem uma demanda muito forte aí pra esse negócio.
0: Muito forte.
1: Ah, tá. Foi impactante.
0: Cara, eu faria... Ah, eu apelo que foi...
1: Foi impactante.
0: Eu faria uma semana.
55: Mas podemos diminuir um pouquinho o baile do Messi com o Ivan Tequileiro, que é quase um crossfit.
0: Não. Assim, ó, o baile do Messi, pra mim, o grande momento é quando o Messi sai do personagem. Que ele pega e fala assim... Ô, Ivan, segura aí que trancou o som. No meio da balada, ele mete o som.
1: De mestre.
0: E eu tô aqui, ó. Tá,
55: é verdade
0: e vamos
55: mesmo.
0: Lá. Ele para de fazer o Messi.
55: Aí derretendo, não, cara, fantasia.
0: Daqui a pouco ele tá dançando do meu lado.
53: E a fantasia tá lá ainda.
55: Vou buscar hoje.
1: Vou continuar com os destaques do Pretinho. Não chegamos ainda nem na data. Hoje é dia da pecuária.
55: Vamos fazer um assado, hein?
1: Pô, uma pecuária hoje mais tarde, hein?
55: Pra um carvãozinho, vamos lá.
1: Hoje também é dia do improvisador. Quem aqui na mesa é improvisador? Rafael Gomes, Léo Oliveira.
53: Léo é.
1: Quem mais improvisa?
55: Tá sacanagem, pá, com essa
0: improvisa
55: pergunta.
0: A minha vida
55: eu
0: financeira.
55: Trabalho com improviso desde sempre.
53: Não.
0: Tá de sacanagem, tu tá perguntando.
2: Cara, eu vou dar real, errado ele não tá, né? Porque tudo que ele fala,
1: é, assim, mas se for improviso. Por isso, todos nós aqui somos improvisadores.
2: Mas,
1: eu acho
2: que sim. Mas todo radialista.
0: O rádio é improviso.
1: De uma improviso, certa forma, sim. É. Tá bom.
4: O que me pegou é que tem um dia pra isso.
1: É, exato.
2: Não, por que, que é um dia do improviso? Qual é o problema?
1: Ah, qual é o problema?
2: Porque improvisa. Tem dia pra tudo.
1: É, não,
2: bora pra quem? Tem dia da latinha de refrigerante.
0: Deixem o Lelê falar.
53: É a formação de improvisador. A comédia de improviso, a atuação de improviso.
0: Então é comédia de improviso.
1: É uma profissão. Pois é, isso que eu ia perguntar.
2: Não, o Barbixas tá milionário.
1: É. É uma profissão, muito bem. Tá, eu não sabia que improvisador era uma profissão.
2: Tá, o Barbixas é
1: o... Por isso que o Pretinho existe, pra informar as pessoas também. Beleza. Hoje também é dia do meteorologista. Um aí, abraço a você, amigo meteorologista.
4: É legal o pessoal ficar atento, né?
1: Com o quê, Lelê?
53: Fica atento
1: a quê, Lelê?
4: Não, o Cleocum, ele sempre
2: fala. Tu não trabalha mais com o tempo, né? Tu parou, né?
0: Não, parou, não, ele largou a 102, é ele não dá mais previsão.
2: Tu não calma, sabe largou mais, tu largou, né? Mais dizer, tu, sabe, tu pediu pra sair. Calma. Largou?
0: Não, não é isso.
4: Vamos cuidar com as coisas que a gente fala no microfone.
1: É,
2: que ah, desculpa, isso, galera, perdão, perdão. É,
0: vamos respeitar isso. O nosso...
1: É. Lelê. Muito bem, continuando, agora nós chegamos no Petinho Básico. O Petinho Básico de hoje é a Dara. A Dara mora nos Estados Unidos, a Dara é uma gatinha persa de 13 anos.
4: Meu Deus, que coisa
1: que linda. Que mora em Michigan.
2: E em inglês.
0: Né? Parece uma almofada.
1: Eduarda e Alice são os donos, são os tutores da Dara. Aliás, é a Karine, o Eduardo e a Alice.
0: Que deve ser a criança.
2: Parece
0: Alice.
2: Parece um puff.
0: Respeitem as crianças.
2: Ela deve ser, isso é coisa de rico, né? O cara

0: tufão.
1: Que isso?
2: Tipo, ah, voar quando
3: claro, vem um porque tufão, daí
1: né?
3: vai, né?
1: Madeira, então, né?
0: Facilita que o tufão leve.
3: Claro, improvisadamente, a maneira que ele falou.
0: Tá
3: ele,
0: certo. Ele tem, claro que tá certo.
3: Fundamento.
0: Cara. A gente mora.
2: Já comeu sangue?
0: Eu e o Pedro já moramos.
4: Mas só porque a pessoa manda a foto do seu gato e o comentário do cara é: essa casa é preparada pro tufão.
0: Claro, porque o meu daí sonho... é meio gesso acartonado assim.
2: Que tá certo. Cara, que... o meu sonho era te ver no.
0: Os móveis de rua é das rótulas de praia ali.
2: Eu queria ver um dia o Ravinha no Globo News de tarde ali. Com aquele pessoal que fica cada um num país e...
4: Ah, o Manhattan Connection?
2: Não, o outro,
0: Globo
2: aquele...
0: News, cara.
4: Conexão Globo News.
2: Isso, aí tem um monte de cara, um cara no Egito.
3: E eu direto aqui na frente que, do
2: esse abobado da Zen ali, falando um monte de merda, pagando uma tese. Ah, esse Trump aí, vou te dar real.
4: 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Nosso ouvinte aniversariante é Angélica Araújo, professora de gastronomia de Porto Alegre, fazendo 35 aninhos.
2: Os guri conhecem, pra botar aninhos aí.
4: E parabéns, conhece. Angélica. Saúde e prosperidade.
1: É que foi ela que mandou, né?
4: Ah, mas é a pessoa que manda, que não. Bota... Não, nós tiramos as fotos, que vocês não sabem se comportar. Pai, nós tiramos as
2: eu
4: fotos.
2: Nem tava aqui. Eu nem tava
0: perde.
2: Aqui.
0: A gente perde muito.
4: A gente perde de tomar um processo.
1: É porque os caras mandavam assim, ó, mandava a foto do Rafinha e botava assim, ó. Ah, Rafael Bach, ele é designer, ele nasceu em Campinas e ele tá fazendo 24 aninhos. Ele começava a fazer de sacanagem tudo que tivesse de
4: duplo sentido. Exatamente, aí não dá.
2: Aí não só, tinha, só tinha a mina, que as minas respeitavam o bagulho.
0: Tem mais gente boa que ruim, Gomes.
2: Tá, mas só o cara não sabe.
1: É, mas na hora do processo basta um pra gente se ferrar.
0: É. Eu acho que a gente perde. Mas enfim, quem tá manda bem. Aqui é o Feta.
4: Obrigado, Rafinha, pela observação. Gabriel Bortoleto, ele é automobilista, tá fazendo 22 anos, são os aniversariantes famosos.
2: Pois tá.
4: Do dia de hoje.
0: Pra mim pareceu 20 de novo.
4: Pois é.
1: Não, só um pouquinho.
4: Famoso.
1: Ele é um dos brasileiros mais famosos do mundo hoje.
2: Aonde? Não.
0: Calma.
2: Meu,
0: é que tu consome Fórmula 1, cara.
1: Sim, mas é que a Fórmula 1, assim como o João Fonseca, do top de esportes do mundo, ele é o único brasileiro na Fórmula 1.
0: Não, tudo bem.
2: Mas é que assim, mais do mundo forte, é muita né? gente.
1: Ah, mas gente, no esporte o de alto nível...
0: O no centro tira mais foto que ele disparado.
2: Tira, que nem o Bortoleto. Assim, ó, com todo respeito.
0: Mas igual... eles dois ali...
2: Não, pô, igual o Bortoleto...
0: Ele vai passar reto.
2: Assim. Tem uns quatro aqui no prédio com a cara do Bortoleto.
4: Mas a questão não é essa, cara. A questão é que ele é piloto de Fórmula 1, é conhecido no mundo inteiro e está de aniversário hoje. Talvez vocês ou nós, eu já não consumo a Fórmula 1.
0: Por quê?
2: Desde o Rubinho, não.
4: Porque pra mim, eu parei na Fórmula 1, larguei a Fórmula 1.
2: Quanto largou? Massa, Senna, Rubinho?
4: Ah, depois de Senna, um pouquinho depois de Senna,
2: eu larguei. Senna também,
0: o brasileiro, a nova geração sabe
2: é que nós gostamos de ganhar.
0: O Bortolassi ali da
4: Luciano Garcia, guitarrista da banda CPM 22, fazendo 48 anos hoje.
0: Tá aí uma banda...
4: Pô, CPM 22 banda é legal, né?
2: É legal.
0: Honestamente, cara.
4: É legal, cara.
0: Não tem treino, não tem nada e a banda segue sendo muito fiel ao público dela.
2: Vários hits.
4: Pô, seria legal ver CPM 22.
0: Seria legal no planeta.
4: Tem CPM 22 agora por aí?
0: Teve no
2: Já
0: Opinião.
2: Teve no Opinião.
0: Acabou de 30 anos de CPM sold out.
1: Foi há umas duas semanas.
4: Pô,
3: seria
4: legal,
3: muito
4: hein?
3: Legal no planeta mesmo.
2: Vamos, baita show. Baita
4: vamos ver
2: show.
4: Sobre isso aí hoje, Rafinha. Vamos falar legal. Sobre isso.
0: Passado, Rafinha sou eu, tô Leo Adams.
3: Ano passado eu fiz um som com ele.
4: Eu estou falando contigo.
0: Não, mas é que então olha pra mim.
3: Mas ô Feter, dá uma segurada um pouquinho, vamos lá adiante.
0: É que tu olhou pra
4: mim. Ah, cara, eu não posso ser responsabilizado por isso, desculpa.
3: Mas não era pra ti, eu tava falando com o Rafinha.
4: Não vou me responsabilizar por isso.
0: Parece o Tom Morello, esse cara.
2: É tão bom quando não é comigo.
4: É, não vou me responsabilizar
2: que
4: por isso.
2: Que quentinho que me deu no coração.
1: Observem os gordos.
4: Eu sei que vocês fizeram um pacto, tô ligado? Quem é que segue enredando? Os de sempre.
0: Tem um e-mail que diz que o Lele enreda mais que todos nós.
4: Vera Magalhães, a jornalista Vera Magalhães, 54 anos.
2: Teve no prédio esses tempos.
1: Tava aqui.
2: Ela é aquele mato.
0: Ele matou-se.
4: Alexandre Frota, ator e político.
1: E operador de áudio.
4: Fazendo 63 anos.
3: Pô, meu, agora a Globo tá reprisando, detalhe, é Rock Santeiro de novo, né? Ah. E ele fez Rock Santeiro na época. E ele tá entrando
2: tá
3: numa novela
2: tempo,
3: de novo, fazendo um papel.
0: Mas tu tá assistindo Rock
2: Santeiro? Tá com tempo,
3: é o horário que eu tô na academia.
2: O cara que... Não, só um pouquinho. O cara que vê o Vale a Pena Ver de Novo, ou deu muito certo ou muito errado.
0: Não, eu vou botar uma foto, é o horário que eu tô na academia.
4: Cara, deixa eu te perguntar, a tua academia... a tua academia tem uma TV ligada na Globo, é isso?
3: Tem ligado.

0: na Globo e na Atlântida.
1: Que legal isso, hein, cara?
2: É que é 60 a mais a Academia 4.
0: Mas eu, cara...
2: economiza. Ah,
3: vai na boa.
4: A fila é só na esteira.
1: TV aberta, economiza no bar. Tá de aniversário hoje também o senhor Kiko Zambianchi. Fazendo 66 anos. Grande cabeça da música pop, do pop rock nacional dos anos 80.
2: Tocou primeiros erros hoje, né?
1: Não toquei.
4: Viu o show dele ano passado.
1: Como?
4: Eu showdei ano passado com o Capital Inicial.
2: Sim.
4: No Prime Rock aqui em Porto Alegre.
1: Certo.
4: E ele é legal, ele é muito magrinho e ele toca muito bem.
1: Ele participou do show do Capital.
2: Esse comentário não faz nenhum sentido. Não. Ele é legal, ele é muito magrinho.
1: Sim, ele canta primeiros erros, que é a música dele.
4: Não, né? E toca todas as outras.
2: É composição.
3: Ele toca cara, todo show ele tá... Kiko Zambianchi foi.
2: É quando ele o cara é muito não magrinho.
4: É muito magrinho.
1: Tem uma testa grande.
4: É que o veterano magrinho tem o meu respeito.
2: Tu pode ver que os grandes vocalistas das principais bandas que ainda estão vivos, todos são magros.
3: É que os gordos... muito magrinho.
1: É que os caras depende, meu. Tomaram, tiveram a noção agora.
3: Pô, né? O Carlinhos Carneiro tem seus quilinhos a mais.
1: Não, mas já apareceu bastante.
3: Sim. Mas aliás, tô falando... cara, tem um conteúdo dele que é do caramba, que é Via Mão para Estrangeiros.
1: É muito bom.
2: Cara,
1: muito
2: Adam, bom. Os caras do Led Zeppelin. Mick Jagger, tá. Anthony Kiedis,
3: tá, veio bem.
2: O Ed Vedder. Vai vendo os principais vocais, tudo mago. O gordão não dura muito.
1: É o Ozzy, Rose, por exemplo.
2: O Ozzy.
1: Foi. O Meatloaf, por exemplo.
2: Mas
1: foi.
2: O Ozzy tava magro. Tava magro, mas ele morreu por outras coisas.
3: Não, ele emagreceu a fundo nos anos 90,
2: depois manteve. Os caras afinam pra prolongar a vida.
1: Carla Camurati, a atriz Carla Camurati, fazendo 66 anos.
2: Legal,
4: né? Cara, que título veio ali, né, Lelê? Cara,
3: que isso?
1: O estilista Ralph Lauren tá fazendo 87.
4: Só comprei dos guri. Kate nunca vesti. Só
1: e o eterno 007 Roger Moore faria 99 anos hoje. Oh, pereceu em 2017.
3: Ah, só em filme o cara agora, com um coiotezinho desse daí bocava nos vagabundos, né? O cara já pega uma metralhadora, dá ele na tampa dele e nem viu, né? Essa é a real.
1: Esses foram os aniversários. A verdade é verdade.
2: Eu precisava traduzir o que tu
3: quis dizer. Pois é, o coiotezinho.
1: É malandragem.
3: Quantas pessoas entenderam essa frase?
4: Eu entendi.
1: É malandragem.
2: Não, mas eu acho que o contexto assim, né?
4: Ele quis dizer o seguinte, o cara armado com uma pistolinha bem pequena contra os vagal, ele vai se quebrar, os vagal são os malfeitores.
2: Mas o vagal até...
3: Não, mas é que o jeito que ele falou, cara, foi quase um enigma.
2: Precisava ter um dicionário doado.
3: Eu tô com um problema essa semana.
4: Eu quero fazer o mendigo letrado pra explicar esse tipo de coisa, né? Coiote,
1: revolver. 1:27.
5: Destaque!
1: Volume... agora os destaques, mestre. Obrigado.
5: Obrigado!
1: Volume suspeito na cueca revela 10 pássaros vivos no aeroporto.
2: Que merda.
3: Na Flórida, Estados Unidos.
4: Estados Unidos.
1: Vai pegar uma perpetinha.
3: Alberto Hernández Castillo estava vindo de Cuba.
2: Que já ia.
3: Até que eles olharam um volume na calça do Alberto. E aí falaram, o senhor tá portando alguma coisa? Ele, não tô portando nada e tal. Aí passou, foi pra segunda revista.
5: Meu pintinho só aqui.
3: E alguém avisou ele, olha, tem um volume suspeito sobre a sua calça, a gente vai precisar fazer uma revista.
1: O senhor está ereto?
3: E aí ele foi ficando cada vez mais nervoso. E aí quando chegaram pra revista íntima, ele afirmou que sim, que tava levando pássaros. E como ele falou no plural, começaram a revista interna e ele tava num bolso interno da cueca. Não, dentro de tubos.
2: Eles estavam vivos, Alexandre.
3: Todos eles vivos, sendo transportados numa situação muito precária.
1: Ah, cara,
3: eram 8 exemplares do tangará de cara amarela.
4: Ah, o tangará de cara amarela, ele é um pássaro dificílimo de encontrar.
3: E 2 azulões do deserto.
4: Solta o azul! Solta o azul! Só pra quem tem essa ref aí.
1: Nessas situações, assim, só um rápido comentário, assim, nessas situações, cara, além do crime ambiental...
4: Que é gravíssimo.
1: Cara, um cara desse, cara... Não importa os motivos que o levaram a fazer isso. Não importam os motivos. Ele fez isso. O cara que faz isso, cara... Até por ser burro a esse ponto, tem que se fuder.
2: É verdade.
1: Até por ser burro a esse ponto, né? Tem que se fuder.
4: É isso aí, eu tô com a Rafinha. Leva só um.
2: Leva só um, ele bota 8.
1: Mas aí não paga a conta.
4: Eu tenho amigo meu que tava
1: levando. Cara, não tem que levar nenhum, cara. Na boa.
2: Tem razão, mas eu tô dizendo assim... Tu tá fazendo um crime. Bola, tu gente. Quer fazer uma cagada, não chama tanta atenção.
3: Quer levar um passarinho pra mim, Rafinha?
2: Não.
4: Eu tava vendo que tava levando um passarinho e aí
1: e
4: caiu.
1: E aí que foi preso e acabou.
3: Ele foi preso, mas ele também tava levando 2 azulões do deserto, tava tentando identificar quanto custa, gostaria pra saber o valor do enredo. Só que são animais tão silvestres e raros e não comercializados que não há o preço.
1: Não tem
3: pra...
1: Tem como, né?
3: É, porque um animal... É tipo assim, ó, ah, quanto custa um mico-leão dourado? Isso. A gente não tem como saber.
4: 18
3: é um animal
4: mil.
3: Em extinção que a gente não comercializa.
2: Tartaruga bem pequenininha, duas custa 300 pila. Eu vi um cara comprando esse dia na internet. Sério,
1: recebeu... Viu um cara comprando na internet.
4: Não corte. Truga comum, capelete, tartaruga. É bom.
2: Não, cara.
4: Ah, tem que descascar a tartaruga.
3: Mas é ruim de fazer.
4: Isso, mas quebra o dente.
2: Bem pequenininha.
4: Tu nunca comeu tartaruga? Olha pra mim. Tu nunca comeu tartaruga?
1: Nunca, cara.
4: Porra, então vai, tu vai ter essa experiência.
2: E é fácil de pegar.
4: Vou te levar no Baratinha lá, a gente faz toda quinta-feira de tartaruga. Aí tiver um jogo aí,
1: tartaruga. Eu tô em dieta restritiva a tartarugas.
4: Nós botamos um jogo antigo pra ver e comemos um capelete de tartaruga.
2: Qual jogo específico?
4: Amanhã nós vamos ver Vasco e Flamengo de 67.
1: Ah, coisa boa. Homem é condenado.
4: Por quê?
1: Não, não é possível.
4: O que que aconteceu?
1: Não é possível.
4: O quê? O que aconteceu?
3: Tem louco pra tudo.
1: Não.
4: Que
2: é deprê?
1: Ah, cara, nós estamos só pelo meteoro, na boa, né?
4: Não, não fala isso.
1: Nós estamos só pelo meteoro, mas tem que ser um enorme de um meteoro. Não dá pra sobrar pedra sobre pedra.
3: Tipo um gordão. Dá a foto dele na live.
2: Não dá pra cair
3: Léo,
2: na mão ali.
3: Rafinha, Lele e Adams. O que ele fez?
2: Dá só um direcionamento, que é só...
1: É, no refeitório. No refeitório com os colegas
2: arrotou,
1: de trabalho.
2: Arrotou. Ele
3: estrangulou o Patolino.
2: Não, ele teve um dia de fúria.
3: Não, meu, para. O que é essa gíria, velho?
4: Ah, deixa o cara não pode falar. Ele tá sendo usando metáfora pra ele não falar baixaria.
3: Fala que a gíria é tão gíria que eu não sei o que é.
2: Ah, socou o punhal ali no...
1: Até o fim.
4: Dá-lhe um punhal devagar, assim, ó, oito na garrucha.
1: Homem é condenado após se filmar...
2: Se masturbando.
4: Jorrando? Jorrando? Posso.
1: Eu tô tentando achar uma palavra e eu não gostei, não preciso ser ajudado.
3: Não, mas é que eu acho que não, a palavra técnica é
1: a palavra
3: melhor.
1: Técnica é essa, biológica é essa.
2: Ejaculou.
1: Homem é condenado após se filmar ejaculando na comida de colegas de trabalho.
2: Ah, não. Tá, mas os caras se reuniram e cagaram ele a pau?
4: Cobrindo o que?
3: Não, porque não descobriram.
2: Aí vai dizer que não vale violência nesse caso.
3: Olha o caso, tá? Maryland, nos Estados Unidos, esse rapaz aí é um paramédico, é o Christopher Carroll, de 36 anos.
1: Para aí!
3: Ele abriu um site numa plataforma de conteúdo adulto, onde ele vendia artigos escatológicos.
4: Estrogonofe.
3: Não, artigos escatológicos. E para cada vez ganhar mais dinheiro, ele ia aumentando os desafios. Então ele foi fazendo... esse tipo de atividade com pessoas que trabalhavam com ele. Pelo menos 10 pessoas que trabalhavam com ele foram diretamente afetadas por uma série de atividades que ele filmou e colocou na plataforma. Como descobriram, alguém que consumiu disse: ué, mas esse lugar aí é tal lugar, e denunciou a polícia. Entre diversas atividades que ele fez, vou citar só algumas, tá? Na máquina de gelo do refeitório...
4: Vai devagarinho.
3: Ao invés de colocar água, ele colocou a própria urina.
4: Ai! Tá, não, mas até aí ok.
1: Não, mas que ok, cara.
2: Ok pra que ok, cara?
4: Ah, nunca mijaram na rua.
1: Olha só, vamos só ouvir. Vamos só ouvir, tá, por favor. Só ouvir. Vamos só ouvir, né, sem comentar.
4: Tá, não pode comentar.
1: Não pode comentar.
4: Tá, isso eu for ouvir. Isso eu for lúdico.
3: Ele filmou enquanto ejaculava no teclado de uma colega para que depois a colega utilizasse o teclado.
1: Qual letra?
4: Hoje é sem dó.
2: Não, teclado do computador.
3: Teclado,
2: cara.
3: Do computador.
1: Isso.
4: Sim, o Ivan Lins foi tocar e não deu pra cantar. Madalena, que porra é essa, galera? Que porra de teclado?
1: Teclado do computador, ele é bem observado.
2: O si bemol não tá saindo legal.
1: O Guilherme Arante que é mais tocar, Gomes que ele fez?
2: Si bemol tá
1: essa
2: melado.
1: Joia.
3: Ejaculou dentro de uma garrafa de creme pro café. Sabe, como se fosse aquele chantilly,
1: sim,
3: pronto, assim,
1: sim.
3: Que tu bota...
4: Não! Café, o cafezinho batido vai, mas o nome já disse.
2: Tu quer, eu faço isso pra ti.
3: Só que o creme de café era de uso comum, era como se estivesse do lado da nossa cafeteira.
2: Não, esse cara tem que apanhar até não conseguir andar.
1: Ou mais salgado.
2: Ele tem que apanhar até andar de cadeira de roda.
1: Calma, que não sei se acabou. Não sei se é apenas o suficiente.
3: Pra finalizar,
2: no nosso ali tem canela e tem melzinho.
4: É o famoso aqui... melzinho na chupeta.
1: Aqui, não, aqui a doença tem limite. Aqui a doença aí, tem limite.
2: Eu vou pegar a garrafa que o Fred tem de bebida e vou dar ele na cabeça.
1: É isso aí.
4: Tá, mas já vai ser
1: de aí?
6: Não, não, aqui se alguém faz isso, tá liberada a violência.
3: Aqui, tá, tal qual aqui na redação, vamos como às vezes mais. Um de nós é o responsável pelo almoço coletivo, né? Ah, gurizada, hoje botei pra vocês. Lá era revezado. Cada dia um preparava o almoço de todo mundo.
1: Certo.
3: No dia dele...
4: Fez mingau.
3: Omelete.
2: Sério,
4: hoje tem estrogonofe.
6: Vai, a sobremesa é sagu com creme.
3: No dia dele, ele, durante o preparo da comida...
4: Sem açúcar.
3: Não, usou do esperma... Como condimento.
2: Ah, ô meu, na boa, tu tem razão, Fé.
3: Ele foi condenado a 25 anos de prisão.
4: É pouco.
2: Os caras vão comer ele na prisão. Eu falei isso. Desculpa.
6: Agora tu vai experimentar. Ah, meu, na boa, até os caras lá de dentro riram.
1: Ah, isso foi em tom de desejo, né? Percebam, foi um tom de desejo. Ah,
3: mas foi em tom de vingança. Como se ele tivesse comido a comida.
6: O Rafinha comprou pelos caras que ele...
2: Pô, mas imagina, Lelê.
1: Mas claro, tem que comprar, empatia é o nome disso.
4: Em um minuto, ele queria deixar o cara cadeirante, agora vou comer o rabo do cara.
3: Não, ele falou sério, foi o que me pegou.
4: Meu rabo dos caras,
1: rapaz. O rabo dele na cadeira. 25 minutos para as 2 da tarde. Tem uma pergunta que atravessa gerações e aparece todo dia, todo santo dia, em alguma casa no mundo. A pergunta é... Qual é a pergunta, Rafinha Menegas?
2: Ah, porra, eu ia dizer, não pergunta pra mim.
1: Ah, é a pergunta que o cara faz pra mano.
2: Peraí,
1: qual é a pergunta que aparece todo dia nas casas do mundo inteiro?
4: Alô, maionese?
2: Eu acho que é assim, ó.
1: Qual? Vamos ver.
2: Tu tá gastando muito.
1: Não, isso não é uma pergunta, isso é uma afirmação, né? Tu tá gastando muito.
2: Tu tá gastando muito?
4: O Fetter é tia.
2: Por que que tu tá gastando muito?
1: Por que que eu só não faço?
4: Pergunta bastante.
6: Qual é a pergunta?
1: Não dá, cara.
3: Depois, um minuto depois, tu vão comer o rabo dele. Qual é a pergunta, Rafinha? Tu tá gastando muito.
2: Já sei. Tu pode tirar o cabelo do box? Ou do ralo? Isso irrita o cara.
4: Tem que mostrar o textinho antes pra turma, né? Tem que ser ensaiadinho. Não dá pra fazer assim.
2: É Zezé, é Banrisul, é açaí, o que que é?
1: Vocês são muito abobados.
2: Fala assim, cara.
1: Vocês são muito abobados, cara.
3: Tu tá gastando muito.
1: A pergunta é... Veja. A pergunta é... Tu tá gastando muito.
2: Não. Então foi com um tom de afirmação.
6: Só faltou o um ponto de interrogação.
2: Alexandre, tu tá gastando muito?
1: Não, cara, não tô.
2: Mas
1: a pergunta
2: é...
1: O que a gente vai comer hoje? Pô, pergunta que todo mundo faz em casa, é uma cara.
6: Pergunta bem recorrente.
1: É, se não programou desde ontem, o domingão de manhã, por exemplo, não programou até as 7, 8 da manhã, a pergunta vai aparecer aí, vamos comer o que hoje?
2: Um pão de mel.
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6: 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Cara, depois eu peço a vocês, com toda a gentileza do mundo, depois peguem o corte desse momento e olha só a carinha de gol contra ele. Só a carinha. Foca na carinha
2: de gol. Espaguetinho, né, Lelê? Na manteiga é top, né?
3: Cara, fazia muito tempo que eu não vi assim.
1: Cara, eu vou fazer uma afirmação pra você.
6: Então não é uma pergunta.
1: Não, é uma... Isso, Lelê. O ponto depois da sentença é final. O pinguinho, o ponto final.
6: É uma afirmação, ponto final ou ponto de exclamação?
1: Ponto final.
6: Ponto final?
1: É. Ah. É difícil ser eu.
2: Ah, tu te diverte,
1: Alexandre. Me divirto.
2: Poucas pessoas sorriem tanto quanto tu.
1: É verdade, tu tem razão. Errado tu não tá.
2: Sorrir a gente salva vidas.
4: Principalmente quando dá duas horas ele se diverte bastante.
1: Que loucura.
4: Dá duas, dá sete, ele fica parceiro.
3: Ah, o meu voto é do Rafinha hoje.
1: Vamos dar uma girada na mesa hoje aí. Vamos ver, Adams.
6: Vamos ver então, Rafinha.
2: Fala, Adams, fala.
6: Tu conhece bem teus amiguinhos?
2: Eu, daqui da rádio?
6: É.
2: Conheço todos, eu sei que...
1: Não, os lá da...
6: É, da Mix.
2: Não. Eu tenho um monte de amigos.
1: Não, os amiguinhos da creche que tu frequenta.
5: O mestre conhece.
1: Isso.
2: Eu conheço todo mundo. Se meu telefone cair, qualquer um de vocês vai se fuder.
6: Então vou te dar opções e vamos ver se tu vai responder e acertar sobre teus amiguinhos.
2: Vamos lá.
6: Por cara ali. Qual a banda favorita do Rafael Gomes? As opções.
2: Tá.
6: Black Sabanha?
2: Porra, que grosseria.
6: Hot Dog X com Pepsi?
2: Tá.
6: Food Fighters? Ou Linkin Prato?
2: Black Sabanha.
4: Black Sabanha.
6: Acertou.
1: É, você nunca ouviu um disco do Black Sabanha?
4: Ai, não.
2: Quem nunca ouviu?
1: Ali,
2: nunca mas ouviu olha, Black olha pra ele.
1: Nunca, bom amigo, nunca ouvi bom um amigo. Disco do Black Sabanha.
6: Não te dá bem, Gordo Léo?
2: Me dou. Eu me dou, né?
6: Tá. Quem é a cantora favorita do Gordo Léo?
2: Vamos ver.
6: Danete Sangalo?
2: Danete é maravilhoso. É bom não, Danete, sim.
1: Danete Sangalo.
6: Marmita Mendonça? Ou a Ana Costela?
2: Ah, ultimamente tá na Ana Costela.
6: Voltamos a qualquer momento.
1: Obrigado, Adams. Muito obrigado, Adams. 20 minutos para as 14h. Tem ainda aqui mais um e-mail sobre a balada do Pretinho, o karaokê do Pretinho no sábado passado. Primeiro, vamos ouvir o Lelê.
4: Tá bonito,
6: olá, Pretinhos. Muito obrigado. Bom, eu recebi um elogio porque aqui eu fui criticado pela minha roupa.
2: Tá bom, muro da
1: Lelê, por que que tu te preocupa com alguém que critica a tua roupa,
3: Lelê? Essa jaqueta é muito massa.
1: Por que que tu te preocupa com alguém que critica a tua roupa, Lelê?
6: Não, como é que é o cara ali que tá de aniversário hoje?
1: Ralph Lauren.
6: Ralph Lauren, nossa, aqui?
1: Ralph Lauren, exatamente.
6: Vem me dizer que eu tava
1: falando
6: da roupa aqui.
2: Não falei nada disso.
6: O Big Japan, ali, o Big Japan.
4: Clodovia,
1: mas vamos lá então, Lelê.
6: Foca, Lelê. Peço que não me identifiquem.
4: Leandro.
6: Tenho 38 anos, casada há 14, é e amo a minha família.
4: É mulher, olha
6: só. Me considero uma pessoa bem fogosa. KKK.
4: Aí sim, agora
6: e
4: sim.
6: Digamos que, aqui começa o problema, meu marido não me acompanha nesse ritmo.
4: Traição.
3: Ai, paizinho.
4: Traição. Arroba Gomes Rafael.
6: Estou envolvida com outro homem, solteiro, fazem 10 meses. Nós apaixonamos enlouquecidamente. É claro que eu sei que justamente é maravilhoso porque só temos a parte boa, sem convívio diário, contas, filhos e família. Nesse meio tempo, ele me afirmou que não saiu com nenhuma outra pessoa e que esteve apenas comigo. Porém, pelo que entendi agora, ele percebeu que não iria deixar a minha família, que eu não iria deixar a minha família para assumi-lo. O fato é que, Pretinhos, ele deu em cima da minha melhor amiga. Provavelmente vai me atingir. E mais que isso, convidou ela pra sair. Me diga, estou ultrapassada ou agora é normal uma pessoa sair com duas amigas praticamente ao mesmo tempo? Estou criando atrito na minha cabeça sem necessidade?
2: Ele é solteiro.
6: Ele já estava em busca de um relacionamento mais sério. Me digam, como ficaria isso? Os dois com cara de paisagem quando esse provável relacionamento vier à tona? Me ajudem, sou grande fã de vocês. Fico rindo alto diariamente nos horários do programa na minha mesa de trabalho.
1: Aí, hein?
6: Bom. Então, resumindo, ela tem 38, casada há 14.
4: Esse tá o erro, erro
6: mas
4: tá aí.
6: Deixou, não. Ela deixou claro aqui que ela é bem fogosa, mas o marido não acompanha. Aí abriu a brecha, veio o amante.
4: E lenha. Ai, cadê o marido? Tá longe, lenha.
6: E aí, só que...
2: Ah, não achei que tem mais informação.
6: O amante tá meio que querendo...
4: Foto, né?
6: Quando ele começou, ela disse pra ele, eu não vou largar minha família pra ficar contigo. Oi?
4: Que tu falou?
1: Não, foi tu que falou, Ivan.
4: Não, foi ele.
2: Eu falei um troço, eu só falei que a gente tinha que ter mais informação.
6: Ela deixou claro pra ele. Ela deixou claro que ela não vai largar a família e por causa disso ele começou a dar em cima da amiga dela.
2: É difícil, né?
6: Apesar que ele, como solteiro, ele pode dar em cima de quem ele quiser.
1: E isso é verdade, né?
6: E ela, como uma mulher casada que está
4: fogosa,
6: tendo um relacionamento extra conjugal, fogosa, diga-se passagem, e o marido não dá
2: elas
6: conta.
2: Elas são assim às vezes.
6: Ela também não pode ficar muito assim por causa da amiga.
2: Peter,
6: né?
2: Tu por acaso costuma assistir um programa de novo quando tá em casa, assim, às vezes?
1: Óbvio.
2: Cara, porque eu ia te recomendar fazer algum... Cara, que
1: não, porque daí eu me divirto de novo, tu entende?
2: Cara, não é que... Ou tu vai me expulsar em outro dia.
1: É, que daí já
4: vai
1: passou.
4: Vai dar férias pro cara.
1: Aí eu penso, não, amanhã ele volta mais tranquilinho. Não, daí não. Ele volta assim.
3: Cara, eu fazia tempo que ele não...
6: Tá sem freio, cara? Tá, imagina então, pois é, né, cara? Melhor amiga dela e tal, pois de repente é, chega um dia a melhor amiga com o amante
2: vai
6: dela.
2: Vai que a amiga seja bem melhor
1: cara,
2: que
1: tem
2: ela.
1: Cara, olha só, Lelê, vamos fazer uma coisa, vamos falar sério aqui nesse negócio. Tem que ver o que, que eles combinaram. Não importa se é casado, se é solteiro, se é amante, se não é amante. O que que combinamos?
6: Tudo bem, mas eu tô...
1: Isso aí já fudeu. É, aí ele tá traindo, é amante, tá, já errou ali. Agora, o que que o amante combinou com o amante? Eu posso ter mais alguém por fora? Ou eu tenho que ser fiel a ti enquanto tá lá com teu marido?
3: Uma pergunta séria agora. Amante tem combinado?
1: Claro!
6: Mas óbvio!
1: Ah. Amante fiel existe.
3: Não, amante não existia. Não, amante não tem.
1: Deve existir.
3: É bang bang sem mocinho. É bang bang sem
4: mocinho.
6: Bang bang ou bang bang?
2: A pergunta é
1: assim, gang bang sem mocinho.
2: Quem já teve amante aqui, levanta a mão. Vai lá. Aí, ó. Você sabe como é que é isso.
4: Eu vou dizer uma coisa. Mas era outros tempos, cara. Eu vou dizer uma coisa. Entendeu?
6: Bato, foi sozinho porque quis, né?
4: Quem?
6: Pegou pra ver se foi.
1: Se eu tivesse três mãos, eu ia levantar.
6: Tá passando osório agora.
2: Tá passando osório. É o estilo
1: já firma, peão.
6: Eu nunca vi o aeroporto salgado filé aqui agora, cara.
4: Minha filha da puta que fez uma pergunta. Fica bem quietinho. Eu tive amante.
1: Então, Ivan. Ah, tu, Ivan, claro.
4: Sim, não vou eu, o gordo Léo, me entregar aqui, eu não sou idiota.
6: Não, imagina.
4: Não, mas eu nunca tive amante. Eu, gordo Léo.
3: Não, qual é o voz que tu tá usando, cara?
4: Agora eu vou usar
2: não entendemos mesmo.
4: Vou usar a minha. Eu, gordo Léo, eu não tenho saúde pra uma pessoa que dirá duas. Não tenho condição. Eu respeito quem tem amante.
1: É além da saúde.
4: Ô, meu, na moral.
1: É não, além
4: não,
1: da
4: não,
1: saúde.
4: É saúde, tem que ter saúde
1: mental. É a saúde mental.
4: Tá, exato. Então, mas saúde,
1: é saúde mental.
4: Saúde tá no grande guarda-chuva ali, mental.
1: Aquela pressão ali, enchendo o teu saco.
4: O cara jantar duas vezes tem muita coisa que envolve.
1: É isso aí,
4: então
1: cara.
4: Então não dá pra trair.
1: É isso aí.
4: Não dá
1: é
4: pra trair.
6: Quem é que tem amante?
4: Eu!
6: Ele levantou como se fosse a chamada da professora.
2: Presente!
4: Ricardo. Eu tenho! Perigosíssimo, assim, mas a casadinha fogosa, nós temos que ver o que com ela.
1: Tem um exemplo, a gente já leu este exemplo aqui no programa, ele é emblemático, não sei nem se é nessa última leva de Pretinho, mas desde muito, quando a gente traz esses e-mails, tem um caso de um ouvinte que nos escreveu que caiu em depressão profunda porque ele começou a sair com uma colega. A colega foi... como é que fala?
6: Transferida.
1: Promovida. A chefe dele. Os dois apaixonados. Não chefe dele diretamente, mas na escala, na hierarquia, acima dele. E aí, vamos nos separar. E ela falou, vamos nos separar. E ele se separou e ela não se separou. E aí acabaram. E o cara não voltou para a mulher, o cara perdeu o trabalho onde ele trabalhava em função disso tudo, ou seja, acabou com a vida do cara. Acabou com a vida do cara, o fato do cara ter uma amante no trabalho.
4: Mas acabou com a vida do cara. Ele acabou com a vida dele. Ele que errou. A mulher não tem culpa. Okay. Ele errou.
1: Okay.
4: Tem que se submeter aos atos.
6: Mas ele perguntou pra ela se ela ia separar, ela falou que sim, depois
4: não
6: separou.
4: Pra confiar nas pessoas, tem que aplicar.
6: Não,
4: aplica,
6: né,
4: aplica. E assim, ó, e todo cara que tem amante, ele é ciumento com a amante, não com a esposa. Todo cara que tem amante, ele tem ciúme da amante.
1: É mesmo,
2: informação.
1: É.
4: Informação. Tô
2: aos poucos ele tá
1: indo. Não tem com a esposa.
4: Com a esposa não.
1: Mas
4: não.
1: Aqui
4: só tem, com a amante.
1: Aqui tem o caso inverso.
4: Cito quatro sozinho, amigos meus. Né?
1: Aqui a moça essa
4: na
1: aqui.
4: Na mesa tem dois.
1: A fogosa. Não, peraí. Cito quatro amigos meus. Por que tu me cite? Quatro amigos teus que tem amante, tem ciúme da amante e não tem ciúme da esposa. Vamos lá, quatro.
4: O beija-flor.
1: Ah, não me vem com ela.
4: Então, o amigo meu, Baratinha, tem amante dele lá.
1: Tiquinho de estátua.
4: Tiquinho de estátua e o oito dedo. Esses caras aí, ó, não tem ciúme da esposa, mas da amante, que tu não pode falar com a esposa.
6: Meu, esse meio aqui, ó, ela falou que ela tá com ciúme do amante aqui.
4: Aí, ó, não é isso, cara, mas é isso aí.
1: Se apega.
4: É isso.
1: Ela vai ter momento. Quanto tempo é casada?
4: 14 anos.
1: 14 anos.
4: Ela não aguenta comigo mais.
1: Já não tem mais aquele fogo que vai ter com a amante.
6: Ela tem, o cara que não tem.
4: O marido é ponta fraca.
1: Ok, não vai ter, ela não vai ter com o marido o que o amante junto proporciona pra ela. É isso que eu quero dizer.
6: Eu vou repetir a primeira frase dela. Tenho 38 anos, casada há 14 e amo minha família.
4: E ela é uma nave?
2: Tá bem, daí a família é o combo, né? Filho, marido,
1: ela falou, ela falou amo a minha família. Ela não falou morro de tesão pelo meu marido.
6: Muito pelo contrário, ela disse que ela é bem fogosa e que o marido não acompanha.
1: Então
6: ela
1: é isso, tá justificado.
4: 14 anos não tem como morrer de tesão.
1: Justificado no sentido que dá pra entender ela, entendeu? Ela resolveu ir atrás da alegria dela, cara.
4: Não vamos ser hipócritas aqui no programa.
1: O quê? Ah.
4: 14 anos com alguém não tem como ter o mesmo tesão no primeiro ano.
3: Quantos anos tá com a tua mulher?
6: Depende da mulher.
4: 10 anos.
3: Estamos quase lá.
4: Quase.
1: Eu acho que isso é... isso é relativo, é, né? Pode ser uma via de regra, mas no sentido que é comum, é normal acontecer, mas eu acho que tem exceções.
4: A vira amizade depois.
1: Tem exceções.
4: O cara não pode deixar virar amizade, que pra guampa é dois tapas.
1: Pois é.
4: Pra guampa é dois tapas. Quando a tua mulher vira tua amiga, quando te chama de mãe, né, Ravinho? Cara que chama mulher de mãe. Não,
1: a Rafinha deu uma desligada ali agora. Não, caiu o disjuntor.
4: Ele cansou, caiu
1: o disjuntor. Ficou pensando. Caiu,
3: não, o rali da casa disparou na primeira hora da corrida.
2: Não, tô deixando você.
1: Mapa de calor só no primeiro tempo.
2: Eu tenho outra opinião, não posso falar no ar aqui.
1: Claro que pode. Quanta coisa já
2: fala do lado da minha, fogosa. Então a gente não conhece a minha.
1: Mas ela tá dizendo que ela é fogosa, cara.
2: Mas daí o Magrão deu uma segurada.
4: Mas ela é fogosa. Não, mas ele ficou 10 meses com a mina. 10 meses não tem com a mina ser ruim.
2: É?
4: 10 meses?
2: Não, tu não entendeu.
3: 14 anos,
2: tu não tá precisando.
1: Cara, ela tá 14 anos casada e 10 meses com amante.
2: E aí ela disse que, o meu marido não vem mais, mas vamos ver.
4: Acho que ela piorou.
1: O amante tá indo.
4: Acho que a mina deu uma caída.
2: Eu acho que deu uma
4: engordou?
2: Não, não foi isso que eu disse.
1: 11 minutos pras 2 da tarde. Muito obrigado pela sua audiência. Você que se diverte e se irrita aqui no Pretinho Básico, como eu.
2: Calma!
1: A gente já volta com... O que que é,
2: meu? Uma curtinha pro Lelê. Não?
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1: Mas vai.
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10: Estamos de volta com o Pretinho Básico, 4 minutos para as 2 da tarde. O nosso ouvinte manda aqui, é o Natanael. Olá, pretinhos, de Criciúma para a balada. Sou o Natanael. Amarelinho, tá, Lelê? Desculpa.
11: Sim, sim.
10: Parava aqui o e-mail, mas o Lelê não tava no estúdio.
12: Hoje é um dia pra ficar na história.
10: Não, não é. O Lelê não tava no estúdio quando voltou o programa e o nosso combinado é que o cara recebe o amarelo. Olá, pretinho, sou o Natanael.
11: Sem perguntar aos outros, eu merecia.
10: É, dessa agora, vez eu não precisei. Então, dessa vez eu não tinha dúvida.
11: Eu perguntei pra ele.
12: Azulzinho.
10: Eu não tinha dúvida dessa aí. Sou o Natanael.
11: Esqueci uma.
10: De Criciúma, que fez o bate-volta a Porto Alegre e até me arrisquei a cantar lá no karaokê do Pretinho.
11: É verdade.
10: Ganhei o assento sanitário, mas ainda não usei. Eu e minha esposa, Andriele, decidimos de última hora ir ver vocês. Escutamos o Pretinho no carro quando estamos trabalhando e quando chegamos em casa assistimos vocês juntinhos pelo YouTube. Minha esposa não gostava do Pretinho, mas de tanto eu assisti, hoje ela é que não perde nenhum programa. Vocês são demais. Quando eu tava no palco, parecia que eu era amigo de vocês há muito tempo.
11: É, muito legal.
10: Também é pela vibe que vocês transmitem. Que energia, caras! Fetter, você tem razão. Não dá pra entender nada do que o mestre fala. A dicção dele é muito ruim, ainda mais que ele tava mamado. Mas ainda assim,
11: opa,
10: somos público do Rafinha.
13: Meu público é as crianças. Azar desse cara.
11: Meu público.
10: Todos
11: é
10: nós
11: as
10: temos
11: crianças.
10: Uma criança dentro de nós.
13: É verdade!
10: Mestre!
11: Que combo!
10: Manda aí um loucuragem pirocada!
13: Loucuragem pirocada! Voltou dirigindo?
10: Deve ter voltado dirigindo. Bebeu? Bate-volta.
11: Ele,
10: né,
11: fez um bate-volta?
10: Não, ele disse que não tinha bebido, lembra? Não tinha bebido.
13: Não lembro.
10: Ele foi o que cantou o Charlie Brown.
11: O mestre não lembra porque o mestre tinha
10: bebido. Sim, o mestre tinha bebido.
13: Ah, eu tava no evento, né?
10: Mestre, manda um loucuragem pirocada!
13: Loucuragem pirocada pra tua esposa!
10: E.
11: É pra eles.
10: Opa!
13: Sim, ele vai meter a piloca na espada.
10: Manda aí também, os piscineiros amam o mestre.
13: Os piscineiros amam o mestre.
10: E se tiver uma próxima balada do Pretinho,
13: sim,
11: olá,
10: tenham certeza, lá estaremos novamente. Gordo Léo, a minha esposa ama o palhaço maionese.
14: Muito obrigado.
10: Porém, ela ainda não tem cicatriz de cesárea.
14: Então tá na hora de providenciar.
10: Abraços a todos e até a próxima. Muito bem.
1: É na hora de ser papai e mamãe.
10: 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Ah, desculpa, Rafinha.
13: Não.
10: Ainda dá tempo. Pode ler o teu aí, por favor.
13: Na hora do patrocínio eu não posso interromper. Boa, rapidinho. Não sei se perceberam, tá hoje, mas no PB das 13, do dia 13, o programa fluiu muito bem.
10: No dia?
13: 13 do 13.
10: Ontem.
13: Talvez o Rafinha não seja o culpado do tumulto e das interrupções, como sempre é taxado, mas sim o ex-gordo Léo e o velho refluxo.
1: O velho refluxo.
13: Digo mais, Lelê enreda mais que os dois e nada acontece. Isso que é massa! É só pelo entretenimento, o Léo de Campo Bom.
10: Véio, obrigado, Léo.
13: Velho refluxo.
1: Tu queria o personagem? Tá aí o velho
10: refluxo. O velho refluxo. 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Eu não sei se, é, se a gente vai divergir hoje aqui. Alguém tem alguma objeção que o Rafinha seja o craque do episódio?
13: Não, vem quem que ele vai votar.
10: É, vota em quem, Rafinha?
13: Ah, em ti, né, Alexandre?
10: Obrigado, Rafinha, muito obrigado, né? Muito obrigado.
13: É um amarelo pro Lelê, isso aí é
10: inacreditável. Ah, é por isso que tu vai votar em mim. Não, mas é o amarelo, Lelê, quando ele merece.
1: E tu não levou.
10: Exato, e tu não levou.
13: E ele te...
10: E hoje era o dia pra tu levar, hein?
13: Tu acha?
10: Eu acho, porque eu não queria mais perder mais ninguém, assim, tipo... Tava bom, que já perdemos, já tá bom, tipo...
13: Lelê interrompeu três vezes numa leitura importante.
14: Isso é verdade.
10: Volta agora.
14: Hoje o Lelê mereceria um azul e levou só o amarelo.
13: Cara, vocês não tem que achar que o cartão que eu mereço.
10: Acho que não.
13: Quando ele quiser a opinião de vocês, ele pergunta.
10: Como eu disse, exatamente, como eu disse. Quando eu tiver dúvida.
13: Fez isso comigo
10: dúvida,
13: hoje.
10: Eu vou compartilhar minha dúvida com vocês.
13: Eu só quero meu kit da imigração.
10: Pode pegar na geladeira ali. Pode pegar na geladeira ali.
13: Hoje às 18. Não, cara, tô indo pra Lajeado agora.
10: Quem tá me olhando com
1: essa cara? Tu vai caminhando,
14: meu produtor.
10: Não, tu tá quieto, mas tá me encarando. Tem alguma coisa pra me dizer?
14: E quando tu fala, eu olho, ao contrário de outros.
1: Vai caminhando,
10: isso é verdade, isso é verdade.
13: Não, cara, é que eu vou com a equipe do show.
1: Às duas da tarde.
13: Mas é que tem todo um trâmite, né?
10: Muito bem.
14: É pra ir bebendo.
10: Muito bem. 2 horas, 1 minuto. Era isso por hoje, estamos encerrando o Pretinho Básico. O que tu quer, Rafael?
13: Falar
10: o quê, mano? O programa
13: foi tu, isso fica legal na tua voz pra mim. Fala aí. Tu não falou, né?
10: Eu falei, unanimidade.
13: Ele abusa do fato da unanimidade.
10: Exato, pra fazer
14: isso. Ô, ciumenta,
10: por unanimidade, o Rafinha é o craque do episódio, eu falei.
13: Obrigado, era só isso. Muito obrigado.
10: Nada.
13: Hoje eu mereci mesmo.
14: E sexta-feira o sexto do PB vai estar reunido mais uma vez.
10: Aonde vai ser?
14: Canoas.
10: Ah, balada não é balada do Pretinho, hein?
13: É Novo Hamburgo, calma, é Novo Hamburgo.
1: É Novo Hamburgo. Fala errado.
13: É Novo Hamburgo.
10: Meu Deus do céu.
1: Vamos errar.
10: Onde é que vai ser?
14: Novo Hamburgo.
13: Quando? Beco come de Novo Hamburgo sexta.
10: Ah, pelo amor de Deus, cara. Que vergonha do Arcides. Era isso, Pretinho. Volta logo mais às 6. Tchau, boa tarde. Obrigado pela audiência, pela parceria, pela preferência e pela paciência.
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4: Atlântida, todo mundo tá ouvindo a melhor vibe do FM. Boa tarde pra você. Quarta-feira, dia 14 de outubro, agora 14/8. Quarta, 14. Será que tem algum significado? Não sei. 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E hoje, mais um dia de Oktoberfest. Porque Oktober é uma festa que ela passa de geração em geração, né? Então não é uma coisa assim, tradição só entre amigos. Ou algo que tu só faz ali uma vez na vida. Não, tem gente que aprendeu a dançar, tipo, com o avô, com o pai. Tem gente que não perde um desfile porque era um programa da família. E aí já tá envolvido ali na produção. Tem aquelas tradições que a gente nem percebe que herdou, sei lá. Eu tenho a mania de tomar o chope de tal forma. E aí tu nem percebe que é uma tradição até alguém perceber por ti. Eu quero perguntar, qual tradição da sua família você carrega até hoje? Edna Ferretti, boa tarde, ela que está diretamente da Oktoberfest Blumenau 2026. Oi, amiga, tudo bem? Ela, assim, no tempo dela, entendeu? Uma hora ela vem aqui com a gente, tá? Tudo certo, vamos falar agora com a outra que está aqui. Ela não é muito alemoa, é a Ingrid Calisto.
7: Não sou muito...
4: Tu curte uma Oktoberfestzinha.
7: Claro, queria estar lá, inclusive, queria estar
4: um
7: lá.
4: Um picolé de linguiça. Uma bicha pior que tem e é uma delícia, tá?
7: Sério?
4: Eu tô falando seríssimo.
7: Mas como é que é?
4: É que ele só tá no formato do palito mesmo,
7: não é gelado?
4: Não tem nada a ver com isso. Quem também tá com a gente é a Ana Bibel. Ana, boa tarde, tudo bem, querida? Como é que tá? Ela também, um dia ela vem com a gente. A gente tá meio assim, a gente tá meio no off, tudo certo. Bora lá. Oktoberfest tem muito a ver com tradição. Tem gente que vai pra festa porque os pais iam, mantém receita de família, repete costume. Até programa que passa de geração em geração. E aí a gente quer saber, qual tradição você da audiência herdou dos seus pais? Tem alguma que tu faz questão de manter até hoje? E qual hábito que você jurava que nunca ia ter, mas acabou ficando igualzinho ao seu pai e sua mãe? Manda pra gente, 489-9188-1009. Por aqui a gente vai com Sabrina Carpenter, House Tour. No YouTube Atlântida SC a gente começa nosso bate-papo. Vem!

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1: 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Estamos de volta com o programa das Minas nessa quarta-feira, dia 14 de outubro. E a gente tá perguntando pra nossa audiência, qual tradição você herdou dos seus pais? Porque hoje a Edna Ferretti tá falando diretamente da Oktoberfest Blumenau 2026. E a gente sabe que a Oktober é realmente uma tradição que passa de família em família, né, amiga? Conta aí pra gente.
2: Boa tarde, Santa Catarina, agora aqui com vocês. E sim, a Oktober é tudo isso e muito mais. Especialmente pra você que tá pensando, cara, mas assim, é meu primeiro ano de Oktober. Quando você chegar aqui e viver essa experiência, você vai ter o segundo, o terceiro e o quarto. E o interessante é que é uma festa que acompanha gerações. Então, muitas pessoas que vêm hoje pra festa, com as famílias ali já construídas, elas se conheceram na festa, são da mesma cidade, enfim. E eu acho isso muito, muito bonito mesmo, assim. Especialmente porque eu tô aprendendo um pouco mais sobre a festa ao longo desses 3 anos e pretendo realmente levar pra minha vida. Então, é uma paradinha que você vai vivendo a festa de diferentes formas. Ela te traz inúmeras possibilidades. Tanto pra quem vem solteiro, pra curtir, pra se divertir, pras crianças, pros adultos, pras famílias. Então, realmente, a Oktober é o retrato perfeito de gerações, né? Uma tradição que vai passando de família pra família e se desenvolvendo, se adaptando também à modernidade, né?
1: Que fofo. Cara, é que assim, eu gosto muito de tradição, vou falar a real, assim, adoro criar tradições e adoro seguir tradições aí que tem. Eu acho que isso dá o senso de união e comunidade, sabe, que faz a gente sentir amor pelo lugar que a gente tá. Eu acho muito, muito bonito, assim, então eu sou a maior fã das tradições aqui da Ilha de Santa Catarina, de todas as tradições com tainha, com o das aranha, enfim, eu acho que isso agrega muito à nossa vida, sabe? Só que algo que eu acho legal é essa união realmente da tradição com o moderno. Então, tecnologia, que a gente sabe que a Oktober tá aderindo a várias coisas tecnológicas. Quando a tradição ela não vira desculpa pra preconceito. Eu acho isso muito legal, sabe? Porque, tipo, a Oktober, beleza, ela pode ter nascido de um jeito super... Ah, era com um ticketzinho de papel, não sei o quê. Agora tem um cartão Oktober, super top, que aí tu vai lá
2: e você entra com um face card, literalmente, tá, gente?
1: Então, tipo, eu acho isso muito legal, porque o principal, que é ali a tradição, realmente dos trajes, da música, do desfile, blá, blá, blá, continua intacto. Só que aí tem realmente essa adição, eu sinto que é só vem agregar, sabe? Sim. Eu acho isso muito legal, assim. E é tipo a tradição, vendo a tecnologia, quando a gente consegue filmar um show do DASA, né, no celular. É a mesma situação.
2: Pois então. Assim. Uhum. A mesma experiência.
1: Igualzinho.
2: Mais ou menos isso.
1: Mais ou menos isso. Ô, Edna,
2: gente.
1: Diga.

0: inveja, mas a primeira coisa que eu pensei, que na minha vida não faz muito sentido, é o mamãe e papai.
1: Ai,
0: a minha
1: sim.
0: família nunca foi disso. Eu sempre chamei de mãe e uhum. pai, entendeu? E sempre foi...
1: Ah, entendi.
0: É, entendi.
1: Me assustei levemente.
0: Não, amiga, não. Não, não, não. Eu tô falando realmente do vocabulário, né? Pelo amor
1: Obrigadão,
0: de Deus,
1: viu?
0: Senhor Cristo. Ai, bicha. Não, assim. Não, não. Não, não, não. Mas, enfim, eu acho que é muito legal isso, sabe? Quando tu tem esse vocabulário fofinho,
1: ai,
0: mamãe,
1: eu acho fofo.
0: Papai. É bonitinho, mas eu acho estranhíssimo. Tipo, vou chamar meu pai de papai.
2: Nossa, meu pai acho que vai rir, né, cara?
0: É, meu pai também.
2: Se chamar de papai, ele vai dar baixada mesmo.
0: O que tá maluca, bicha? Sabe? Não, realmente não faz sentido pra minha vida.
1: E você, Ingrid?
2: Ai, não sei, gente. Eu acho muito fofo famílias que fazem várias coisas juntos, assim, sabe?
0: Fofo.
2: Faz tudo junto, eu acho fofo. Eu acho que eu não teria saco pra isso, mas acho fofo. Ai, faz todas as refeições juntinho, sabe? Tudo bonitinho, assim, acho uma fofura.
0: Ai, é fofo, é fofo. Uhum. E tu, amiga?
1: Então, eu acho... Gente, é sério, eu não sei muito... Eu fiz essa pergunta, mas eu não sei o que responder. Mas vamos lá, pra uma teoria lá. Tipo, eu morro de inveja na realidade porque eu moro longe da minha família. E eu fico morrendo de inveja quando as pessoas, elas têm a possibilidade e o privilégio de poder ir almoçar num domingo em família, porque a família mora perto, e elas não vão. Eu fico assim, cara, o que você tá fazendo da sua vida? Beleza, uns finais de semana aí a gente tem que usar pra descansar. Mas eu fico, cara, que lindo as famílias que podem se reunir aos finais de semana, pelo menos uma vez na semana aleatoriamente, sabe? Eu sei que vocês têm isso, e tenho noção que vocês também entendem que isso é uma dádiva quando você tem uma família legal, de você poder recorrer. Gente, é sério, papo de tristeza. Eu vou no mercado e eu vejo alguma mãe com alguma criança, ou com um adolescente, ou adulto, eu fico, cara, cadê minha mãe pra comprar um tomate comigo, sabe? Oh. Eu fico com saudade, eu sinto.
0: Tá,
1: sinto
0: fofo,
1: um pouquinho.
0: Fofo. Realmente, eu sou bem grudada na minha família e eu sinto que nos últimos anos a gente começou a fazer muitas tradições legais, assim. Por exemplo, eu amo no fim do ano que todo Natal a gente tem a tradição de fazer jogos natalinos.
2: Que fofo!
0: Então, assim, não existe um Natal que a gente vai passar o dia todo lá e não vai ter, por exemplo, um bingo, sabe, um amigo secreto, ou um... Sabe aquele que tu fecha o olho, roda e aí tem que colar, sei lá, o nariz bicho? Gente, adoramos todas essas brincadeiras.
2: Que legal!
0: E aí, é muito engraçado, porque o meu pai, ele é liso. Não sei se vocês sabem a expressão liso, que é a pessoa que ela pode não ser boa, ela pode não... Mas é liso, ganha tudo. Porque é liso, entendeu?
1: Tem lábia.
0: E ele ganha tudo. Mas ele ganha tudo. E quando não vai ganhar, ele rouba pra ganhar. Então, assim...
1: E ele ganha.
0: E ele ganha. E tem uma sorte desgraçada, ganha todos os prêmios do bingo. É uma coisa absurda, tá bom? É uma coisa absurda. Eu adoro isso. O Rodrigo mandou aqui. Uma tradição que é costumeira aqui no Sul é o pai passar pro filho como fazer churrasco. Cada um passa uma técnica diferente pro filho. Realmente, isso é uma coisa que acontece muito. Que eu não tenho isso aí, né? Mas eu acho que é algo que...
1: Mas saber fazer um peixe, você tá sabendo, né?
0: Aí tô sabendo. Descamar um peixe, eu sei, né?
1: Tirar
0: ali as cascas do camarão, tu pode contar comigo. Mas daí o churrasco, realmente, vou deixar aí pra Edna, entendeu? Deixa pra Edna.
1: Eu sei fazer churrasco.
0: Sabe, amiga?
1: Quando quiserem. Gente, sei mesmo. E sei fazer um bom churrasco, inclusive. Eu me sinto a mais quando eu tenho essa oportunidade.
0: Ai, que tudo, bicha.
2: Eu não sei nada, nem descamar um peixe.
0: Ô, amiga, que legal, então.
2: Não, um camarão dá pra descascar, mas...
1: Uma palha italiana, sei lá. A Ingrid tem cara de
2: brigadeiro.
1: Quem gosta de fazer bolo de... brigadeiro, né?
2: Nossa,
1: um bolo de caneca no micro-ondas.
0: Uma receita que seja tradição de família, amiga?
2: Não.
0: Não?
2: Cara,
0: tem uma na minha que eu amo muito, que é o charuto. Não sei se vocês conhecem. Que ele vem do árabe, assim. Basicamente, ele é um repolho que tu faz uma trouxinha e dentro tem arroz, carne moída, pimentão, tudo picadinho, assim. E aí tu bota numa panela pra fazer, tipo, cozido, assim.
2: Que delícia!
0: Fica uma delícia! A minha mãe aprendeu com a minha avó, que aprendeu porque a minha avó trabalhava em uma casa de árabes. Ela era doméstica de uma casa de árabes. E aí ela aprendeu com a patroa lá e passou pra geração. Então eu quero muito aprender também, ainda não aprendi.
2: Que
0: Mas quero aprender pra levar pra minha casa também e levar pra frente, sabe? Porque realmente é uma coisa que eu gosto muito e não é uma coisa muito comum de tu ver, assim.
2: Não, eu não conhecia isso.
0: Pois é, e é uma

0: delícia, assim, ó, maravilhoso. Eu amo muito, mãe. Bora fazer? Que eu tô com saudades de comer um charuto. Por favor, faça pra gente. E você da audiência, tem aí alguma tradição familiar? Manda pra gente. 489-9188-1009. Aqui no YouTube o pessoal está participando. A Nath falou, criei uma tradição. No Natal saímos pra ver todas as decorações natalinas das cidades.
1: Fofo!
0: Isso é muito fofo.
1: Isso é muito legal.
0: Isso é muito bonitinho. Eu adoro também quando eu faço isso.
1: Ah, eu adoro também.
0: Eu adoro.
1: Ver decoração.
0: Tem o desfile de Natal aqui em Floripa. Eu amo.
1: É lindo,
0: amo,
1: né?
0: Amo. É muito lindo. Eu choro.
2: Oi, gente. E puxando pra nossa sardinha aqui de Blumenau, da cultura alemã, temos um tempinho pra eu passar algumas novidades,
0: claro,
2: de tradição aqui da festa de 2026. Então, pra você que ainda não veio, em 2026 a Oktoberfest Blumenau voltou a buscar inspiração na festa de Munique, na Alemanha, pra criar algumas experiências ainda mais imersivas pro público. Depois do grande sucesso que foi o Galegão, pra quem viveu assim, ó, no ano passado, a organização do evento apostou em novos espaços nessa 41ª edição. Então tem o Festzelt, que é difícil pronunciar, mas eu aprendi. Ele é inspirado nas tendas da Oktoberfest de Munique. E ele fica localizado nos fundos do Spa Templatz, que é um outro espaço, e oferece aos visitantes gastronomia do restaurante tradicional, uma cervejaria de 437 anos. E também temos um outro espaço, que é o Galegão. Depois do retorno triunfal em 2025, após 30 anos sem fazer parte da festa, o Galegão ele volta a ser um espaço diferenciado dentro da Oktober, com mesas e mezaninos, cardápio exclusivo e chopp servido em canecos de vidro, além de algumas comidas super maravilhosas e típicas da região de Munique, de Blumenau aqui, servidas em pratos de porcelana. Então, se você ainda não conhece as novidades de 2026 da Oktober, que é o Festzelt e o Galegão Repaginado, você pode pesquisar aí no Google ou mandar no nosso WhatsApp 479-9249-7153, que eu vou encaminhar alguns spoilers. Eu não vou mostrar tudo, porque você só tem que chegar aqui e viver essa experiência. Gente, é a coisa mais linda. Pra galera que tá com a gente no YouTube, eu vou mostrar aqui, ó, do guia oficial da Oktober, pra vocês terem uma noção da beleza desses espaços.
0: Que bonito.
2: Não sei se dá dando pra ver.
0: Dá.
2: Mas eles são lindíssimos. Um monte de banda, o céu maravilhoso daquele pavilhão. Sério, experiência muito especial.
0: Ai, que tudo, amiga. Poxa, quanta coisa legal.
1: Ai.
0: Aliás, a Edna já criou uma tradição de Oktober, que é todo ano provar uma coisa nova, né, amiga?
2: Sim, esse ano eu ainda não escolhi, porque eu queria provar um monte de coisa. Eu meio que travei. Mas eu acho que eu tô indo... Aliás, gente, eu provei.
0: Tu
2: mentira.
0: Provou,
2: eu provei,
0: né?
2: Pipoca de pato.
0: Não.
2: Pipoca de pato.
0: Não era isso que eu estava pensando? Você provou outra coisa.
2: Ai, sim, provei outra coisa. Provei.
0: É, o que tu provou?
1: Calma, né? Ela esqueceu.
0: Conta pra gente.
2: O famoso Home Ops Wagen. Quer dizer, o Home Ops, né? Que o Wagen veio do carrinho. Mas o Home Ops, ele é uma sardinha enrolada na cebola. E isso gravado no desfile. E eu postei minha reação. E tipo assim, como é que você ia imaginar? Eu tinha que experimentar pra ter certeza. E até acho que a gente deveria fazer uma petição pra Ingrid, pra Ana, pra Marina experimentarem também ao vivo nesses programas especiais aqui na Vila Germânica. O que vocês acham?
0: Não, então, né? O nosso ouvinte fiel, Rodrigo, ele ofereceu. Falou, olha aqui, eu levo o Home Ops se vocês provarem no programa das Minas.
1: Gente, eu falei que eu aceito.
0: Eu também. Aí a Duda, não.
1: Não.
0: Só assim, não.
2: Ah, mas aí eu quero o entretenimento de vocês que querem, entendeu? Querem
0: que
2: experimentar,
0: achei...
2: vamos viver isso.
0: É que aí eu achei uma boa desculpa pra eu também não provar.
1: Não.
2: Prova, Marina.
0: Ai, gente, eu tenho medo.
1: Amiga.
0: Quando eu for pra Oktober eu provo, pode ser?
1: Aí eu provaria com uma sacolinha aqui do lado.
0: Assim, só um, entendeu? Mas dizem que é tipo sushi, é tipo, porque tu gosta com o passar do tempo. A primeira tu não curte muito, a segunda tu já,
1: não.
0: E aí depois fica meio viciante, é tipo...
1: Será, gente?
0: Eu acho de verdade.
1: É que eu não imagino alguém sentando e falando, eu quero uma porção disso.
0: Olha, tem muita gente que ama, bicho.
1: Cara, mas eu não consigo, eu fico, gente, passada. Mas é igual sushi.
2: E pra muita gente é tradição, né? É tradição vir pra Oktober experimentar ou comer todos os anos.
0: Sim, fazer o quê? Ô, Edna, a gente tem uma pergunta aqui. O que você achou da pipoca de pato?
2: Eu achei uma delícia, tá? Eu achei maravilhoso.
0: Como é que é isso?
2: Realmente, a carne do pato é um pato. Cortadinho, né? Em formato de pipoca. E ele é frito. Então ele é empanado e frito. Eu achei bem gostoso, assim, de verdade. Eu prefiro esse, essa pipoca de pato do que de linguiça Blumenau. Particularmente,
0: assim,
2: falando.
0: É que eu acho que não tem como dar errado, né? Gente, é carne de pato frita, não tem como dar errado, desculpa. Deve ser delicioso.
2: Eu a linguiça Blumenau, por exemplo, eu amo viver ela com batata. Então, tipo, gosto dessa mistura. Mas a pipoca em si é de pato, arrasou. 10 de 10.
0: Ah, eu provei a pipoca de linguiça Blumenau. Na verdade,
3: som.
0: Oi, amiga, tudo bem?
2: Oi?
0: Mas eu não tô.
2: Som.
0: Mas ela ainda não ouve a gente, tudo bem. Mas, cara, eu provei. E falar provei, na verdade, é uma mentira, porque eu comi muito da pipoca de linguiça Blumenau, gente. Eu comi muito. Eu provei, assim.
2: Curtiu, né?
0: Meu Deus, o que é isso?
1: Jantou.
0: Eu jantei. Eu comi vários potinhos daqueles.
2: Ai, que delícia.
1: E enche demais, né?
0: Nossa, é uma delícia. Gente, é muito bom. Sério. Sabe amendoim que tu come, não enjoa?
1: Para.
0: Não enjoa. É isso, assim. Tu pode ficar horas comendo, mas vai encher. Isso aqui é uma delícia, absurdo. E você da audiência, tem alguma tradição de família que você tem? Manda pra gente. 489-9188-1009. Por aqui, vamos com Boston. Lá no YouTube Atlântida SC, fofocaiada.

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22: Olá pessoal, aqui é o Teco Padarazzi e esse é o Toque do Teco na Atlântida.
23: Amigos verdadeiros são como estrelas, você só os reconhece quando o mundo à sua volta escurece. Bob Marley. Que incrível esse toque do Bob, né? Tão simples e tão certeira a metáfora. Porque só nos momentos mais difíceis que você descobre quem de fato está ao seu lado para ajudar. Porque em situações difíceis quase todo mundo corre e se esquiva da missão. Afinal, problemas são coisas que evitamos. Mas olha que surpresa boa você tem quando resolve enfrentar um problema. Você pode descobrir grandes amizades. Neste caso, quando tiver um problema sério para resolver, não desanime. Muita coisa boa pode vir através dele. Basta experimentar. Aloha!
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24: 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Estamos de volta com o Programa das Minas nessa quarta-feira, perguntando para nossa audiência: qual tradição você herdou dos seus pais? Manda pra gente. 48991881009. Temos uma participação aqui muito fofinha. Boa tarde, Minas. Tudo bem? Infelizmente, eu não tenho nenhuma tradição com os meus pais, mas com a minha família eu espero criar. Meus pais nem no Natal tinha ceia. Agora, com a família da minha esposa, é todo ano. Espero fazer alguma e criar memórias com meu filho. Um abraço, Minas.
25: Que fofo.
24: Eu acho bonitinho, porque realmente as tradições, elas podem vir, claro, aí da tua família, dos teus amigos, mas tu pode criar tradições que vão te deixar mais felizes. Ana Bibel, que finalmente está com a gente diretamente de Joinville. Sim. Ana, tua família tem tradições? Conta pra gente.
26: Cara, então, eu não sei se a gente tem muitas tradições, assim, mas nós gostamos de toda sexta-feira jantar juntos. Acho que isso é uma tradição legal, assim, porque normalmente todo mundo sai de casa cedo e volta tarde. Mas sexta-feira é um momento à noite que todo mundo tá em casa, então a gente janta junto. Acho que é uma tradição legal, fofinha.
24: Que fofo! Tá, bem bonitinho.
26: Legal.
24: Foi bem fofo.
26: Obrigada,
24: foi
26: amei.
24: Obrigada, gente. Bonitinho. Eu já fiquei nervosa, porque eu sou uma pessoa que é ansiosa, né? Eu já pensei assim, meu Deus, imagina se eu tenho um casamento sexta-noite, eu vou ter que faltar a janta, e aí vão falar, e aí eu não vou saber de todas as fofocas.
26: Ah, eu pensei nisso também.
24: Tu também pensou?
26: É que eu nunca tô em casa.
24: Sexta-noite eu em casa? Estranho. É. Nunca vivi isso, deve ser legal. Temos áudios, bora ouvir nossa audiência.
27: Boa tarde, Minas. Aqui é o João de Indaial. A tradição que eu herdei do meu pai foi do tortém. A gente fazer muito tortém junto e cozinhar e comer muito. Até porque não é fácil manter o corpinho. Mas essa é a tradição que eu herdei do meu pai, assim, cozinhar tortéis juntos.
24: Gente, esses tempos eu provei tortei de abóbora, muito bom, delícia.
26: Eu ia perguntar o que é isso, né?
24: Eu também. Ai, como é que eu vou explicar? Tu consegue explicar, Edna? Eu não sei explicar.
26: Consigo. O tortéi, na verdade, imagine uma massa de lasanha, assim,
2: Uhum. E ela é cortada em pedaços médios e ela é recheada, tipo assim, é como se fosse um snack, tipo, médio, assim, desse tamanho, mais ou menos. E ele é recheado com várias coisas, mas o tradicional mesmo é de abóbora. Não. Então ele é cozido na água, enfim, então ele fica com um gostinho especial, sabe? O torta e além de alguns molhos, às vezes, que a galera coloca. Então é uma receita muito tradicional, especialmente no Rio Grande do Sul. E tem muita gente que trouxe pra cá também, né? De diversas formas, mas ele é realmente uma delicinha, vale a pena fazer.
5: Sim, eu tô ligada que ali na região de Chapecó também é muito famosa, muito tradicional e é muito gostoso, muito, muito, muito bom. Tô doida pra comer de novo. Se souberem de um restaurante em Floripa que vende tortéi, estou aceitando a indicação. Mais um áudio.
6: Boa tarde, Minas. Tudo bem? Olha só, no ano passado, a minha filha resolveu fazer uma festa de Dia das Bruxas aqui com as amiguinhas dela do curso de inglês. A gente decorou um pouco a casa, fez algumas coisas assim, básico. Elas se fantasiaram e foram pelas ruas pedirem doces e alguma coisa para os vizinhos. Todo mundo se conhece. Até que uns 20 minutos depois, uma senhora na frente da minha casa fazendo uma falaçada. Eu fui ver o que estava acontecendo assim. O que foi, senhora? Ela assim, esta palhaçada de importar a festa dos Estados Unidos. Eu disse, ah, senhora, é só uma brincadeira.
2: Ai, que amargurada.
6: Assim, não é brincadeira, não. Isso é uma coisa séria. Assim, ai, meu senhora, Deus. Isso não tem problema nenhum. Até que eu resolvi provocar, velho. Eu assim, por acaso, a senhora comemora o Natal? Ela, claro que sim. Eu assim, pois é. O Natal veio lá do Oriente Médio. Ou a senhora acha que Jesus nasceu foi em Belém do Pará? A mulher ficou me olhando assim, meio que aqueles grilos na cabeça, sabe? Eu peguei, botei a mão no bolso, quer uma bala?
5: Olha, ai, que divo! Eu amei, amei.
2: Querido,
5: amei.
2: Nossa, querido, eu amo pais defensores. Gente, e uma. E queria compartilhar com vocês uma tradição também lá de casa, que eu acho o tudão, assim. Da casa onde os meus pais vivem, enfim. Era comum e ainda é até hoje que nos finais de semana minha mãe não toca na cozinha. Quem cozinha é o meu pai e os meus irmãos. Então, todo final de semana, tipo, quando a gente tá junto e tal, eu e minha mãe ficamos assim, ó, de boinhas e os meninos trabalham na cozinha. Amo.
5: Ai, que delícia.
26: Arrasou. Gostei. Nossa. Inclusive, falando nisso, a minha mãe me mandou mensagem falando: você esqueceu do café de Natal tradicional dia 25 de dezembro, com panetone. É, lá em casa, além da tradição de sexta-feira juntos, dia 25 no Natal, a gente sempre toma café da manhã juntos.
5: Ah, é, yeah, lá em casa é obrigatório, chega meio-dia no dia 24 e até dia 25 à noite. Aí tem, todas as refeições são um momento.
26: Gente. Juntos, exatamente.
5: Todas são um momento, entendeu?
7: É, na minha família, o momento também é o almoço do dia 25, que é o resto do ontem.
26: Resto.
5: Ah! Total. Pra você, é mais importante que o 24?
7: Cara, é que é algo, assim, é algo que a gente...
26: É um momento.
7: Essa reunião, né? Tipo, eu já tava reunida, aí a gente reuniu de novo pra esse momento de enterrar os ossos.
5: Entendi! Acabar ali com o peru, aquela coisa toda.
7: É, pra mim é um momento também.
5: Ah, tá. É uma tradição bem gostosa, bem boa, na real. Cara, eu não entendo...
2: O que vocês acham aí de maionese de maçã?
5: Ai, amiga, eu vou te deletar da... Eu vou te tirar daqui? Não, proibido?
26: Sou hater.
5: Proibido.
26: De chuchu.
5: Não, para.
2: Péssimo.
5: Crime quem
26: amiga,
5: bota.
26: Não.
5: Quem bota maçã.
7: Arroz,
5: maionese,
7: com uva passa. Mas é no salpicão.
5: Amiga, não. Vai pior maçã. Ainda.
7: Nossa.
5: Pior ainda. Não, gente.
2: É uma tristeza. Tu come maçã do que a batata e a maçã, não tem como.
26: É. Péssimo. Esquece.
5: Mas sabe que eu acho que é uma coisa que a gente pega com a idade. Olha que coisa de velha, né? Mas eu acho que é com a idade que a gente vai gostando dessas coisas. Agora começou. Eu meio que tô gostando de arroz à grega, gente.
7: Oi?
5: Uhum. Ai, gente,
26: não! Suba.
5: Eu
26: isso
5: acho
26: não.
5: Que é a idade, gente. Eu acho que é a idade. Não. Ela vai pegando.
26: Pô.
5: Ela vai chegando.
26: Amiga, não.
2: O arroz pleníssimo ali, tu vai querer comer ele com uva passa, né?
5: Ah,
26: não
5: amiga. Dá.
26: Não faz sentido.
5: Acontece nas melhores famílias.
7: Não, gente. Tu olhar um arroz à grega e comemorar.
26: Ai. Será que a Marina vai ser a tia do pavê pra comer?
5: Ah, com certeza, eu já sou hoje, imagina daqui 20 anos. Mas
7: é claro.
5: Óbvio, gente.
2: O Rafael que se prepare.
5: Ele que se prepare, gente, serei bem essa pessoa. Eu vou chegar pra ele e as namoradinhas. Mas com certeza, gente, pelo amor de Deus. Uma participação aqui. Fala, Minas, a tradição que passamos com nossos pais e estamos passando pra nossa princesa, que vai desde os 6 meses... para os desfiles e a festa da Oktoberfest. Agora ela tá com 4 aninhos e sabe certinho que a Oktober tá chegando. E já pede a música do nosso grupo. Que fofinha. Aí mandou aqui uma foto, os pais e a neneca. Coisa mais linda, eles vestidinhos, tá?
7: Muito lindo!
5: Muito, gente, muito fofo.
2: Vocês não têm noção. Assistir um desfile aqui, tradicional, é, assim, uma experiência sensacional. Gente, tem bebês que desfilam nos carrinhos. Ai, gente, arrastados, né, pelo pai, pela mãe. É a coisa mais fofa do mundo. Eu acho que são coisas que a gente nunca esquece, né?
5: Ai,
2: apesar da pessoa, às vezes, imaginar, ah, mas, pô, vai ser mais difícil levar a criança e tal. Mas é algo que a gente cresce e leva pra vida. Tipo, muitas vezes as pessoas subestimam o poder da memória de uma criança. Uhum. E essas coisas, elas constroem um adulto muito mais feliz, que pode contar histórias. Então, às vezes, realmente vai ser mais cansativo levar o teu filho ali pra viver uma experiência de desfile ou pra curtir alguma festa como a Oktober que eles podem entrar. Mas, cara, um dia na vida daquela criança vai transformar muitas coisas. Ela vai ter uma lembrança de infância que não volta atrás, assim. Não tem como tu recuperar os 7 anos de novo, sabe?
5: É verdade, amiga. Ablou demais.
26: E isso também é a prova de Oktober. É sim, é festa pra todo mundo, né? Porque esses dias foi uma pauta do PDM que estava ouvindo. Ah, se é um rolê mais de casal, de família. Eu acho que é rolê pra quem quiser ir, pra quem quiser aproveitar, né, Edna?
5: Com certeza. Gente, meu Deus.
26: Com certeza.
5: Ai, que delícia. Bora julgar nossa audiência?
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2: Vamos para a história de hoje, minas. Estão preparadas?
5: Claro, bora.
2: Então, chegando por aqui. Oi, minas! Esses dias percebi uma coisa meio engraçada e meio preocupante. Na minha família, existe uma tradição. Todo domingo tem almoço junto. Desde que eu era criança, é assim. Não importa quem brigou durante a semana, quem tá ocupado ou quem tá simplesmente sem vontade. Domingo é dia de reunir todo mundo. E eu sempre adorei isso e dizia que se tivesse a minha própria casa, eu faria igualzinho. Só que agora, eu sou adulta, confesso que às vezes eu queria fazer outras coisas. Tem alguns finais de semana que eu quero descansar, viajar, ou simplesmente ficar de pijama sem compromisso nenhum. Mas quando invento uma desculpa pra não ir, parece que eu decepciono a família inteira. A minha mãe diz que quando a gente para de alimentar as tradições, elas acabam desaparecendo. E isso mexeu comigo. Como saber se eu estou valorizando uma tradição importante ou apenas mantendo um costume por obrigação? Vocês acham mesmo que tradição familiar deve ser mantida pra sempre? Ou pode mudar conforme a vida muda também? Quero a opinião de vocês. Começando por Marina Soares.
5: Olha, eu acho que tradição é sim bom, mas ela não pode aprisionar a gente em, tipo, em muitos momentos da nossa vida. Gente, uma vez por semana é legal, mas às vezes pode aprisionar. É meio difícil na vida adulta tu separar um dia inteiro. A gente tem 7 dias. Aí a gente tem 2 dias livres. A maioria das pessoas, às vezes, tem um. E aí tu vai separar esse dia inteiro pra um almoço de família. E aí nunca vai poder fazer nada diferente. Não pode viajar pra conhecer alguma cidade. Não pode sair com os amigos. Não pode ver outra parte da família. Não pode só querer ficar em casa. Eu acho que a tua mãe tá fazendo um pouco de drama. Eu acho que, assim, legal essa tradição. Mas não necessariamente ela tem que ser seguida a todo segundo. Eu acho isso, Edna.
2: Ah, e arrasou, né? E simplesmente, assim, eu acredito que essa sensação que ela tá tendo é muito condicionada à culpa, né, que ela carrega. Ela alimenta uma expectativa há anos. E agora, Ana Beeble, conta aí pra gente o que você achou dessa história.
26: Olha, eu concordo com a Marina. Eu acho que, assim, tem tradições que vão mudar ao longo do tempo, né? Até porque, beleza, que ela tem essa tradição desde criança, mas você vai crescendo, a sua vida vai mudando, tem muitos compromissos. Às vezes é difícil parar uma vez na semana pra prestar atenção em você e ter um tempo pra si próprio. Imagina parar e ter esse tempo todo pra família igual ela, né? Então, eu acho que é isso. A mãe dela podia ser um pouco flexível, dela ou dele, enfim, nessa questão, porque, enfim, né, a gente vai mudando, a vida vai ficando difícil, e não significa que ele vai deixar de amar ou de alimentar as tradições, né, talvez crie outras, mas é o momento de agora, né.
2: Olha que bonitinha ela no segundo Fala Que Eu Te Julgo dela, gostei, vem aí.
26: Eita, como ela julga.
2: Isso.
7: Ai, gente, concordo com vocês. Achei que eu ia ser lacrada, que eu concordo total com vocês. Pensei, vou receber um lacre agora. Mas, gente, acho que essas coisas têm que mudar com o tempo. E eu acho que tá tudo bem, sabe? O que importa é a gente continuar vindo nossa família. Mas não precisa ser essa coisa semanal, o almoço de domingo. Dá pra alterar um pouquinho. Porque o meu almoço de domingo com a minha família ocupa o meu dia inteiro, né? Porque a minha mãe fala, ah, tem que chegar antes, não sei o que lá. aí tem que almoçar e depois já fica pro café da tarde.
5: Claro!
7: Então, assim, ocupa um dia inteiro, sabe? É muita coisa. Pô, fica o domingo inteiro só pra isso? Eu acho que tá tudo bem, tipo, não tem que ter culpa, não.
2: Ai, gostei das respostas de vocês. E assim, eu acho que vai ser um grito de liberdade quando você chegar e conversar com a sua mãe. Explica pra ela com carinho, pra não deixar nenhum... alguma brecha ali pra ela achar que você odeia estar com ela e tal. Porque é natural da vida que os nossos pais, eles, ao passar dos anos, eles acabem tendo mais tempo, né? Pra gente, pra algumas coisas. Porque muitas vezes, quando a gente é mais jovem, eles também estão na correria, né? Então esses almoços são rápidos, depois todo mundo vai descansar. E agora vai tendo mais tempo, você tá longe de casa. Então é importante que você refresque a memória dessa tua mãe aí e fala assim: ô mãe, você lembra quando sua vida era corrida, que você tinha um monte de coisa pra fazer? Eu também tô, eu te amo muito, mas eu não consigo estar nesse domingo, tá? Mas eu te amo, tá? Um beijinho e vai, eu acho que o diálogo é tudo, né, Mina? Sempre.
5: Ah, com certeza. É verdade. O nosso ouvinte trouxe aqui, essa menina vai ficar com saudade desse almoço quando a mãe dela morrer. Ah, quando a mãe dela morrer, ela vai ter todo fim de semana livre. Gente, esse pensamento, ele só vai te deixar na depressão, tá? É o tipo de pensamento tóxico que vai te deixar muito mal, uhum. Porque tu vai estar sempre se sentindo culpado, e aí tu vai querer dedicar a tua vida toda a estar com essas pessoas que tu ama. Só que, gente, as coisas acontecem, a gente não sabe como, a gente não sabe quando, a gente tem que ter um equilíbrio na vida, entendeu? A gente tem que pensar, não é culpa minha, entendeu?
26: Às vezes a gente precisa desse tempo pra nossa saúde mental, claro. Também, pra colocar a nossa vida, as nossas coisas em ordem e dar atenção pra outras pessoas também. É difícil dividir a atenção de todo mundo, cara.
5: Claro, gente, pelo amor de Deus, a pessoa trabalha no 6x1, aí ela tem um dia da semana pra, sei lá, limpar a casa ou ficar um pouco com o marido dela. E aí não, é obrigatório estar com a mãe.
26: Uhum.
5: Calma lá, né, gente?
26: Respira.
2: E às vezes, você se poupando em alguns domingos, no próximo que você estiver, tu vai estar muito mais entregue pra aquilo, porque total. Tu não vai estar por obrigação.
5: Sim, exatamente. Ai, gente, não gosto de pensamento tóxico, não. Com essa, a gente fecha o programa das Minas de hoje. Obrigada, Ingrid.
2: Lacre, lacre, lacre.
7: Obrigada, gente. Eu tô lá no @IngridXCalista. Um beijo.
5: Um beijo, Ana.
26: Um beijo, Mari. Você me encontra no @Ana_Bibo. E agora no Vibe Atlântida, por aqui, na Praça de Joinville. Uau.
5: Beijo, Edna.
2: Beijo, Minas. Agora bora de Vibe Atlântida aqui pro Vale do Itajaí, diretamente da Outubro 2026. E eu continuo lá no Instagram, @EdnaFerretti. Beijo.
5: Eu sou @Marina.Soares. Volto amanhã com @TarotDaShai. E mais um programa das Minas. Fica por aí, porque tá chegando o Vibe Atlântida em toda Santa Catarina. Um beijo. Tchau.
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32: Bora pra mais um Vibe Atlântida. Muito boa tarde pra você que tá chegando. Eu sou @ Ana Bibel e a gente fica juntos, colados e misturados nesse dia mega especial, quarta-feira, quarta-feira love, 14 de outubro de 2026. Ah, não sei se você tá sabendo, mas quarta-feira é o dia do rolê, o dia do casal, entendeu? Quarta-feira, por aqui, Vibe Atlântida no ar comigo, @ Ana, _Vibel, chegando na melhor vibe do FM, 20 graus na cidade nesse momento, Joinville, com aquele tempo nublado. Claro que eu conto com a sua participação no 479-9429-6532. É a rádio da galera, então faz o seguinte, bora curtir muita música. É o Vibe que tá chegando, sua participação é indispensável. E fica ligado, porque ao longo da nossa programação vai ter música, tem rock, tem pop, tem reggae, tem dreadlocks, tudo isso e muito mais. E claro que eu não estou sozinha, estou acompanhada de meu amigo Felipinho Dimo. Boa tarde, Fê.
0: Boa tarde, Ana. Tudo certo com você?
32: Tudo bem. Como é que você está? Como é que anda a sua vida? Me conta.
0: Ah, está tudo certo, tudo Ana. Certo. Muito bom. Ainda mais, né, na sua companhia,
32: ai,
0: né?
32: Lindo,
0: no seu segundo
32: cara.
0: Dia de vibe.
32: Ai, nem fala. Pós-programa das minas. Alguns problemas técnicos, mas...
0: Sim, é.
32: Entrei, falei, dei minhas opiniões e é isso que importa, né, Felipinho?
0: Exatamente.
32: É exatamente. Pra você que quer ficar ligado, vai lá na @AtlântidaJoinha no nosso Instagram. E você pode também baixar o aplicativo da Atlântida e ouvir a gente em todos os lugares, né, Felipe?
0: Exatamente.
32: Exatamente disso, Felipinho Divo. E a gente começa o nosso vibe de hoje com a música que estava na cabeça de Tetê Trevisol e está na minha. Já faz ideia de qual é agora, Felipinho?
0: Ai, já me esqueci.
32: Já se esqueceu?
0: Já.
32: Ó, eu vou te dar o spoiler, porque começa mais ou menos assim. Lançamento desse mês de setembro. Pete chega chegando pra cantar nas tardes da Atlântida. É a melhor vibe do FM. Todo dia.

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0: 26 por aqui.
1: Presente da hora.
0: Presente da hora, porque sim, Vibe Atlântida te levando para diversos eventos, não é mesmo, Felipinho Divo?
2: Exatamente, Ana, querendo trazer aqui já o prêmio de hoje, né? Que é um par de ingressos pro show da Nath Gaiteira, que vai ter no próximo sexta-feira, dia 16 de outubro, no Teatro da Liga.
0: Perfeito, então pra você que quer participar, manda sua mensagem no 479-9249-6532 com a senha...
2: Nath Gaiteira, eu vou.
0: Gostei, Nath Gaiteira, eu vou. Já manda sua mensagem, salva o nosso contatinho também. Já deixa aí nos fixados, porque quando você precisar da Atlântida, nós estaremos por aqui. Combinado? Ô Fê, e além desse super show que a gente vai ter da Nath Gaiteira nessa sexta-feira?
2: Sim.
0: Sexta-feira. Hoje também, muito legal, achei isso, vai ter uma visita guiada no Arquivo Histórico de Joinville.
2: Ai, que legal.
0: É isso mesmo, das 7 horas da noite às 9 horas, ali na Avenida da Hermann August Lepper, você pode se inscrever, os ingressos estão disponíveis no site da prefeitura e é muito legal conhecer o arquivo histórico da
2: Sim,
0: cidade.
2: Uh-huh.
0: Às vezes tem muita gente que nem sabe o que, que é, né, Felipe?
2: Exato, é, pois é, tem muita coisa de, tipo assim, registros da cidade mesmo.
0: Sim, muito
2: sobre
0: legal.
2: A gente conhecer um pouco mais da nossa cidade, né, que a nossa cidade tem 175 anos, né, mas a gente não sabe direito o que que levou, né?
0: O que levou a todo esse tempo, então faz o seguinte, pra você que tá afim de conhecer o arquivo histórico, fica a dica da Atlântida hoje aí pra você. E claro que a gente segue tocando muita música boa pra animar essa sua quarta-feira, 14 de outubro.
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0: E a gente volta com Tess McRae, Greedy, Gananciosa.

0: ar, Vibe do FM Maroon 5 Sugar, por aqui na programação do Vibe Atlântida, pra você curtir, pra você aproveitar nessa quarta-feira, 14 de outubro, ó. Daqui a pouco a gente vai pro show do intervalo, mas você sabe, né, já teve muita música rolando por aqui, Tate McRae, Maneva, Taylor Swift, The Cooks, Coldplay, terminamos com Maroon 5, mas a melhor vibe do FM segue. Fica ligado, tem par de ingressos pro show da Nath Gaiteira. Manda sua mensagem 479-9249-6532 e você já tá concorrendo. Ah, a senha, Nath Gaiteira, eu vou. Então já manda sua mensagem pra não ficar de fora dessa, viu?
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0: Sabrina Carpenter, Espresso. 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
22: 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Vibe Atlântida de volta por aqui nas ondas sonoras do rádio, pelo aplicativo, pelo site. Eu sou a Robana Biba e te faço companhia nessa tarde maravilhosa, junto do meu amigo Felipinho Divo, os divos das tardes.
23: A gente é os divos, né? Porque assim, né, Ana? A gente é da mesma faixa etária, então acho que a gente pode meio que se intitular.
22: Tá, essa exatamente. Palavra. Isso, a gente pode. A gente não pode, como a gente vai fazer os divos da sua tarde atrás do microfone da Atlântida. Fica ligado, manda sua mensagem. Tem presente, né, Felipinho?
23: Exato, tá rolando presente. Um par de ingressos para o show da Nath Gaiteira que ocorre na próxima sexta-feira.
22: Então faz o seguinte, já manda sua mensagem no 479-9249-6532. Com a senha Nath Gaiteira, eu vou e pronto, você já está concorrendo. É a melhor vibe do FM e você fica acompanhado de Carol G, Bibi Now, música de agosto de 2026. É lançamento, só podia estar aqui na Rádio das Nossas Vidas.

0: Chemical Brothers Go por aqui no Vibe Atlântida, fechando a primeira hora de muita música boa. Fica ligado, a gente vai pro show de intervalo, mas daqui a pouco tem mais vibe nas tardes da sua Atlântida.
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0: Atlântida, a melhor vibe do FM. Tá todo mundo ouvindo? Eu sou a Robana Bibo e a gente tá de volta com o nosso vibe. E claro, com Dreadlocks pra animar, trazer um pouco de reggae music pra essa sua quarta-feira. E a gente já começa muito bem com Nati Roots Reggae Power na programação da Atlântida, Rádio das Nossas Vidas, de 2006 pro nosso 2026. Nati Roots, aumenta o volume.

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0: por aqui nessa quarta-feira, 14 de outubro de 2026, 4h22. Olha a hora.
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0: Falando em hora, tem presente pra você que tá sintonizado no vibe dessa quarta-feira. Eu falo quarta-feira, quarta-feira love.
2: Quarta-feira love, exatamente.
0: Não sei você.
2: Quarta do fute, quarta de pedir uma pizza.
0: Gosto. E quarta de participar da programação da Atlântida e levar presente.
2: Exatamente. Um par de ingressos pro show da Nath Gaiteira que acontece na próxima sexta-feira, dia 16 de outubro.
0: Então faz o seguinte, manda sua mensagem no 479-9249-65. 32, porque você que pode concorrer. A senha é Nath Gaiteira, eu vou, certo, Felipe?
2: Exatamente.
0: Exatamente. Então faz o seguinte, manda sua mensagem e participa. E fica ligado, porque a melhor vibe do FM continua. E continua, claro, com a sua participação e música boa por aqui.
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1: A melhor vibe do FM, Ella Langley, Choosing Texas, por aqui, a música mais tocada no mundo, tocando aqui na tarde da sua Atlântida, na melhor vibe do FM, bora pro show do intervalo.
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18: 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De Ferreiro com Jenny Modelo. 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Tem par de ingressos pro show da Nath Gaiteira pra você aproveitar. 20

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0: Angela, Nicole Kidman por aqui na programação do Vibe Atlântida de hoje, que tem presente chegando pra você que curtiu, aproveitou e vai levar pra casa.
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0: Presente da hora com meu amigo Felipinho Divo, 2 ingressos para o show da Nath Gaiteira, é isso mesmo?
2: Exatamente isso, Ana. Meu, já vou trazer o resultado aqui, porque assim, né, ao som depois dessa nossa diva, né?
0: Você gosta
2: eu gosto dela.
0: Adela ou Adela?
2: Adela, acho que podemos vamos falar por assim, por hora.
0: Por hora, vamos assim. E quem tá levando esse presente, meu
2: quem
0: amigo
2: Quem tá
0: Felipe
2: levando é o Ricardo Morini, que é ele que mandou a mensagem, Nath Gaiteira, eu vou. Parabéns, então tá levando ele, que mandou a mensagem, a participação dele. Tá levando e vai curtir pro show que vai acontecer na próxima sexta-feira no Teatro da Liga.
0: Perfeito, Felipinho Divo, muito obrigada pela sua participação nessa tarde, nessa manhã que ficamos juntos. E agora você fica com...
2: com os Desprogramados e na sequência tem o Pretinho Básico às 6 horas
0: mesmo.
2: Da tarde.
0: É que eu sempre confundo Desprogramados com Discorama, mas assim, logo eu vou pegar a manha e era só pra ter certeza.
2: Exato.
0: Era pra ver se você tava ligado,
2: Felipinho.
0: Pra ver se você tava sabendo. Agradeço demais sua companhia por aqui através das ondas sonoras da Atlântida. Nossa vibe, a melhor vibe do FM. Eu, @AnaBibo, estou indo, mas faz o seguinte, me segue lá nas minhas redes sociais pra você acompanhar os bastidores da Atlântida e também o @AtlântidaJoin. Assim, você acompanha conteúdo sobre o mundo pop, o mundo rock, tudo isso e muito mais por lá. E a música rola solta por aqui. Muito obrigada. Amanhã estamos de volta no @Atlântida junto com Gerson Júnior. Valeu!
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70: 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Mande mensagens para os desprogramados, para o nosso quadro Ouvinte Desprogramado, que chega no finalzinho do programa. Você pode mandar mensagem também ali pelo chat da nossa live. A nossa estrela maior, o nosso reativo nas redes sociais. Porque tu faz react no teu Instagram.
71: Eu fiquei pensando.
70: React tem, faz react, reage.
71: Boa
70: então,
71: tarde.
70: Tu é o reativo Mr. P e radioativo. Inclusive, a radiação tá mostrando sinais de que tá afetando teu corpo. Boa tarde, Mr. P.
71: Boa tarde, eu peço que anote isso. Radioativo e reativo. Eu vou botar isso aí na bio do Instagram. Rafa, por gentileza, lembra disso.
70: Boas ideias.
71: Radioativo e reativo.
70: Radioativo e reativo, foi demais.
71: Foi demais,
70: sem
71: hein?
70: Sem querer joguei essa.
71: A maioria das coisas boas da vida, elas são sem querer.
70: É verdade, assim como desprogramado.
71: É, quando tu planeja muito, obviamente, que também acontece. Mas quando tu planeja muito, às vezes tu começa a criar uma expectativa, bola isso, bola aquilo, e depois fica pensando, acaba não acontecendo.
70: Bola um, bola outro.
71: Isso. Agora, quando as coisas são sem querer, muitas vezes elas vão...
70: Por favor, pode concluir.
71: Não, vai cantar? Pode cantar.
70: Não, eu ia dizer, eu ia complementar o teu pensamento, porque as melhores coisas da vida, elas acontecem de repente.
71: Sim.
70: elas acontecem de repente. Tipo aquele beijinho que tu não esperava ganhar.
71: Mas que coisa tu lembrar disso, né? Porque um homem casado, por exemplo...
70: Mas eu ganhei um beijo da minha esposa há muitos anos que eu não esperava ganhar.
71: Ah, então foi por isso, foi lembrando dela.
70: Sempre ia lembrando dela. Sempre. Tu quer me complicar.
71: Não, ao contrário.
70: Tu quer me complicar, tu quer que eu entre 2027 separado.
71: Não!
70: Eu sei disso, mas pensa que se eu me separar, aumenta a concorrência pra ti.
71: Exato, eu não quero que... Não,
70: porque eu atuo mais ou menos na mesma faixa de campo que tu.
71: Exato, não, e tu é um concorrente forte. Porque tu é bonito, já começa por aí. É
70: obrigado,
71: bonito.
70: Obrigado. Então, tô numa fase boa, bem de saúde.
71: Bem de saúde, tá fazendo surf. É inteligente, tem muita coisa.
70: Tenho algum dinheiro. Algum.
71: Então, aquilo que eu falo, que tu compra com essas caras, finalmente tu admitiu.
70: Posso proporcionar uma vida legal.
71: Tá vendo? Né?
70: Provedor, mas provedor. Não,
71: macho alfa.
70: provedor. Não, mas isso é uma realidade muito distante,
71: não, muito, que eu não desejo que aconteça. Mas,
70: claro que
71: porque
70: não.
71: Porque tu é um homem realizado, um homem feliz.
70: Torce por mim.
71: Um homem que está ao lado da sua esposa.
70: Exatamente, porque que
71: sabe
70: é.
71: O que é o amor.
70: Porque o casamento, o que é? O casamento nada mais é do que aquele negócio que todos os dias te prova que tu pode ir embora, mas tu decide ficar.
71: Vai ganhar o troféu Supa peladinho?
70: Porque na largada. Foi...
71: Olha, há quem pense, pá, como assim? Ao contrário. Claro. Foi maravilhoso,
70: é muito
71: chegou
70: mais...
71: a engasgar, Rafa.
70: É muito mais fácil separar do que ficar junto.
71: Não, também não precisa me chamar de covarde. não me chama de covarde, porque eu me separei 3 vezes.
70: Tu não precisa pisar
71: em cima de mim pra tirar o TC. Porque agora não,
70: me dá meu prêmio agora, primeiro. Dá meu prêmio primeiro.
71: Meu prêmio primeiro.
70: Entrega, suga peladinho.
71: Beijou, maravilhoso.
70: Mas deixa eu te dizer, são 3 casamentos, mas cada um durou 10 anos, todos deram certo.
71: Todos deram certo.
70: Agora te aguentar por 10 anos.
71: Por que tu tá fazendo isso comigo?
70: Prêmio supla peladinho pra todas as tuas ex. Tá aqui, ó, vocês... Ganharam, meninas!
71: Isso, Beza, tu nunca fez.
70: Eu sou a pra...
71: Tu nunca fez, tu nunca deu um super peladinho pra quem não tava aqui.
70: Pra alguém da audiência.
71: É,
70: pra nunca. Mas é que as tuas ex não veio o programa.
71: Não ouve, sei, elas são ex, eu não tenho mais nada a ver com a vida.
70: Isso é importante,
71: ex.
70: Porque ex é ex.
71: Eu porque sou o melhor ex da face da Terra.
70: Eu
71: sou
70: um
71: péssimo
70: certeza.
71: Marido, mas sou um maravilhoso ex.
70: Eu tenho
71: as
70: certeza
71: mulheres devem ter uma relação comigo pra saber o que é bom ter um ex.
70: Ah, isso é importante. Entendeu? Você que tá começando a se relacionar com esse artista, com essa joia aqui, saiba que ele é melhor como esse.
71: Tu sabe,
70: mas você tem que passar pelo martírio.
71: Não, calma aí.
70: De estar com ele pelo menos 10 anos.
71: Eu te pergunto.
70: E assim, mas pense, você tem que ter aquela música, né? Amor, meu grande amor, que eu seja o último e o primeiro. E certamente você será o último amor da vida dele, porque ele já tá com 60.
71: Não, tu tá me matando agora. Tu tá desejando que a mulher que eu me relacione se torne uma viúva.
70: De forma alguma.
71: Mas o que é isso?
70: Eu quero que ela seja feliz.
71: Tu tem que torcer pra mim.
70: Não, eu sempre torço pra ti.
71: Então tá, e eu vou te dizer o seguinte. O que todas as mulheres ouvem dos homens quando começa uma relação? Ah, porque eu sou maravilhoso. Vai ver como eu sou bacana. Porque isso, porque aquilo.
70: Eu nunca falei isso pra nenhuma mulher.
71: Eu sou o contrário. Por que uma mulher deve se relacionar comigo? Porque ela vai ter a certeza que quando eu me tornar seu ex... ela vai ter o melhor ex do mundo.
70: Ah, isso é importante.
71: Que
70: é importante saber que não vai ser um ex que vai incomodar, um ex que vai perseguir, um ex que não vai deixar de pagar pensão para os filhos, porque certamente tu terá mais um filho no novo relacionamento, né?
71: Não, me deixa. Não, tá muito difícil. Eu quero receber o salário integral.
70: Não, tu não vai conseguir. Não vai conseguir.
71: Verdade, não, vai.
70: Ainda tem muito tempo ainda. Deixa eu te dizer,
71: eu já aceitei. Eu vou
70: é
71: morrer. Tem algumas coisas na vida que eu vou morrer.
70: Um
71: uma
70: dia
71: delas
70: vamos
71: é sem
70: todos,
71: saber.
70: Né?
71: É, mas eu vou morrer sem saber o que é receber o salário integral.
70: Isso é maravilhoso. Essa é a tua melhor piada.
71: Essa
70: é a tua melhor piada porque ela é real. Porque ela é real. Muito bom.
71: Então
70: muito
71: bem. Quero um grande ex, namore comigo.
70: Exatamente, faça isso.
71: Mas e a tua esposa está feliz, né?
70: Não, tu não pode falar da minha esposa no programa.
71: Não, nós estávamos lembrando do primeiro beijo, que foi o motivo que nos fez.
70: Claro, que aconteceu
71: de
70: repente.
71: Por que tudo aconteceu? Ah, as coisas sem querer.
70: Aconteceu de repente numa balada do Pretinho no Hotel Majestic, em Florianópolis.
71: Ah, é?
70: É.
71: Ah, eu já fiz umas coisas ali também. Eu já me hospedei ali.
70: É legal ali.
71: É bem legal.
70: A gente ficou um bom tempo ali.
71: É por isso que tu tem que sempre manter as tuas viagens e passeios de forma altíssima, né? Porque o primeiro beijo já foi alto.
70: Não, o primeiro
71: beijo... Não foi o beijo da calçada. Não,
70: é que é um relacionamento que começa com um beijo num dos melhores hotéis de Florianópolis.
71: Exatamente.
70: Aí, quando eu invento de ficar noivo, como é que eu dou as alianças?
71: Como?
70: Em Paris.
71: É, daí realmente...
70: Então, assim...
71: É por isso que tu come sorvete de R$58 a bola.
70: 25. E tu pagou mesmo lá na Oktober. E pagou pra mim, pagou pra mim. Ou seja, tu tá
71: realmente... Me endividei.
70: Entrou no cheque especial, mas pagou.
71: Mas
70: por
71: quê?
70: Porque quis impressionar o outro.
71: Ah.
70: E tem muita gente que vive assim,
71: sim,
70: querendo impressionar o outro, tá com a conta no negativo.
71: Não é o nosso caso.
70: A gente já não impressiona mais ninguém.
71: Não. Impressionamos de uma outra forma, conversa, pela nossa postura, pela nossa volúpia.
70: Eu tenho certeza que foi na terapia essa semana, porque tá assim com a autoestima melhor.
71: Mas não é só a terapia.
70: Ontem eu saí arrasado.
71: É quando a gente é amado, a autoestima é elevada.
70: Mas
71: às vezes é amado por si mesmo.
70: Ah, isso é importante.
71: Mas também é bom ser amado por outras pessoas.
70: Claro, eu prefiro ser amado por outras pessoas. Eu não aguento mais me amar.
71: Não.
70: Eu não aguento, eu me amo demais, entendeu? Eu me sufoco.
71: Ah, tu tem uma relação tóxica
70: comigo mesmo. Eu sou possessivo comigo mesmo.
71: Óbvio, é controlador contigo.
70: Controlador, extremamente. Exatamente. Eu tenho que ter um
71: boicota.
70: Pouco... Exato, eu tenho que ter um pouco mais de autocompaixão
71: comigo. E aí tu fica refém de ti mesmo, aí tu te culpa. É terrível a relação contigo mesmo.
70: Eu, inclusive, saí da minha terapia ontem arrasado.
71: É mesmo?
70: Arrasado, eu descobri mais coisas horríveis sobre mim.
71: Puxa, que bom, pô.
70: Entendeu? Né? Não tá sendo fácil de lidar, essas últimas 24 horas...
71: Mas é para isso que serve a terapia.
70: Estão difíceis. Tô tentando elaborar, como dizem, né, Everton?
71: Isso. Não, tá. Só um pouquinho. Não me chama de Everton, que me preocupo.
70: Mas Everton não é o teu nome?
71: Não, mas aí me preocupou, Iglei. Posso contar do hotel?
70: O quê? Qual hotel? Daquele hotel?
71: Eu cheguei no hotel em Blumenau e aí a menina não achava o nome na reserva, etc. Eu lembrei, não, mas o TT, que é o nosso chefe na Atlântida... na Rede Atlântica. Procure
70: Thiago.
71: Dá uma olhada aí se Thiago Trevisol, que é o nome dele, não tá por aí. Tu vê, né? Hoje a gente não tem mais essa preocupação de dizer o nome todo, assim, publicamente, porque, né? Mas também nunca tivemos. Daí ela não achava.
70: O teu nome, não achava o teu nome.
71: Pediu do Thiago. Nem o dele.
70: Uhum.
71: Aí acabou achando o dele depois de uma procura.
70: Sim.
71: Que tinha o escrito Iago Trevisol.
70: Ah,
71: tá. Não, mas então tá. Então liga lá pra ele no quarto e vê o que aconteceu, porque eu tenho certeza que eu tô nesse hotel.
70: Tenho certeza que a empresa me colocou num hotel maravilhoso.
71: Isso, e aí... Como é que é?
70: Hotel maravilhoso, né? Que a empresa te colocou.
71: Sim, não, eu pensei que eu tinha entendido outra coisa que tinha perguntado.
70: Ah, tá.
71: Daí
70: não,
71: ela ligou...
70: Não mulheres maravilhosas que tu conheceu em Blumenau. Falei
71: muitas,
70: hotel maravilhoso.
71: Eu tenho
70: certeza que sim.
71: As mulheres são maravilhosas.
70: É verdade, todas elas.
71: Isso. E aí ela ligou pra ele no quarto, ele atendeu. E ele sugeriu então, porque eu ouvi ela repetindo. Porque aí ele disse, sim, sou eu mesmo, mas não é Iago, é Thiago, mas tô aqui no quarto. Não, mas tem que ter uma reserva aí. Não tem Everton Cunha? Não tem. Nem Mr. P, não. Dá uma olhada se não tem Iglenio Burté. Aí ela procurou e... Ah,
70: tinha.
71: Tem. Então tá, pode dar esse quarto pro P aí. E depois eu vejo o que aconteceu com as reservas, etc. E ela então fez isso. Aí ela olhou para mim e disse, não, tá, então tá. Tá aqui, ele me disse, Iglenio Burté. Aí me deu a chave do hotel, o cartão. Quando ela deu o cartão para mim... Eu disse, muito obrigado, ela olhou para mim e disse, mas também, né, é estranho e muito difícil. Iglenio?
70: É verdade. É aí o que eu escuto desde que eu me conheço por gente.
71: Aí eu fiquei constrangido, né,
70: ah.
71: Porque eu sei que tu é Iglenio,
70: isso.
71: Que tu é meu amigo, tu é meu chefe.
70: É.
71: Eu disse, ah, eu te peço desculpas, acontece.
70: Era o nome do meu tio.
71: E ela reafirmou, mas... É muito estranho.
70: Eu sei que eu sei. Não precisa hoje, porque eu tava com a minha autoestima elevada, porque eu comecei o programa muito bem, eu fiz tudo que eu tinha que fazer aqui no nosso programinha e tal. Tu veio o quê? Esculhambar com o meu nome, como tu não consegue esculhambar com outra coisa.
71: Foi uma boa frase
70: mas
71: ela
70: tudo
71: dizendo,
70: bem. É horrível, realmente.
71: Eu lembro da expressão dela, meio constrangido, olhando pra mim, dizendo, mas também, né?
70: Sabe que no colégio, a vida inteira, quando trancava no nome da chamada, o professor ia indo lá, né?
71: Sim.
70: Everaldo, né? Fábio.
71: Sim, HI.
70: É. Hilton.
71: Isso.
70: Iglen, professor. Iglen. Ah, Iglen, Iglen. Isso. Aí todo mundo já ria, né?
71: Não,
70: e aí teve uma vez que o professor tava começando a falar os nomes, assim, na sala de aula. E aí ele começou a dizer, daí os pais botam um nome estranho na pessoa, né, não sei o quê, daí os meus colegas começaram, tipo Iglenho, né, professor? E o professor, vê se isso é nome de gente.
71: E a gente tava lá. Era um dos...
70: Obrigado, professor, gente. É meu nome.
71: Exatamente.
70: Meu nome. Aí foi aquele constrangimento e aquela risada, claro. Mas a vida inteira eu sofri com isso.
71: Que bom, pô.
70: Mas me orgulho muito que era um tio meu muito querido.
71: Não, isso aí a gente Iglenho. Não questiona, isso aí a gente o tem certeza. Tio Iglenho
70: Burté.
71: Pra ele que, ter sido homenageado.
70: Inclusive é nome de auditório em Santo Ângelo, lá no Rio Grande do Sul.
71: Olha aí, tá vendo? Tu deve chegar lá e bater uma foto.
70: A importância dele. Não, eu não tenho planos de dia Santo Anjo.
71: Agora, eu tô lembrando que quando eu era criança,

0: único, né? Porque Iglenho só não, tem
1: todos
0: eu.
1: Todos nós somos seres
0: todos
1: únicos.
0: Somos, mas assim, eu sou Iglenho e sou Porã. Não tem muito Iglenho e muito Porã no mundo.
1: Sim, não tem não. Não tem, não tem. Porque se tu pensar que o Iglenho... Pá, mas não tem um apelido, tem qual? Porã.
0: Isso.
1: Ah, mas Porã é legal, Porã é legal.
0: É imponente.
1: Não, Porã é legal.
0: Acha legal.
1: É mil vezes.
0: Sabe o que quer dizer Porã em Tupi-Guarani?
1: Não, tu já explicou isso 30 mil vezes, também não precisa ser chato.
0: Belo, bonito, formoso. É tudo que você viu olhando pra mim. Agora 5h22.
1: Ah, virou exibido.
0: Estrelinha. Exibido. Brilha, brilha, estrelinha. Rafaela, como é que era mesmo? Rafaela Rafa Freitas. Xirra. Rafaela Freitas, repórter da Globo, que está cedida aqui como estagiária da Atlântida. Seja bem-vinda ao programa, Rafa Xirra.
2: Obrigada, aí, gente. Boa melhor. Tarde.
0: Tudo
2: boa
0: bem?
2: Xirra, eu gosto de Xirra.
0: Gosta de Xirra, então
2: eu
0: tá.
2: Gosto.
1: Claro, então Rafa vai ser Xirra, sempre muito Xirra. Melhor que Rafaela Freitas.
0: Rafa Xirra, seja bem-vinda. Está no...
2: É meu sobrenome.
0: É o sobrenome dela. Rafaela Freitas, que é a Rafaela Junques, que encontrou o Sargento Junques na Oktober. Uhum. Né? Mas a gente já adotou o Rafa Xirra, então tu é deixa bem. O Rafaela Freitas quando tu for ser repórter do Fechou. Fantástico. Tá. Tá bom? Fechou. A Rafa tá aqui atendendo a nossa audiência também na live no canal Desprogramados. E falando em canal Desprogramados, Mário Sérgio Cortella está com a gente na abertura da terceira temporada do Papo Desprogramado, exclusivo no canal Desprogramados. Vai lá no YouTube, te inscreve no canal, assiste a um monte de coisa legal que tem lá. E tem a entrevista completa com o Cortella. Não costumo assistir as coisas que a gente faz, porque sou muito crítico, cri-cri, controlador, como tu mesmo disse. Mas eu tava assistindo o Cortella e tá muito bom, deu orgulho.
1: É, que bom.
0: Deu orgulho.
1: Que bom, parabéns.
0: E alguns cortes do Cortella, cortes deste programa com o Mário Sérgio Cortella, já estão no canal Desprogramados e também nas nossas redes sociais ali no @instaporã e no @evertoncunhapi. Para que você possa conferir esses drops, esses pedacinhos da entrevista com Cortella, mas confira o papo inteiro que está muito bom lá no canal Desprogramados no YouTube.
1: Uma pergunta assim que não tem a ver com o Cortella, mas tem a ver com a que a gente falou no início ali de reação, reativo.
0: React, radioativo e reativo.
1: Isso, mas tem uma diferença entre fazer reações e estar reativo, né?
0: Tem.
1: Reativo é meio agressivo.
0: Estar
1: né?
0: reativo é quando alguém te diz, como, ah, não gostei desse teu óculos hoje. Ah, mas tu não tem que gostar.
1: Isso é estar reativo. Reativo, né? Eu não sou reativo.
0: Tu tá realmente, geralmente tu tá reativo quando tu tá estressado.
1: É.
0: Ou tem uma pessoa que tu não gosta muito, que sempre te provoca e tu vai reagir.
1: O tu que tu te refere não sou eu, é a segunda pessoa.
0: É, uma outra
1: tá
0: pessoa.
1: Tá bem, muito obrigado. Tá. É, porque eu não costumo ser reativo, né?
0: Eventualmente tu é reativo. E
1: não, mas
0: tu
1: eu
0: é
1: sou
0: reativo,
1: contigo quando eu posso, porque eu me irrito contigo.
0: Mas tu aí te irrita tu quase razão. Sempre comigo.
1: Exato, porque tu é insuportável de conviver, né? Então aí justifica.
0: Falando em insuportáveis, os insuportáveis do rádio, o programa mais tóxico do FM brasileiro, nós temos uma festa agora para celebrar nossa insuportabilidade como seres humanos.
1: Olha aí.
0: A gente vai convidar você para Você Não Soube Me Amar, a festa anos 80, 90 e 2000, que vai acontecer, vai ter sua primeira edição no dia 20 de dezembro, véspera do meu aniversário, no Balbúrdia, em Floripa.
1: Eu tô achando que tu aceitou fazer essa festa para promover o teu aniversário, porque toda
0: não,
1: vez que tu
0: divulga... Não, meu aniversário
1: é
0: um detalhe.
1: Não
0: é um
1: parece,
0: detalhe.
1: Porque tu não consegue divulgar a nossa festa.
0: As pessoas podem ir ao Balbúrdia e me entregarem presentes.
1: Viu?
0: Discos de vinil.
1: Viu? É isso.
0: Camisetas
1: de surf. É isso. Eu agora tô percebendo.
0: Entendeu?
1: Porque toda vez que tu divulga, tu fala, véspera do meu aniversário.
0: Então eu não vou mais divulgar meu aniversário. É a
1: Mas
0: nossa festa.
1: Mas aí tu não
0: festa.
1: Divulga a festa.
0: Você Não Soube Me Amar, a festa. Mr. P. Porã, dia 20 de dezembro. Véspera do meu aniversário. No Balbúrdia, em Floripa. A primeira edição. Vamos postar lá no nosso Instagram hoje já.
1: Ah, imediatamente.
0: Não, vamos dar uma amostra pra galera lá da identidade visual da festa.
1: Ah, não. Vamos fazer que nem
0: vamos
1: o YouTube.
0: Segurar?
1: Vamos, deixa que eu faço. Vem
0: dá uma
1: aí.
0: Segurada.
1: Só bota a data.
0: Vem aí.
1: Não, sem vem. Só a data, assim, pingando.
0: 20 de dezembro.
1: Só o 20 de dezembro, entendeu? Tá. Sabe aquele...
0: 20 do 12.
1: Aquele bichinho que ficava na tela?
0: Ah, sim.
1: Tum, tum,
0: tum. Eu sei.
1: Vamos fazer esse bichinho na
0: tá
1: tela.
0: Tá bem. Então
1: 20
0: tá.
1: de dezembro.
0: Já você já é nosso convidado.
1: Vai gerar uma curiosidade maravilhosa.
0: Não, vai ser uma geração de expectativa incrível.
1: É, o mundo vai parar.
0: Não, eu tenho certeza que vai mudar a vida de muita gente. Você Não Soube Me Amar, dia 20 de dezembro.

0: Balbúrdia com Porã, Mr. P e os sons dos anos 80, 90 e 2000. Agora vamos para as boas?
1: Vamos.
0: Tá na hora das boas, as boas do programa chegando por aqui.
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0: Na batida de Santa Catarina, os assuntos que estão por aí, estão por aqui no Desprogramados, com oferecimento de Uniavan, a inteligência acadêmica com 10 unidades em Santa Catarina. Olha só!
1: Olho!
0: Quem sou eu? Versão atrizes estranhamente bonitas.
1: Bom, eu gosto
0: uma
1: disso.
0: Pegadinha porque... boa, hein?
1: Não, mas é que eu acho que até... O meu problema vai ser nome. Mas eu gosto de mulheres estranhamente bonitas. Para aí um pouquinho. É, inclusive, eu já lembrei de uma aqui, mas não sei o nome, não sei explicar quem ela é. Mas...
0: Mais exóticas, assim.
1: Tem que ser atrizes, não pode ser famosas, pessoas famosas.
0: A brincadeira são atrizes, né? Mas pode ser famosa, pode ser.
1: Para facilitar, vou dar um exemplo. Eu vou procurar as atrizes, mas eu vou dar um exemplo de uma mulher que eu acho interessante e que a maioria das pessoas dizem que eu tô louco. A Hortência do basquete.
0: A Hortência do basquete.
1: É.
0: Tá.
1: Eu acho ela uma beleza,
0: Pois é, eu não...
1: Mas atriz tem várias.
0: Não acho.
1: Eu acho, por exemplo, a Renata Sorrá bem interessante.
0: A Renata Sorrá eu acho também.
1: Bem interessante.
0: Eu ia falar a Renata Sorrá.
1: É, porque tu só copia, né? Tudo que eu falo, tu quer fazer
0: não,
1: igual.
0: Não, é que tu falou primeiro. Não Sim. quero fazer igual.
1: Não, então...
0: Não quero fazer então nada igual
1: outra.
0: A ti. Senão eu faria um programa chamado, sei lá, Pijama Show.
1: Exato, e senão tu ia também já ia te separar também, né?
0: Não, senão eu teria já me separado.
1: Exato, não.
0: Eu teria te acompanhado. Exato,
1: não me copia mesmo. Não, mas tem.
0: Eu pensei na Renata Sorrá.
1: Tá, que bom que quer ser.
0: Quero ficar com ela.
1: Tá, então fica com ela. Tu é a Renata Sorrá. Ela é bem bonita, mas eu não vou lembrar o nome dela.
0: É óbvio que tu não vai. É muito difícil. Fala aí, Rafa.
1: É que
0: tava desligado teu microfone.
6: Eu ia perguntar pro Pi pra ele falar que filmes ela fez, pra gente tentar acertar.
1: Mas até pra eu conseguir dizer
6: que
1: ela
6: fez. Nem o filme.
1: Ela, para aí. Eu não me lembro qual era, se era novela ou filme.
0: Mas aí fica difícil de brincar contigo, entendeu?
1: Sim, muito difícil, eu concordo.
0: Fica muito difícil brincar contigo.
1: Ela tinha dois filhinhos, morava numa casinha.
0: Ah, era essa atriz que eu queria lembrar, a Eva Longoria.
1: Não, mas para aí, mas ela não tem nada de estranho.
0: Não, ela é mais exótica.
1: Não é nada exótica.
0: Não, mas é que aqui não tá legal essa foto
1: aqui. Não, ela não é exótica.
0: Essa foto aqui não tá. Essa foto aqui não é a melhor.
1: Eu discordo que esse não é o parâmetro.
0: Não é a melhor.
1: Rafa, tu lembra de alguma atriz? Deixa a Rafa falar, por favor.
0: Por favor, Rafa.
6: Eu lembro. É o nome dela, Anna Taylor, sabe? Que fez aquela série de xadrez. Eu acho ela estranhamente bonita.
0: Ela é o Gambito da Rainha.
6: Isso.
0: Muito legal essa série, inclusive.
1: Deixa eu dar uma olhada. Mostra aí pra nós.
0: Gambito da Rainha.
6: Eu acho ela um ótimo exemplo de estranhamente bonita.
0: Essa gata aqui, ó.
1: Deixa eu ver.
0: Ela é muito bonita. Ela é estranha e bonita.
1: Bonita ela.
0: Bonita. Eu gostei também.
1: Gosto. Foi muito bem.
0: Muito bem.
1: Talvez a audiência possa nos ajudar.
0: A audiência pode nos ajudar.
1: É, pra escolher. Daí 489-9188-1009.
0: Joana Fon.
1: Não, Joana Fon era bonita.
0: A Joana Fon é bonita.
1: Bonita. Eu acho que não entra na área da
0: não entra
1: da
0: no exotismo?
1: Não, da exótica. Eu acho que não. Tata
0: Werneck.
1: Não. Aí tenha santa paciência. Desculpa. Não, tô brincando. Não,
0: calma. É a mesma coisa que olhar.
1: Não,
0: pra
1: mas
0: te
1: é
0: dizer,
1: que eu acho.
0: Tenha santa
1: não,
0: paciência.
1: Não, só um pouquinho, mas eu acho que é diferente. Eu acho que a Tata Werneck não é bonita e não é feia, mas ela não tem uma beleza exótica. Ela é.
0: Então tá.
1: Ela é tranquila,
0: fechamos
1: entendeu?
0: Fechamos questão.
1: Assim.
6: Eu gosto muito dela. Ela é extremamente bonita.
0: Quem é essa aí?
6: É Keira. Nossa, não sei o sobrenome.
0: Keira Kingsley.
6: Ela faz desejo de reparação. Ela é bem famosa.
0: É, eu achei legal, mas eu acho ela linda. Não acho ela estranha mesmo.
1: É, pois é.
6: É que é o lance da foto.
0: Que o problema da gente é que nós achamos as mulheres lindas.
1: É, na maioria das vezes sim, mas só... eu gosto dessa coisa da exótica, entendeu?
0: Tá. Não, então
1: nós
0: tá.
1: Vamos ter que encontrar, e eu vou descobrir quem mas é essa menina.
0: Mas a do Gambito da Rainha eu gostei, uma boa dica. Agora 29 para 6, podemos seguir com o programinha?
1: Não, vamos seguir, no intervalo vou pensar
0: isso,
1: e vou descobrir.
0: Isso, faz isso.
1: Vou descobrir. E vocês vão concordar comigo, ela tem os olhão verde saltadão.
0: Tá, então
1: magrinha,
0: tá.
1: Magrinha.
0: Então, procura aí,
1: bem magrinha.
0: Atriz olhos verdes saltadões.
1: E ela fez... lembra do personagem, era o João Galinha? João Galinha.
0: Ah, é uma atriz nacional.
1: Nacional.
0: Da atualidade.
1: Isto.
0: É linda.
1: É exótica, né?
0: Exótica e linda.
1: Isto.
0: Que atuou agora numa minissérie.
1: Minissérie, é isso. Que ele é o João Galinha.
0: Junto com a bestuda
1: um ator,
0: aquela do pudim.
1: Isto, um ator absurdo ele, cara. Que eu esqueço o nome dos atores. Eu sou um crapo.
0: Um merda.
1: Ele é maravilhoso, cara. E ele era o João Galinha, casado com ela, com dois filhos.
0: Isso.
1: Morava numa
0: casinha... No remake de Renascer.
1: Isto! Esta menina. Que até brincaram que ela estava tendo uma affair com a Anitta.
0: O Irandir Santos interpreta
1: o
0: Tião Galinha.
1: É, o Irandir Santos é ele.
0: E aqui, Tião Galinha e Joana decidem buscar uma vida melhor. Essa atriz
1: a Joana.
0: Ela é linda,
1: exótica.
0: Ela tem um olhão, eu não lembro o nome dela também.
1: Tá, vou chamar essa. Agora aqui, tu me entendeu.
0: Entendi.
1: Tu entendeu quem é, Rafa?
6: Não.
0: A Rafa não. Não entendeu, Rafa, ainda.
1: Bota ali.
0: Não, é para aí. É só.
1: É Urandir o nome dele, né?
0: Irandir
1: Santos, bota aí. Par de Irandir Santos na novela Renascer. Que é ela, é essa que eu tô falando, que ela é maravilhosa, mas é exótica.
0: Ela é exótica e linda.
1: Isso. Acertei, então. Eu quero ser ela.
0: Casado com... Alice Carvalho.
1: Isto.
0: Alice Carvalho. Maravilhosa.
1: Isso,
0: concordo.
1: Mas é exótica, né?
0: Concordamos. Exótica e linda.
1: Isto. Então fechou.
0: Não, concordamos.
1: Fechou. Então tá, eu sou ela.
0: Como é bom poder te ajudar nessas tuas aflições.
1: Cara. E o melhor é que daqui a 10 minutos tu me perguntar como
0: esquecer.
1: É o nome dela, eu não lembro mais.
0: Alice Carvalho.
1: E né? O dele é Irandir Santos.
0: Isso!
1: Tá.
0: Irandir,
1: hein? Podia ser irmão do Iglenho.
0: Fez um filme sobre a Coliguei, né? A primeira torcida gay.
1: Isto!
0: Primeira, que era a torcida do Grêmio, dos anos 70 ali, final dos anos 60. Que era a Coliguei. E tem um filme sobre a Coliguei, onde
1: ele é a estrela
0: principal.
1: Ele é o principal, isso.
0: 26 para 6, vamos aos aniversariantes de amanhã.
1: E ele interpretando João Galinha foi uma das coisas mais espetaculares
0: Tião Galinha.
1: Que eu vi.
0: É o Tião Galinha, né?
1: Eu disse o quê?
0: João Galinha.
1: Então era o Tião Galinha.
0: É o Tião Galinha, que feito pelo Osmar Prado na primeira versão de Renascer.
1: Eu não lembrava mais.
0: Espetacular.
1: Eu não só não lembro o nome dos atores, como eu confundo e troco o nome dos personagens. É importante isso aí, entendeu?
0: É muito difícil conviver com o Tião.
1: É claro, mas a gente vai indo. É,
0: claro. Por quê? Porque isso é o amor, entendeu? A gente vai deixando rolar até o momento que não aguenta mais.
1: E é o meu caso, porque chega uma hora que a mulher cansa.
0: É mais ou menos por aí.
1: Cansa.
0: Tá, vamos aos aniversariantes de amanhã, que tá na hora. É Rodrigo Lombardi, 50 anos.
1: Porra, esse aí eu já falei, né, que é muito bacana.
0: Uma bela observação. Eu gosto do remake, aquele do Astro, onde ele é o Astro, né?
1: Hã? Minha Mas pedra é que, não, na realidade eu ia falar uma outra coisa.
0: Minha cor,
1: eu não ia falar
0: amarelo,
1: que é muito legal. Eu
0: tu
1: ia
0: conhece
1: dizer que...
0: essa música de João Bosco, da novela
1: Astro? Mas é claro que eu conheço, eu já então te falei canta. Que essa é uma música maravilhosa.
0: Minha pedra ametista, minha cor,
1: o amarelo.
0: É boa demais essa música.
1: Essa música é linda, eu me arrepio quando eu ouço ela.
0: Olha.
1: Mas ela é diferente, né? Ela é exótica.
0: Isso.
1: E o Rodrigo Lombardi, é o nome dele?
0: Esse daí que tá na live.
1: Eu encontrei ele no Planeta Atlântida, numa das edições do Rio Grande do Sul.
0: Se beijaram?
1: Eu não entendi a tua pergunta.
0: Por quê?
1: Que tu imaginou? Por quê? Por quê?
0: Por quê?
1: Por quê? Por quê?
0: Por quê?
1: Por quê? Mas a verdade é que eu fiquei impressionado, porque o tamanho
0: tem uma cabeça,
1: da cabeça
0: né?
1: dele...
0: E ele com aquele turbante no Astro.
1: Aquilo lá era um lençol na cabeça
0: uma loucura,
1: dele.
0: Né?
1: Aquilo lá eram quatro lençóis costurados juntos. Porque
0: não,
1: é
0: um
1: cabeçalho. É muito grande a cabeça desse cara. Eu já te falei, né? Que... Três pessoas com uma cabeça muito grande além da tua. O Rodrigo Lombardi é uma cabeça absurda.
0: Rodrigo Santoro.
1: o Rodrigo Santoro, me parece que pode ter uma relação com o Rodrigo. Quando eu conheci o Rodrigo Santoro, eu também fiquei impactado com a cabeça do Rodrigo Santoro.
0: Sim.
1: O Cid Moreira e tu, são quatro pessoas. É. Mas a tua é a menor das quatro.
0: Pô, então os caras...
1: Não, são
0: cabeças. Por isso que eles fotografam melhor do que eu e estão nas novelas da Globo ou apresentando jornais.
1: Exatamente. São cabeças grandes.
0: Sim.
1: O Rodrigo Lombardi, quando eu vi ele no camarote, sentado, eu pensei, mas que cabeça é essa? E eu,
0: como é que
1: eu
0: esse corpo segura essa cabeça?
1: Eu fiquei uma vez com uma menina...
0: Ah, cabeçuda?
1: Mas eu não sabia que ela era cabeçuda, eu não sei por quê. Quando eu fiquei com ela, eu acho que como a gente tava ao ar livre...
0: Não percebeu.
1: Não percebi, porque na proporção...
0: Quando foi pro ambiente
1: calma,
0: fechado...
1: Calma, eu vou chegar lá, eu vou chegar lá. Aí nós nos amamos, foi legal. Era ao ar livre, ar livre.
0: Woodstock.
1: Isto!
0: Tá.
1: Ah, tá. Passou o tempo. Depois de um tempo, fomos nos
0: reencontrar.
1: Quer dizer
0: que tu transou nas ruas da cidade, livremente?
1: Não.
0: Que nem aquela música de Alceu Valença, não, como dois
1: não,
0: animais?
1: Não, claro que não. Marcamos de nos reencontrar. Eu tinha um carro na época, que era só para dois lugares.
0: Ah, eu lembro desse carro.
1: Isto.
0: O pessoal te invejava.
1: É.
0: É.
1: Aí ela entrou, ela chegou, vi ela caminhando até então, ok, porque eu via ela ao ar livre. Quando ela entrou dentro do carro e ela sentou, eu olhei... Eu pensei, pelo amor de Deus, mas é muito grande esta cabeça.
0: Como é que coube no carro? O carro era pequenininho, era do carro.
1: Exato. Eu pensei, nós não vamos conseguir nos mexer aqui dentro. Como é que vai ser a partir de
0: Como
1: agora?
0: Como é que foi?
1: Horrível.
0: Por quê?
1: E aí, nunca mais nos encontramos.
0: Sim, foi desagradável pra ela. Eu não tinha espaço pra cabeça dela.
1: Não. Sabe aquela música do Ed Motta? Tem espaço na van?
0: Não tinha.
1: Não tinha.
0: Nem se fosse uma van.
1: Não tinha. Mas que... E na hora de
0: Como
1: descer,
0: é que ela ficou conhecida?
1: A cabeça.
0: A cabeçudinha.
1: A cabeçudinha.
0: A cabeçudinha do Lamy.
1: A cabeçudinha ficou entalada na hora de desembarcar.
0: Que coisa
1: séria. Eu dei uma empurrada.
0: Que feio. Não, 22 foi... pra 6. Tá, chega! Chega! Chega! Amanhã também tá de aniversário a Boca Rosa. A Bianca
1: não,
0: Andrade.
1: Isso aí
0: a
1: tinha
0: Boca
1: que passar,
0: Rosa.
1: Né?
0: Ela ainda é mulher do Fred, do Fred do Desimpedidos? Não, não é mais, né?
1: Passa esse aniversário.
0: Bianca Rinaldi, 52
1: bonita,
0: da Bianca Rinaldi.
1: Bonita,
0: 52
1: Bianca
0: da Bianca Rinaldi.
1: Bonita,
0: muito bem, a Bianca
1: bonita,
0: Rinaldi, hein?
1: Bonita.
0: Denise Fraga, 62.
1: Comediante, né?
0: Atriz, né? Muito mais do que comediante. Mas... Ela é mais, ela é mais do que uma atriz de comédia, ela é uma atriz dramática.
1: Não, então tu faz favor dizer também, porque tu atriz. Colocou como se uma atriz fosse melhor profissionalmente do que uma comediante.
0: Não, são coisas diferentes.
1: Então diz
0: comediante
1: também
0: Comediante só
1: atriz.
0: Faz comédia.
1: Então fala, então corrige. Corrige.
0: Não, quem
1: também.
0: Errou foi tu.
1: Não,
0: quem errou
1: não,
0: foi tu.
1: Não,
0: não, quem errou
1: não,
0: foi tu.
1: Eu...
0: Não, não, não, não, eu já admito meus erros lá em casa. Aqui eu não vou admitir. Chega. Thaís Carla. Quem é a Thaís Carla que eu não lembro dela? Eu não lembro dessa daí.
1: Quem é ela?
0: Eu não tô lembrado. Tu sabe
1: tu
0: quem
1: sabe
0: ela
1: quem é?
0: É,
1: Rafa?
6: É uma influencer que era bem gordinha assim, aí ela emagreceu bastante. E ela é influencer.
0: Influencer da
1: Mas
0: canetinha.
1: Mas ela é influencer porque ela emagreceu?
6: Não. Ela fazia vídeo, e tipo, de provando roupas assim, plus size.
0: Roupas plus size.
1: Tá legal.
6: Ela
1: ficou
6: bem
1: legal.
0: Ela era uma
1: influencer. Então ela era uma influencer plus size
0: e agora uma influencer da caneta, provavelmente.
1: Certo.
0: Não sei, não tenho a informação.
1: Sim,
0: vamos pro próximo. Vincent Martella, que era lá da o Greg do Todo Mundo Odeia o Chris.
1: Tá bem.
0: É. E quem estaria, quem faria?
1: Puta merda.
0: Uma pena que o especialista no tema não esteja no programa
1: Maria
0: de hoje.
1: Maria Bethânia.
0: Não. Não é. Mas eu mesmo que imito a Maria Bethânia.
1: Olha aí.
0: Que ele é especialista em Nietzsche. Vou lhe citar Nietzsche.
1: Ah, o Nietzsche estaria.
0: N-I-T-E. O Nietzsche estaria de aniversário amanhã. Faria 182 anos.
1: Poxa, que pena
0: se
1: que
0: vivo
1: morreu
0: estivesse.
1: Cedo, né?
0: Sim, ele morreu em 1900.
1: Ah.
0: É.
1: E aí tu vê, hoje...
0: Mas a obra.
1: Nós estamos falando dele. Que coisa impressionante.
0: Impressionante.
1: Né?
0: Será que estarão falando de Mr. P daqui a 100 anos?
1: Pois é, a gente sempre tem a pretensão de ser eterno,
0: de
1: né?
0: De ser eterno. É. Mas a Tomando Chá com Seu Zé tá registrada para a posteridade.
1: Não, mas o que eu fico
0: pensando... As tuas músicas, as tuas canções, que embalaram tanta gente.
1: Cara, que coisa horrível morrer, né, cara?
0: É horrível. Não, e o pior de tudo é o seguinte.
1: Não vai adiantar nada, né?
0: Hoje, tu sabe qual é o nome do teu bisavô, por exemplo?
1: É, sabia, esqueci.
0: E do teu tataravô?
1: Muito mesmo.
0: A gente não sabe, cara. Não lembra?
1: Claro que
0: não. Eu só lembro o nome dos meus avós.
1: Nos damos uma importância.
0: Duas gerações depois não vão mais lembrar de ti, cara.
1: Não, claro que não. Não
0: interessou
1: em nada.
0: Na tua família, tu imagina na humanidade.
1: Exatamente.
0: Tu imagina, cara. Que coisa horrível.
1: É horrível, por isso que é ruim morrer.
0: É muito ruim morrer.
1: Ah, claro, cara.
0: O Nietzsche morreu e a gente tá falando dele. Ele faria 182 anos amanhã, porque ele é o Nietzsche. Né?
1: A gente não pode nem escolher a roupa que vai ser enterrado, cara. Não adianta querer dizer, ah, deixa separado. Não. Na hora vai ter alguém para dizer, não é assim. E a barba, vão acertar?
0: É.
1: O cabelo.
0: Não, eu espero que não cortem a minha barba e me deixem sem queixo.
1: Nós já combinamos algumas coisas aqui, né,
0: a
1: Bora?
0: Música.
1: Então eu vou
0: a
1: te pedir uma
0: é
1: outra.
0: Do AGP, né?
1: Que tu acha que vai ser muito, muito agressivo? Não, não é do AGP.
0: Deixa
1: não
0: eu
1: faça
0: te amar.
1: Isso. Não, não é.
0: Não
1: essa.
0: É, deixa eu te amar,
1: tu
0: do
1: acha
0: AGP?
1: Que vai ser muito agressivo e
0: como
1: muito
0: é
1: mórbido. Não, não interessa. Agora eu não vou dizer.
0: Mas agora eu quero lembrar.
1: Agora o assunto é outro.
0: Eu quero lembrar.
1: A música, é a da cremação é Where the Streets Have No Name do U2.
0: Tá, eu quero saber do enterro.
1: Não, mas não. Ah, do enterro.
0: Não, a do velório.
1: A do velório. Eu acho que a gente vai ter que fazer um set list aí, porra.
0: Vamos porque combinar. É muito corpo, né, pra queimar.
1: Não.
0: Tá.
1: O crematório é essa, mas vai ter que tocar também em algum momento. Escolhe a hora.
0: Tá.
1: Que é aquela do Onde Deus Possa Me Ouvir.
0: Do?
1: Pá, não faz uma pergunta dessa que eu esqueço sempre o nome dele.
0: Por quê?
1: Aí eu ia comentar o seguinte.
0: Como é que é o nome do cara, velho?
1: Eu vou te dizer agora. Eu
0: Onde Deus
1: Lee,
0: Possa
1: o Lee, Vanderlei.
0: Vanderlei, tá, agora eu lembrei. Tá. É essa música, isso. Não podemos esquecer, Rafa.
1: Mas esse é um momento, não é do cara
0: tá.
1: da
0: crema. Tudo bem.
1: Mas eu quero te perguntar, tu acha muito mórbido? Vai ser muito ruim me deixar só com calça e sem camisa?
0: Ah, eu acho que não.
1: Eu
0: acho
1: prefiro.
0: Que não. Vai ser legal, porque Jesus, por exemplo,
1: não,
0: tava na
1: não,
0: cruz...
1: Não.
0: Na cruz sem camisa.
1: Não, aí tu tá indo longe demais. Aí já é.
0: Tu acha?
1: Não, também não.
0: Sei lá, foi uma referência óbvia que me veio.
1: Não, eu acho que é legal.
0: E eu quero ser com camisa. Pode ser essa floreadinha aqui, ó.
1: Não, tu vai ser uma camisa floreada.
0: Uma camisa floreada.
1: Se colocar um paletó em ti, eu não vou gostar.
0: Não, de forma alguma.
1: Tem que aparecer os teus pelos. Tem que aparecer os teus
0: sim,
1: pelos.
0: Levemente, assim,
1: levemente,
0: aberto. Levemente aberto.
1: Tá.
0: Tá? Pra ser um morto sensual. Entendeu?
1: Ah, isso aí tá em ti.
0: Isso aí tá em mim. Ti. Sou sexy, um morto
1: isso
0: sexy.
1: Aí, isso tu
0: olha
1: pode
0: como
1: ter
0: tá
1: ser...
0: sexy o Porã.
1: Isso tu pode ter certeza. É. Se tem uma coisa que tu vai ficar e permanecer morto, é sensual.
0: Ah, obrigado.
1: Até no caixão tu vai estar sensual.
0: Que legal. Agora é 16 pra 6. Amanhã... É o dia do professor no Brasil, né? Teve feriado nas escolas, a maioria das escolas ontem fez feriado, mas amanhã é o dia do professor, então um parabéns, um abraço, um beijo apertado em todos os professores desse Brasilzão. A gente precisa fazer o show do intervalo, falamos demais aqui nesse primeiro bloco e não fizemos a pauta do programa, que hoje vem a ser a pauta anunciada. Como as IAs estão mudando a forma de amar dos jovens?
1: Ah, já não gostei da pauta.
0: Não, mas a pauta é boa.
1: Tu achou?
0: Agora a pauta tá boa. Aquela de ontem a gente não tinha pauta.
1: Sim.
0: Hoje a gente
1: não,
0: tem pauta.
1: Não, mas é que com essa pauta eu já me assustei. O que,
0: porque
1: que eu vou
0: é os jovens. Mas é que tu tem que estar por dentro do mundo das IAs, porque tu te relaciona com muitas mulheres jovens. E
1: IAs?
0: Homens também.
1: IAs?
0: 15 para 6, vamos ali. Show do intervalo, já voltamos.
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4: Oh, beijo do gordo, tamo de volta. Tamo de volta, Desprogramados na Atlântida, 7 para 6. 6 da tarde tem Pretinho Básico, mais um campeão de audiência na Rede Atlântida. E agora tem o ouvinte desprogramado. Antes disso, aquele recado da Intelbras, que tá no ritmo da Oktoberfest, no ritmo da música, da alegria e dos encontros. 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Já pedimos para a Intelbras as imagens do Mr. P nesse final de semana na Oktoberfest. Só vai mandar. E a gente vai.
5: Não há necessidade.
4: Não há necessidade?
5: Não.
4: É? Não solicitei ao pessoal do Intelbras.
5: Não precisa. Não precisa? Não precisa. Pode cancelar o pedido. Pode cancelar o pedido.
4: Tem certeza?
5: Eu acho que sim. Eu acho que são imagens desnecessárias.
4: Eu pedi pro Márcio Oslila da Intelbras as imagens.
5: Tá.
4: Né? Vamos ver o que que chega. O que que tu aprontou na Oktober de Blumenau? Não, tá tudo
5: pouca
4: certo.
5: Coisa.
4: Fosse muito bem.
5: Claro.
4: Eu sei que foi bem.
5: Me
4: representou
5: bastante.
4: A Rádio Atlântida, fez programas, né?
5: Manteve contatos,
4: perambulou pela cidade.
5: A Rafa tá rindo.
4: Né? É, isso aí, Rafa. É isso aí que ele faz. É, agora, 6 para 6, e chegou o ouvinte desprogramado.
5: Pois não.
4: 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Vamos às mensagens que chegaram por aqui. Piporã, vocês estão bem? Hortência, Renata Sorrá, só falta falar que a Regina Casé é bonita também.
5: Não acho que ela seja dentro da...
4: Dessa
5: da
4: perspectiva.
5: Da ideia, da perspectiva da beleza exótica. Não se enquadra. Mas,
4: também acho que não.
5: Mas é gosto, né? Tem quem ache, como é o nosso caso com a Hortência e a Renata Sorrá.
4: Muito bem. Oi, dupla! Hoje os egos de vocês estão saindo pelas janelas do estúdio, hein?
5: É que as janelas são fechadas, por isso.
4: A gente não conseguiu, daí prenderam nossos egos aqui.
5: Exato.
4: Salve Porã, salve Pia, aqui é o Márcio Chacal de Caxias do Sul, moro em Floripa, sou taxista. O Pi sabe quem eu sou. Na humildade, vocês formam a melhor dupla do rádio. Porã, o Everton é um herói, ele salvou uma moça numa situação de acidente em Farroupilha. Farroupilha Caxias, numa das festas em que ele fazia na Notorium.
5: Poxa vida.
4: Ele salva pessoas também. Também tem isso.
5: Não, mas
4: ele salva pessoas baleadas, atropeladas. Né?
5: É, a baleada foi em Porto Alegre.
4: Isso.
5: Mas essa é... Pô, que legal ele lembrar disso. É muito emocionante isso e é real. Era às 6 da manhã já.
4: Tinha sido atropelada?
5: Não, foi um acidente numa van. E realmente eu socorri ela na hora, levei até o hospital, etc. E foi... Teve que ser uma atitude meio na hora, assim, uma decisão
4: rápida.
5: Bem delicada.
4: Sim.
5: E eu fico muito feliz pela lembrança e feliz principalmente por ela, né? Pela recuperação que ela teve.
4: Muito bem. Viu só?
5: É.
4: Tu já fez umas coisas bonitas nessa tua vida.
5: Não.
4: Salvou pessoas. Salvou almas.
5: É, às vezes a gente é o intermediário, né? Quando não se espera, assim, a gente pode estar servindo.
4: Tomar a atitude certa na hora certa.
5: Exato.
4: Mandem abraço para os taxistas, o Márcio manda aqui, ó. Um abraço a todos os taxistas aí. Boa tarde, Mr. P. Porã. Muitas vezes já somos esquecidos em vida, esse aqui foi profundo. Já somos esquecidos em vida.
5: Puxa,
4: imagina
5: vida.
4: Depois de mortos. Belíssima reflexão de você sobre o tema, sempre opinando com inteligência. Abraço.
5: E foi tão bem ele que se for para escolher A gente prefere ser esquecido e morto, né?
4: É verdade.
5: É verdade.
4: É verdade. Toda a vida que sejamos esquecidos mortos.
5: Mortos, exato.
4: Né? Até porque se a gente for esquecido em vida, ninguém mais vai nos ouvir.
5: Nada, nada.
4: Né? A gente não vai prestar pra nada.
5: Nada, nada, né? Nada.
4: Rapidamente, nada. Como as IAs estão mudando a forma de amar dos jovens, um estudo de uma edição da revista Computers in Human Behavior mostra que o envolvimento emocional com inteligências artificiais pode gerar impactos profundos na formação social e afetiva dos jovens. Resultado, mostra que os participantes que criaram laços emocionais com a inteligência artificial apresentam menos interesse em interações humanas. Olha só, aumento de telas, sinais de solidão e dependência emocional. A psicologia explica que a busca por esse tipo de companhia está relacionada à timidez, insegurança e medo da rejeição. A IA cria uma sensação ilusória de acolhimento, em que o jovem se sente compreendido e aceito. Porém, esse conforto, entre aspas, faz com que o adolescente se acostume a uma convivência artificialmente perfeita e em que tudo é previsível e controlável, e a sensação de segurança se transforma em dependência. A vida é imprevisível e incontrolável. E é por isso que é tão legal viver.
5: É,
4: né?
5: É verdade.
4: Se expor aos riscos, dar cara a tapa, se arriscar, né? Porque o não a gente já tem, né, Mr. P?
5: Olha, foi muito bem, viu? Foi muito bem.
4: Muito obrigado.
5: Eu gostei das suas palavras assim no encerramento.
4: Dito isso, te convido a conferir Mário Sérgio Cortella lá no Papo Desprogramado, que está exclusivamente aqui no canal Desprogramados. E agora a gente fecha com Rage Against the Machine, chamando o Pretinho Básico, que vem em breve, o Mr. P na rede, logo mais às 7. Valeu, tchau!
5: Eu vou tocar no pijama hoje. Eu volto.
4: Acabou. Amanhã a gente está de volta. Tchau!

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20: Grupo aqui da galera.
21: Eu confio na Rede Atlântida.
20: Ai, é bonito.
22: Que não tem estrangeiro aqui, né? Não tem perigo, né?
21: Não tem nenhum que
20: acha. Não, mas tem o castelhano.
23: Eu tô com dificuldade.
20: Não, mas é só um estrangeiro, não impacta tanto.
23: É, mas tinha um
20: tá tudo bem.
23: Boa tarde.
20: Olha aí, tem dois.
22: Português tu não gosta, né?
21: Esse aí estragou, né?
23: Eu acredito que...
21: Tô tentando organizar tua baderna.
23: Mas eu não fiz nada.
1: Exatamente, tu não fez nada.
22: E aí que tá o problema.
1: Aí que tá o problema.
2: Fiz até um churrasco hoje, tarde, no CT.
1: Ah, é, mano?
2: Rodrigo Adams assou pra gente.
1: Pô.
2: Vamos ver agora.
1: Assim assado
2: assim
1: lá?
2: Assim assado.
1: Pô, que legal. Que maravilha. Tá bom, o Renato vai estar com a gente aqui. Vamos trazer o Ivan, desculpa. Boa tarde, Ivan.
7: Boa tarde, Javi.
1: Boa tarde.
7: Boa tarde, orador. E todo mundo aí, né? Pô, boa, grande tarde pra geral aí, né?
1: Tu viu que o Ivan cresceu, que tem até a abertura do programa agora com o top 5 do Ivan. Cinco frases do Ivan.
7: Não, e tô feliz que o Alejandro, pá, R$70 ele me deu de sábado.
1: De sábado?
7: R$70
1: Ué, eu ganhei mais, cara.
7: Ganhei 70 pila, ele me chamou ali de cantonazinha ali e falou, ó... Pelo teu trabalho aqui, 70. Vou te contar as assim, duas tequilas.
1: O Ivan e o Messi merecem ganhar uma grana. Porque foi
23: no
1: assim,
23: papel, gente. Olha,
16: trabalharam.
1: Barro, cara.
7: Papel.
1: Não, foi assim, um momento de transe, eu acho.
7: Não. Um momento assim que nós mais. Estamos. Assim, ó. E aí, podemos fazer semana que vem. Aí eu falei, não.
1: Não dá. Ai, quem sabe. Cara, quem sabe uma por semana? Eu digo, olha, nós não temos saúde pra isso.
7: Eu
1: né?
7: Vou contar um bastidor aqui, ó.
1: Conta.
7: Fica quase uma hora eu, Rafinha, ali. Bah,
1: cara,
7: remanda, assim, nós tava.
1: Não, nós fizemos até stand-up.
7: Cara, no palco. A gente atravessia Porto Alegre aí, bicho. E aí, cara.
1: Um vento contra e só um remo.
7: Cara, a gente sentou ali, eu, Neto, Rafinha, a esposa do Neto.
1: Não, tá liquidado.
7: E aí, nós estamos sentadinhos conversando e veio o alemão e falou o que pra gente?
1: O que vocês estão fazendo aí? Não estão fazendo nada, não. Tu tá de sacanagem, eu perguntei pra ele.
7: Nós xingamos até a oitava geração. Nós
1: ficamos uma hora. Onde é que tu tava, Orelha? Porra.
16: Depois de uma hora e meia desse suador.
1: Mas suador, som, pá, tudo.
7: Ele veio.
2: Vamos trabalhar.
1: Não, tá de sacanagem. Vamos
23: fazer valer o cachê.
24: Mas eu gostei que ele deu 70 pila e descontou as duas tequilas.
7: Isso. As duas tequilas.
24: Quanto? Voltou 30.
7: Não, era mais.
1: Foi muito legal.
7: A tequila eu paguei. Que era só uma, ontem eu paguei.
1: Uma galera, uma galera, Ivan, foi lá
7: foi,
1: e.
7: Uma galera.
1: Mas a galera boca, ficou né? De fora, enfim. Beijou na boca.
7: Voltei só hoje do
1: Cássio. Ah, é verdade, né? Foi sequestrado.
7: 3 dias uma senhorinha gordinha me pegou e de jeito, cara.
16: Senhorinha gordinha.
7: Me deu tá um ótimo, alicate.
1: Ivan. Tá bom. O da Pena tá aí. Boa tarde, da Pena.
25: E aí, meu irmão.
1: Podemos trazer os destaques?
25: Devemos, dever.
1: Maravilha,
25: prazer. Tá muito bem com esse boletom aí, meu irmão.
1: Obrigado.
25: Tá bonito, meu irmão.
1: Eu sou um cara que.
25: Se ninguém te falou, falou. Tá bonito.
1: Não, ninguém me fala isso faz horas.
25: Olha pra mim. Tá bonito. Cara.
1: Obrigado.
16: Aí.
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7: É bom dar uma pintada, né? O cara quer dar uma pintada, pinta na Redmac ali.
1: Não, e outra, né? Tu dá um novo ambiente pra casa do cara, né? Tu muda ali o astral, a energia do lugar, é legal, né?
7: Vou pintar aquela passada ali que tá ruim, tá me incomodando aquela coisa.
1: O teto realmente tá ruim, né? A Lívia joga uns troços lá no teto.
7: Tá descascando o teto, eu tenho que dar uma pintada ali.
1: Não, mas faz tudo, né? Faz tudo.
7: O quarto tem que pintar os rodapés.
1: Não, o quarto eu resolvi hoje, fica tranquilo. O petinho básico desta edição, abrindo aqui o leque de destaques e aniversariantes, entre outras coisas, é o Enzo, um Rottweiler de 5 anos do tutor Edu Bueno. Esse é um cachorro que eu queria. Cara.
7: Mas o nome não tá, bate com chassi, né?
1: Não bate. Não. O Enzo deveria ser o teu, um Lulu não, da bumerangue ali.
24: O meu é o Einstein, é bruto. O meu é bruto.
1: Ah, é bruto, claro. Não, e esse aí não é. Tá certo tu. Olha que dog irado, cara. Porra.
7: Esse aí não dá pra botar a mão no portão. Não, tocar
1: o Rottweiler... Agora vamos ver quem é... Não, o Neto talvez vai lembrar. Vocês acham que não. O Rottweiler é o cachorro dos... Puta, como é que é o desenho? Eu tinha o soldadinho...
7: Comandos
1: então,
7: em ação?
1: Não. Era Comandos em ação?
24: Patrulha Canina.
1: Não. Patrulha Canina é de agora.
7: Preciso, Canil.
1: Não.
24: Penélope Charmosa.
1: Não, era não. Era, acho que Comandos em Ação.
7: Não,
1: tinha um cachorro.
7: Não, os bonequinhos, os Comandos em Ação. O pessoal pode mandar na
1: Comandos em Ação. E aí o cachorro era o Rottweiler.
24: As eu meninas tinha. Super poderosas.
1: Não
7: tinha cachorro.
1: Não tinha cachorro, no caso.
7: As meninas não.
1: Tá aí o Enzo, então, na tela. Obrigado por ter mandado pra gente. Se você tem o seu pet, você tem que ter o cuidado. 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
16: quero
1: lembra...
16: Quero um áudio do Einstein na próxima.
24: Vou trazer um áudio.
7: Ah, tem uma rádio aqui perto aqui que o cachorro comenta futebol.
1: Mas às vezes... Eu não sabia. Eu lembro do Palhaço Maionese, que esteve conosco lá também na festa.
16: Grande abraço, muito obrigado.
1: E cantou Legião Urbana, Neto.
7: É verdade, tudo bem, Rafinha? Tudo bem.
25: Parunatã,
1: bom tarde.
25: Fagundes, Rafael, Jovem Vasconcelos, uma ótima tarde a todos.
1: Ótimo tarde.
25: E foi muito bom. E as pessoas, elas vieram forte no.
1: Não parece mais, né?
25: E no Legião Urbana, né? A galera veio e quis fazer uma cast.
1: De 10 músicas, 5 eles pediam Legião Urbana, né?
25: Olha, nem o Davi Villa-Lobos toca tanto Legião Urbana.
24: E tu beijou na boca, Maionese?
25: Não. Não posso.
24: Por quê?
25: Sapinho.
3: Eu gostei que na balada, o Palhaço Maionese e o Mestre, não é que eles entraram, eles só entraram, assim, eles não esperavam ser anunciados, nada. Eles só surgiram no palco.
25: Essa é a surpresa, mas é que assim, né? Ó, estava tocando Legião Urbana pela segunda vez, aí eu senti, isso. Bom, se me anunciar pra eu ter que cantar, não, eu vou me guelar aqui e vou cantar junto com isso, o Covid.
1: É isso aí.
25: Mas foi melhor do que ver os dois caras sem camisa, né? Que
1: foi bem melhor, né? Foi
25: barriga de velhos, coisa invenção do Adams, né?
1: É normal, né? É. O nosso garotão de Viamão, de Cerro Largo, não sei, ele de tudo que é lugar.
24: Agora, Adams. Cara, eu fico imaginando...
3: Ele não Cortes. É mais de Bagé.
1: Não é mais.
3: Ele nasceu em Cerro Largo.
25: Bagé, ele é proibido de entrar.
1: Cara. É, Neto?
3: É, ele é de Cerro Largo.
24: Tá. Eu fico imaginando o que foi o surrealismo da balada do Pretinho, pra quem foi.
3: Não tem como imaginar.
24: Não dá. Porque eu que vi nas redes sociais, eu fiquei impactado, fortemente impactado. Imagina a galera que foi curtir a festa.
25: Não tem, cara.
24: Cara, assim, o surrealismo dessa noite...
4: Não, os highlights me pegaram.
24: É inacreditável.
25: Cara, quando eu vi que eu tava em cima de um túnel, eu e o Gomes, pá, 40 cabeças que sobraram no finalzinho...
3: Nada, tinha umas 100 cabeças no final.
25: Eu sou ruim de conta. Aí eu falei que nós estamos bem. Quando eu tava em cima de um túnel com o Couto tocando... Marisa Monte.
1: Marisa Monte.
24: DJ Moisés.
3: Outra grande participação, Carlos Couto.
1: Carlos Couto.
3: Um abraço pro Couto.
25: Chamou o DJ Couto e disse, agora nós vamos dançar. Quem que
1: Psy.
3: Toca Psy.
25: Aí tocou, ainda bem.
1: Ainda lembro. Bom, enfim. Tá bom, vamos seguir aqui. O baile é o Maionese, já foi apresentado o nosso ouvinte.
25: Já não pintou, hein? Falei que ele tá em cana. Falei que ele tomou cana, não quer dizer pra mim.
1: Eu acho que ele foi pra fazenda, na real.
25: Ah, ele tava mal, né?
3: Tava rolando a fazenda.
1: Tava mal, porque ele... Tu via aqui no programa, né? Ele tava bem aéreo, né?
24: Não, tá num lugar de reabilitação.
1: Isso, é uma rehab.
24: Será que ele não tá no elenco do BBB 2027?
1: Pá, pode ser.
3: É, mas aí é só dezembro.
1: Não,
3: é,
1: mas e outra, né, Jorge? Isso aí dá azar, né?
24: A gente já viu isso. Que foi.
25: E dá cana, né?
1: Felipe Grande Ricardo... Opa, Felipe Grande... É, desculpa, Gomes, só pra entender. Sabe? Todo o nome dele é isso.
3: É.
1: Felipe Grande Ricardo Gerlach.
3: Grande isso. Nome.
1: Músico e professor de música de Hamburgo, na Alemanha, completando 35 anos.
3: Cara, lá em Hamburgo, cara, muita gente tem nomes grandes.
1: Hamburgo.
3: Esse é o cara da Alemanha que veio nos assistir ano passado, lembra?
1: Ah, ele e a esposa dele.
3: Isso, que ele achou que a esposa dele tava levando ele pra uma bagunça.
1: Tá.
3: Entendi. E ele veio nos ver vendado. Lembra que ele ficou...
1: Tô ligado. A mina fez uma surpresa.
3: Um tempão lá embaixo.
1: Legal.
24: E a gente colocou ele na poltrona.
3: Isso.
24: Sabe por que o nome dele é Felipe Grande?
1: Não, Jorge.
24: Porque Grande é o sobrenome da mãe dele.
1: É, Jorge.
25: Ô, meu, na moralzinha.
3: Por muito menos.
1: Não sei violência.
25: Só que o Jorge
3: falando de arbitragem.
1: É, operador de lives é o Vitor Duarte, o Vitão, que tá levando essa live
3: zagueiro,
1: pra gente.
3: Grande
1: aqui.
3: Zagueiro.
1: Grande zagueiro. Saudade, Neto?
3: Pô!
24: Grande cantor também.
1: Vamos abrir aqui os destaques. É, quem?
24: Grande cantor, Vitão.
1: Vitão.
25: Sumiu, né? Quem foi com ele?
1: Não sei.
25: Cortou o cabelo. Ainda, parou.
24: Daí eu enxergo.
1: Tem umas músicas ainda. Café, um pouco de
25: gostoso. Tá, café. Mas eu prefiro chá.
1: Não. Essa é uma neva cantando outra música. Meu Deus.
3: O
1: grupo é preso, abrindo os destaques aqui, dá pena. O grupo é preso com dinheiro falso. E descobre que também levou golpe com canetas emagrecedoras.
3: Ah, o golpista toma golpe.
25: É.
3: Ladrão que rouba ladrão, né? Lá em Tio Hugo. Tá?
1: Tio Hugo?
3: Aqui no Rio Grande? A Polícia Rodoviária Federal parou um grupo que estava dentro de um carro. Afinal, eles haviam pago em um posto de gasolina o abastecimento do tanque cheio do carro com notas falsas.
1: Olha aí.
3: Então a polícia abordou o carro e identificou 11 mil reais em notas falsas.
1: Ai.
3: Este grupo estava retornando do Paraguai, onde eles estavam fazendo o boi velho compra e venda, né? O tráfico, né? Só que eles haviam comprado canetas emagrecedoras, tá? E aí quando a polícia foi revistar e disse, ó, esse dinheiro aqui é falso e tal, a gente tava vendendo caneta emagrecedora, e a polícia, deixa eu ver essas canetas. E aí quando abriram a embalagem, foram abrir tudo que tava vedado e lacrado, afinal eles só compraram as caixas e saíram no Paraguai, eram caixas cheias de brita.
1: Olha aí.
3: Aí a polícia disse, olha, não quero dizer nada, mas vocês pagaram com dinheiro falso, pelo jeito deram dinheiro... Deram,
1: é isso aí, o crime não compensa, né?
3: Então, o grupo de quatro pessoas, eram quatro pessoas, isso, quatro pessoas...
1: Acabou
3: sendo detido. O motorista tinha 19 anos.
25: Ah, isso aí, ó. Isso aí, aí tá o erro. Tu nunca pode mandar pra trampolinagem, jovem.
1: Tem que
25: mandar
1: os um amador. Velho. Tem que ser o cara mais
25: tem
1: experiente.
25: Tem que ser o cara com malcos, olho amarelo já. Olho amarelo.
1: Fumando um Marlboro.
25: Marlboro falso.
3: O parceiro dele tinha 24.
1: Aí, ó.
3: Só e duas mulheres.
24: Ele mesmo passa.
3: E duas mulheres, uma de 20, outra de 21.
25: Ah, aí casal, tá o erro. Não, não, não, não, nunca pode ir de casal.
24: Distraiu.
25: Tem que ser quatro vagabundos. Um de preferência meio cegueta. O outro com os olhos amarelos de cirrose, o outro se bobear sem um
1: se
25: braço.
1: Se eu tivesse aí onde tá o Diori agora, eu ia acrescentar mais coisa, mas como eu tô aqui, eu vou dizer assim, o certo seria não tá fazendo essas cagadas.
24: Muito bem,
25: Rafael. Não, mas se é pra fazer, faz o bem que... feito.
3: Voltamos de Foz do Iguaçu.
1: Olha,
3: lá, de
1: Vectra, lá é legal. Lá, é
3: lá
1: legal.
3: De Vectra. Bah,
1: Vectra é certo que tem uma ideia.
25: Cara, só não, assim, não é o combo, tem um Vectra.
1: É o combo, é o carro

0: é aquele cara aí. Não é o padre Marcelo.
1: É, tem certas coisas que tu tem que, pelo menos, dar tentada pra disfarçar.
2: Assim, exato, né? Exato. Mas aí essa gurizada agora não tem entrar na barca com o Ivan. Eles demonstraram alguma insegurança e chamou a atenção da polícia.
3: Meu,
2: que
3: eles pagaram com dinheiro falso, velho.
2: Não, mas antes disso, né? A atitude deles, quando já tá fazendo cagada, o teu semblante já muda.
0: Não, o jovem tem que ser os caras experientes, claro. Tem que ser os caras que são ruins. Entendeu? Que foram presos no passado.
2: Isso, eu que apanharam bastante.
1: Não, eu lembrei de uma história do Nego Velho, né? Que, pô, tinha um tatu no carro, né?
2: Tu não vai contar a história do Nego Velho com ele aqui, né?
1: Não, eu tô...
2: Mas, assim, uma piada, sendo que ele é o maior...
1: Não. Eu me lembrei, eu apenas...
0: Sugeri. Tu fez o gancho.
2: Isso. Mas eu tô brincando, né, Jorge?
3: Não, mas, pelo amor de Deus. O Nego Velho tava no Vectra.
4: Até porque eu me lembrei uma do mestre.
3: Ah,
4: não sei.
2: Tá, entendi.
0: Eu queria cantar
3: uma... Olha, eu vou contar uma de mendigo.
0: Então eu vou cantar uma, me pergunte.
2: Onde... Próximo destaque, 6h23. Turista fica 11 horas preso em penhasco após escorregar ao tentar tirar selfie.
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3: Que é isso aí?
4: É a música da Luísa Sonza, Penhasco.
3: Ah, o penhasco.
2: Ah, me pegou muito baixo crente cantando Luiz Assunto.
3: Tem várias camadas essa
0: pergunta. Tu vê que o pessoal joga.
3: Foi bem,
0: e ele pegaram. O pessoal que tá subindo da base pra jogar hoje.
1: E ele crente que a gente ia conhecer,
4: né? Eu não entendi como é que você não entendeu essa música.
2: Não, eu não entendi, desculpa.
3: A melhor parte ficou os cinco em silêncio pensando, o que que ele vai fazer?
2: Eu acho que a gente tá velho. Pode ser.
3: É, cara. Isso é certo.
2: Certo, né, Neto? Mas e aí, Gomes?
3: Ai, ai, Tocantins.
2: Ai, ai. Aquele momento de velho.
0: Eu acho que tá ficando velho. Ai, ai. Então...
3: Na serra da Taguatinga, um homem de 50 anos resolveu fazer uma trilha de bermuda, chinelo e um celular na mão.
0: Mas pra que isso?
3: Quando ele chegou perto de um penhasco de 70 metros, ele achou que era uma boa ideia tirar uma foto.
0: Eu vou subir.
3: E aí, ele fez como todo bom nego velho, né? Virou o celular na horizontal, que nego velho tira a selfie na horizontal, assim, né?
1: Mas não tem outro jeito.
3: Ele tirou assim. E achou que tava muito distante.
0: Ele soltou as duas.
3: E ele deu um passo pra trás. Aí ele deu mais um passo pra trás. Do que ele deu o terceiro passo pra trás. Escorregou a chinela. Penhasco abaixo e o nego velho, vlau, se agarrou com a mão no penhasco.
0: Ainda bem que as unhas estavam em dia, né?
3: Se agarrou com a mão, segurou nos galhos, apoiou o pé numas pedras e conseguiu não soltar o celular. Olha esse nego velho.
2: Barbaridade.
3: Salvou o celular.
2: Tava pagando ainda, né?
3: Já viu o cara fazer isso com bebida. Aí, obviamente, com esse celular, ele demorou um pouco pra chamar socorro porque não tinha sinal. Aí ele conseguiu um sinal, ligou pra polícia, a polícia encaminhou o pedido pros bombeiros.
1: Conseguiu um sinal? Como?
3: Isso era 11 da manhã. Às 11h53, depois de 11 horas, quase 12 horas, ele conseguiu ser retirado. Porque ele mandou a localização também.
2: Certo.
3: E aí, só que era uma zona muito...
0: Erma?
3: Inóspita, sabe? Não, ele não andou por um caminho. Ele seguiu ao Léo,
2: ele foi indo a Bangu. Ele tá num penhasco entre pedras, não é fácil.
4: Era um lugar conhecido.
3: Não, não, mas mesmo assim, ele não parou pra tirar foto num mirante.
0: Cobriu a guampa e
3: saiu. Ele foi indo...
4: Num lugar aleatório
3: no meio da serra.
2: Ele foi caminhando e quis fazer uma selfie.
0: Fumar um cigarro, isso aí é guampa.
3: E aí, depois de quase 12 horas... Cara, ele ficou 12 horas, aí ele disse que ficou com muita sede, que não fraquejou, mas... Cara, não,
0: ele fraquejou. Quem tá no vídeo tá vendo que ele fraquejou.
1: Como certamente assim? Ele tá procurando um animal selvagem.
3: Humilhado ali, né?
0: Ele tá humilhado, desculpa aí. Ele fraquejou. Tá
2: fazer
0: que ele fez,
2: uma equipe de bombeiros, sei lá o quê, pegar um rapel pra descer, porque tu é um imbecil que foi bater uma selfie, se perdeu. Ah, cara, olha, eu vou te dizer, mano.
0: Parece teus amigos.
3: Eu acho que o cara coloca ele lá em cima primeiro, com calma.
2: Sim, e depois eu olho.
3: Depois o croque
4: pega. Descascada, né, cara?
0: Pô. Eu conheço os quatro amigos teus.
3: Não, mas é que já valeu, meu.
2: Que poderiam ter feito isso, eu também.
3: Mas é que já valeu porque os bombeiros filmaram e ele vai passar essa. Imagina ele chegando nos brothers dele.
2: O tio do penhasco, isso aí.
3: Chegando campeão, é salvo de palmas pro resto da vida, sim.
0: Ah, virou o Everest, o apelido dele.
2: Enfim. Vamos pro próximo destaque por aqui. Homem confunde torres eólicas com ventiladores e cobra prefeito pelo calor.
3: Na cidade de...
2: Achei que era Osório aqui.
3: Pedra Lavrada, que fica em qual estado, Rafinha?
2: Pedra Lavrada?
3: Isso.
2: Eu acho que fica em...
3: Paraná. Paraíba. Paraíba, muito bem, nego.
2: Paraíba?
3: É que o nego velho leu a legenda no vídeo, né?
0: Eu não sou bobo.
2: Eu tava tentando pensar.
3: A tarde inteira aqui. Lá na Paraíba, esse rapaz aí da foto fez um vídeo cobrando o prefeito. Afinal, de acordo

0: com ele.
1: Marcelo Paes.
0: Em meio ao forte calor da cidade naquele momento, os ventiladores estavam desligados e não estavam amenizando o calor na cidade.
2: Ah, matei, né?
3: Não, mas, homem, isso é sacanagem. Pode ser piada. Não pode ser. Ele fez pra viralizar. Não é possível. E aí, Gomes?
0: É isso aí. A gente vira alisou porque as pessoas estão dizendo: não é possível. Que ele acha que as pás eólicas são ventiladores gigantes utilizados para amenizar o forte calor da Paraíba.
4: Na real, tem que pegar o histórico dele. Se ele é um cara daqui a pouco engraçado, ele tá fazendo humor. Agora, se ele tem outras loucurinhas assim, ele tá falando sério.
1: Pode ser do CAPES, né?
0: Se ele é terraplanista.
4: Pode ser do CAPES. Pouco,
1: ele acredita em às vezes o cara saiu do CAPES, com todo respeito, assim, eu já passei, eu tenho carteirinha do CAPES.
3: Tudo. É, o que tu consultava lá?
1: Não, loucura, meu.
3: Psiquiatra?
1: Isso. Tá. E aí eu tenho tudo. Aí comi ali embaixo da ponte, ali, porque agora o chefe tá lá no...
3: Mas agora tá melhorando.
1: E aí...
3: Mas que deprê esse assunto,
1: cara. Não, onde eu quero chegar é o seguinte, cara, que isso aí é comédia.
2: Não tem a menor possibilidade ser sério isso aí.
3: Não pode ser.
2: Tem a menor possibilidade.
3: Cara,
2: não tem
3: o campeão.
4: Um abraço. Muito obrigado. Eu acho que sempre tem uma possibilidade de ser sério.
2: É mesmo?
3: Pois é, Nathan. A gente não pode duvidar da burrice,
2: não,
3: né?
2: Não. A gente costuma dizer que a cabeça do louco entende a cabeça do outro louco,
3: é,
2: né?
3: É bom, tá aí, o cara que falou agora. Eu
4: tenho propriedade, né?
1: Tem o quê?
4: Propriedade.
3: 6h29, último destaque por aqui. Bah, eu vi esse vídeo aqui. O homem morre após pular em recinto de tigre. É na Inglaterra, isso, não foi?
0: Exatamente.
3: Ah, homem, deu ruim.
0: South Yorkshire. Aliás... Um magrão que mora nessa cidade disse que o Fetter dá um migué. Essa história de Yorkshire.
3: É verdade, é Yorkshire, tá ali o vídeo, ó, mano.
1: Não, mas
3: ele é só esse pedaço, depois não mostra mais nada, assim.
1: A calça branca ficou meio.
0: Cara,
3: é desesperador.
0: É um zoológico que ele não é que é a céu aberto, mas em tese os animais ficam mais livres. Certo. Só que, obviamente.
3: Tu não pode pular, né?
0: Tem. Distâncias e alturas seguras para que as pessoas e os animais não tenham interação. O rapaz não respeitou. Ele achou que era uma boa ideia entrar no recinto dos tigres e fazer um vídeo. Foi isso que ele fez.
3: Não é possível.
0: Foi isso que ele fez.
2: Então...
0: E não só isso. Ele faz o vídeo e chega a postar o vídeo. O vídeo que ele faz, ele é postado. As autoridades baniram esse vídeo. Eu tentei achar esse vídeo, mas as autoridades baniram.
2: Ele ficou vivo depois disso?
3: Não, ele morreu, cara.
4: Ele morreu, né?
2: Então não tem morreu. Como.
0: Porque, assim como dá pra ver ali no vídeo, o tigre vai atacando ele parando.
2: Já, ali, que não tem o...
0: E ele tá levando meio na brincadeira, assim.
4: Cara, ele até pega bota o dedo em riste pro tigre.
3: Isso, como se ele dissesse, para com isso, e o tigre vai parar.
2: Ele escuta tá aqui, seu tigre.
4: Não, ele e tá o tigre filmando. Tava legal.
0: E ele tá fazendo tudo isso enquanto filme.
2: Ele tá filmando.
3: Ah, meu, é o absurdo. Absurdo de querer viralizar a todo custo, cara. Bah, é inacreditável, mano.
2: Não, pelo amor de Deus, cara. Que agonia que dá isso
1: aí.
2: Não,
1: aí agonia. Tira esse vídeo aí, tá dando ruim aí. Tira isso aí.
0: As pessoas que estavam na volta...
2: Volta pro tigre. Parte
0: achava que era combinado.
3: Tá.
0: E parte...
2: Combinado com o tigre?
0: Não, é porque é tão irreal...
1: Tigre não foi no ensaio.
0: Porque tu não consegue acreditar que uma pessoa pulou dentro de uma espécie de jaula de tigre pra fazer um vídeo de um tigre.
1: Tu pulou num quintal do tigre.
2: A famosa história do circo, aquela que o cara tava desafiando também, quem entrasse na jaula do tigre, né? Aí o cara começou a gritar, R$5.000 pra quem entrar na jaula do tigre. Aí daqui a pouco desce uma moça bonitona assim, né, cara? Chegou lá, entrou, abriu a porta da jaula, fechou a jaula e ficou de frente pro tigre. E aí começou a tirar a roupa. Tirou toda a roupa, ficou pelada, deitou no meio, o tigre veio, começou a lamber ela assim. O nego velho gritou lá do coxo: ah, mas isso aí eu também faço! aí o Castão vem, ele disse, tira o tigre!
3: Mas, deixa eu só aproveitar esse gancho aqui. Claro, não, é meio deprê o assunto, mas só pra, a título de um alerta, assim. Por exemplo, eu veraneio, eu tenho uma casinha ali na... É Arroio Seco a minha praia, que fica entre a Praia de Paraíso, que o Gomes já frequentou bastante, frequenta e tal, e a Praia Azul. Então, assim, não tem mercado, não tem nada. A praia é muito deserta. Mas já aconteceu pela segunda vez de três dogs, assim, da raça Pitbull, na beira da praia, atacou dois caras que estavam indo trabalhar pela manhã. Agora, recentemente, um veio a falecer, porque os bichos estraçalharam o cara. E o outro conseguiu fugir porque entrou em alto mar, cara.
0: Não é possível.
3: E outro dia, um outro cachorro lá da praia se desprendeu, que eu acho que também é pitbull. Eu não tô querendo detonar a raça. É a maneira como tu cria eles o dog,
2: pode,
3: né?
2: Eles podem ter sido abandonados
3: ali. Também, também. Mas esse aí saiu de uma casa, atacou um cachorro que é o bicuíra ali da praia, que é o dogão, e tinha uma criança próxima, sabe?
2: Que perigo.
3: Então, assim, a responsabilidade é do dono do dog.
0: Cachorro pode... tem que andar de coleira.
3: Tem que andar de coleira. Focinheiro, ele não pode estar solto na praia ali, cara, sabe? Tu nunca sabe a reação do bicho. Yeah. Então, porra, tem que ter esse cuidado aí. Independente da raça do teu cachorro, daqui a pouco o cachorro sofreu maus tratos e aí a reação dele é atacar. Principalmente o cachorro com pitbull, que a gente sabe que ele tem uma força física maior, como o Rottweiler, enfim, como outros dogs ali. Então, pô, tem que cuidar, mano. Tem muita criança perdida ali. Ainda tem aquela vibe de praia ali em Arroio Seco, da criançada ficar na pracinha, aquele clima ali, sim, sabe?
2: Brincando na rua,
3: não tem, coisa de não interior, tem asfalto, né? Não tem nada. É bem interiorano mesmo, assim. Então é só um alerta e um pedido de cuidado pra você que tem seu cachorro.
5: Fica o alerta pros animais, né?
3: Fica o alerta para os donos, né? Que são piores que os animais muitas vezes. 27 para 7, o Nego Velho tá aí. 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
2: Deus o livre, meu querido.
3: Ai,
2: eu gosto quando a palavra linguiça do Nego Velho tá na tua boca.
3: Tá bom, obrigado.
2: Funciona muito, obrigado, Rafael.
3: Vamos embora.
2: Maravilhoso. Boa tarde, pretinhos.
0: Boa tarde.
2: Dando continuidade à saga das piadas do seu Carlos, aqui vai mais uma inédita. Antes de dizer que o Gomes acertou, eu e meu primo da Austrália nos comunicamos pelo PB. Como os horários são diferentes, ele escuta os programas no dia seguinte. Então é bacana quando ele manda mensagem dizendo que ouviu o e-mail. Então manda um abraço aí, o apelido dele é Mati, ou Mati, não sei, M-A-T-Y.
3: Mati,
2: né? Mati. Tô mandando a piada aí. Nego velho tava dando comida pros porcos, até que deixou cair 3 notas de 100 reais no chão.
3: Putz.
2: Que o porco fez? Veio e comeu as notas. Pá, o nego velho ficou louco com ele, né, querido? Decidiu levar o porco pra tomar um estrago no bar. Aí o balcão do bar, chegou o nego velho, pediu pro castelhano, que era o barman, vê 2 doses aí, meu querido. Tomou uma, o porco tomou outra, ele virou o porco, deu um chute na bunda do porco, cuspiu uma nota de 100. Aí o castelhano olhou. Cara, que lance esse aí, cara? Cara, fala comigo, eu quero comprar isso aí, te dou 1000 pelo porco. O nego velho, o porco não tá à venda, meu querido. O porco tá comigo aqui, cara. O nego velho pediu mais 2 doses. Tomou uma, o porco tomou outra, deu uma viradinha no porco, deu uma bicuda no porco e cuspiu mais uma nota de 100. Aí o castelhano, cara, pelo amor de Deus, eu preciso desse porco aí, cara. Te dou 3000 pelo porco. Meu querido, já te falei, meu, o porco não tá vendo, tô negociando com ele aqui, querido. Aí ele indo embora, pede mais 2 doses. Tomou uma, o porco tomou outra, e ele deu mais um chute no porco e o porco cuspiu a última nota de 100.
3: Porra!
2: Aí o castelhano soltou, cara, pelo amor de Deus, cara, te dou 5000 reais e meia moto pelo porco. Aí o nego velho, olha, meu querido, eu vou te confessar, o porco não tava vendo, mas vou aceitar, querido. Aceitou 5 pila, deixou o porco ali. No outro dia ele chega na banquinha, tá no jornal, na capa do jornal. Castelhano maluco preso chutando um porco e gritando, me dá 5 pila.
3: Imagina a cena. 25 minutos para 7, Diori, vamos ver o que traz
5: aí. Tem uma mensagem aqui da audiência que diz o seguinte, meu nome é Dário, não é Diori. Meu nome é Dário, do Rio de Janeiro.
0: Resolvi, quase a mesma coisa.
5: Resolvi mandar essa mensagem porque acho que vocês merecem saber o bem que vocês fazem aos ouvintes.
2: Meu querido Dário.
0: Tá, não pode ser Dario o nome dele?
5: É Dario?
0: Não sei.
1: Tipo o Dada Maravilha, Dario. Dario.
2: É? Tem acento?
5: Não.
2: Então é Dário.
0: Tá bem.
5: É isso.
1: A informação do nosso...
5: O ano passado tive 2 cânceres.
1: Ah, não.
5: Um deles me fez passar por uma nefrectomia total no rim esquerdo.
1: Ah, não acredito.
5: Foi o momento mais difícil da minha vida. Pensei que iria morrer. Na verdade, até hoje, nossa, meu também, psicológico...
3: Né? Pô, 2 cânceres é foda, né?
1: Já leva.
5: Na verdade, até hoje, meu psicológico é meio fodido. Mas vocês são foda, com perdão da expressão. O tempo que escuto o programa é o tempo mais leve do dia.
3: Olha aí.
5: E pego rindo sozinho dentro do carro, às vezes choro de rir. E tem um recado aqui pro alemão, pro Alexandre. Alexandre, você, cara, calma, é o velho calma. Mais legal, o velho que eu mais amo nessa vida depois do meu pai.
2: Olha aí. Ah.
5: Muito obrigado pelos momentos de felicidade.
3: Forte. Que pena, hoje eu não tô no programa forte. Time da produção.
0: Forte, né? Forte. Escala, né? Escala.
5: Forte. Um abraço pra vocês e saudações vascaínas.
3: Olha aí, Vasco, pô, cara. Vencedor, hein? Esse cara... aí tem que comemorar o aniversário de novo.
5: Guerreiro do Rio de Janeiro, cara.
3: Guerreiro do Rio de Janeiro, não é? Não é fácil. Vamos ver, Natan.
4: Tem um e-mail aqui do Guilherme Noronha, de Florianópolis.
3: Ô, Guilherme.
4: Boa tarde, pretinhos. Ouvindo o programa das 13, do dia 13.
3: Tá chegando aí o iFood.
4: A notícia do homem que viajou tantos km pra se decepcionar com uma mulher por IA. Isso. Me fez escrever o e-mail e dizer que eu entendo. Eu entendo a cabecinha de quem criou o perfil fake pra fazer a pegadinha. Na época do Orkut, eu e um amigo criamos um perfil fake bem elaborado e passávamos cantadas para amigos nossos e até marcamos encontros. Íamos nos lugares e ficávamos rindo de longe.
3: Isso é uma sacanagem, cara.
4: Inventávamos desculpas com o perfil e marcava novamente um novo encontro. E lá estávamos nós para rir de novo. Anos depois, contamos tudo em um churrasco, demos muitas risadas das histórias. O que posso dizer sobre essa minha história e a história do homem enganado é que alguns homens não são compráveis, negociáveis, razoáveis e nem são sujeitos a subornos, pois alguns homens só querem ver o circo pegar fogo. Mandou aqui o Guilherme Noronha de Florianópolis.
3: Ah, Guilherme.
1: Que legal, brincadeira saudável,
3: legal,
1: né, cara?
3: É super legal, legal, legal, mano. Legal,
1: fazer,
3: né?
1: O cara até um pico isso, e não tem ninguém lá pra encontrar.
3: É verdade.
1: Isso é ruim.
3: Tem e-mail aqui da balada do Pretinho. Eu não li, vamos ver. Fui na balada e me decepcionei.
2: Olha aí.
3: Ué? Olá, pretinhos. Vim de Garopaba pra ver vocês. Fui à balada e me decepcionei com o Léo.
2: Bah! Específico, hein?
3: Não, mas... Ele olhou...
4: Ele tá diferente.
2: Olha aí.
1: O que que eu vi, cara?
3: Ele olhou pra mim e a... Ele olhou pra mim e minha amiga e disse, abre aspas, o Léo, tem duas veteranas ali.
2: Cara, eu enxergo essa cena.
3: E caiu na risada. As pessoas ao nosso redor também.
0: Não é, não é que foi no início. Essa é a primeira frase do Léo.
3: Meu Deus.
1: Tá bacana o rolê, tem umas veteras show ali.
3: Isso. Aí ela disse o seguinte, me eu senti um dinossauro. Discriminada, Léo.
2: É isso, Léo.
3: Por ser mais velha, não podemos gostar de vocês, Léo. Só jovens podem comparecer a eventos, Léo.
1: De ti eu não esperava.
3: Fiquei
1: isso
3: tão mal que decidi nunca mais ir a lugares assim com jovens na maioria.
2: Não, cara, festa fantasia.
3: O que me resta é gostar de Julio Iglesias, Léo Oliveira. Cara, um grande abraço da fã Mara. Desculpa, eu não li o e-mail antes, eu achei que era uma pegadinha e na
2: era
3: verdade...
2: Era detonar o Léo.
3: Mas tá aqui tua oportunidade de
4: pedir. Cara, desculpa. É uma frase que não dá pra dizer que não é do Léo.
3: É verdade.
2: Só ele fala.
0: Só ele que fala.
3: Eu não gosto de jogar os caras na água, mas eu achei que...
1: Não, não, tu entrou correndo, tá tudo bem.
3: Eu entrei...
1: Talvez aqui, o Fetter talvez fosse vir às 6
2: e não pintou. Lembra desse momento? Tu lembra desse momento?
1: Claro que eu lembro. Eu não bebi, cara. Eu tava sóbrio. Eu fiz só um tom de brincadeira, mas assim, ó, peço desculpas. Pô, tu poderia ter dito,
3: eu tava chumbado e aliviado.
1: Não, não, mas não tinha que estar chumbado, arrancaram do rolê, né? É difícil.
3: Tinha uns que já estavam.
1: Já estavam, já. Não é o meu caso, né? Mas eu peço aqui...
2: O pessoal já...
1: Não, mas eu peço aqui desculpas, Amara. Não era a intenção ofender ninguém. É só uma brincadeira, mas...
4: Respeitar os idosos.
1: Eu respeito os idosos, cara. Cara, mas ela não é idosa,
2: não,
1: cara.
2: Não é idosa, velho?
3: Não, não, mas não, ela mas fala assim, festa com jovens. Não, não tinha só jovem. Muito jovens. Tinha uma galera,
1: cara,
3: mais velha.
1: Mais jovem era eu, Rafa, cara. Pra tu ver, é.
2: Pra tu ver.
1: Não, não, mas assim, Mara... Mas não
3: de idade, né? Não de aparência.
1: Não, de aparência nós estamos mal. Sim. Mas assim, Mara, tu é jovem, peço desculpas mal. A ti, não era a intenção.
3: Não,
1: tu
3: certeza.
1: Te ofendeu, tu me desculpa e...
2: Não, não tá mais ouvindo agora, já não tá mais ouvindo.
1: Então,
4: não, cara, mas vai chegar o
3: ela
4: corte,
3: tá ouvindo o Julio Iglesias, que ela tá botou.
1: Não, mas o Julio Iglesias eu escuto.
2: O corte do Facebook vai chegar, né?
1: Vai chegar, peço desculpas pra ela.
3: Boa, de Garopaba, hein?
2: De
3: quase 400 km.
1: Tá, mas assim, não é pro coração, é tudo brincadeira.
3: Não, não é, exatamente.
1: Todo mundo detona a gente, cara.
2: Tem alguma coisa que ela gostou, né?
1: Claro que gostou, cara, mas não precisa ficar decepcionado. Mas
2: ela
1: que
2: ficou,
1: eu
2: né?
1: Peço, não, ficou, embora. Ficou, as veteranas ficaram até o final.
3: Ó, ele segue, as veteranas ficaram legal. Até o
2: todo
3: final.
2: Todo mundo tentando ajudar o cara.
4: Sentimento, né?
1: Eu peço... sentimento, as pessoas agora não podem fazer mais piada.
3: Não, é. Não, não pode.
2: Eu peço desculpas a quem...
3: Eu sei como é, Léo.
2: Eu peço desculpas a quem ficou ofendido, mas as veteranas ficaram até o
3: final. Ficaram até o fim.
2: É um idiota.
4: É humorismo.
3: Eu não quero tomar a palavra de novo,
1: é
3: mas
1: comédia.
3: Eu acho que esse e-mail vale a pena ser lido, vocês vão entender.
1: Ah, o Léo é o pau no cu.
3: Não, não é. Não, eu realmente achei que era outra coisa.
1: Ah, eu sei, te conheço.
2: Fui também na balada e me decepcionei com o Léo.
3: Estive no Fuga, não, tô brincando. Agora estamos ouvindo vocês em Jaraguá.
2: Oh.
1: Agora dá.
3: Porra, depois de 10 vezes nós fomos lá. Fala, PB. Primeiramente, quero agradecer pelo carinho da rádio com a gente aqui de Jaraguá do Sul. E em especial ao Porã, que não mediu esforços para fazer o sinal de Joinville chegar até a nossa cidade.
1: Deram um gás na antena agora que a gente não vai mais lá. Deram
3: Estamos muito felizes e posso garantir, sim, o sinal veio. Porém,
2: aê, Jaraguá!
0: Agora no rádio.
3: Porém, como de costume por aí no PB, não poderia ser tudo perfeito, não é? O sinal chegou, mas ainda não temos aqui, ainda temos aquele chiadinho de fundo. Tá. Lembrando as rádios antigas AM, com direito a uma leve chuva sonora acompanhando a programação.
4: Isso tá carioca.
3: Mas esse é o áudio que o Porã entrega, né? Num primeiro momento, depois melhora.
1: Não, melhora assim, até 2028 vai ficar show.
3: Não, vai melhorar. Então fica aqui o nosso feedback construtivo. A missão de fazer o sinal chegar foi cumprida. Porã, agora só falta tirar a previsão do tempo de dentro do rádio. Brincadeiras à parte, muito obrigado pelo esforço e pelo carinho com o Jaraguá do Sul. É muito bom poder ouvir vocês por aqui. É uma observação, aqui fala um ouvinte feliz por finalmente conseguir ouvir o programa pelo rádio. Isso é muito bom. Obrigado de coração, espero ver vocês em breve por aqui em Jaraguá. Ah, essa aí vai ser difícil. É mais fácil tu ir até Floripa,
0: não, Blumenau, né? Blumenau, que é pertinho, ali, a gente vai estar ali no 20 de novembro, feriadão do 20 de novembro.
3: No Porão, né?
2: Jaraguá não é ali que passa o trem no meio da cidade? Não, não, não é Jaraguá?
3: Agora tu me pegou, acho que é, né?
2: É, tinha o futsal lá também.
3: Isso,
2: né?
3: Forte. Sim,
2: Falcão
3: forte.
2: Jogou lá, né?
1: Sim.
3: Exatamente. Quem mandou aqui o e-mail foi o Alexandre e a esposa dele, a Jaqueline.
1: Só pra confirmar, a gente vai estar dia 20 de novembro em Floripa.
3: Tá.
1: 21 também em Floripa, tá. Que é um sábado. E aí, domingão 22, a gente tá em Blumenau.
3: Blumenau, maravilha.
1: Isso, vai lá no showdopretinho.com, que tem ingresso pros nossos últimos quatro shows.
5: Dia 20, onde é que é?
1: Floripa.
3: Floripa, e 21, Floripa.
1: Floripa, 22, Blumenau.
5: E 20, isso. 20, quando é que é?
3: Ah, vai merda.
1: 20 de novembro é Floripa.
0: Ó, já tá lá no site do Porão também, lá, às 6 da tarde é a sessão. O show do Pretinho Básico em Blumenau, no Shopping Parque Europeu.
1: Boa. Vai no show do Pretinho.
5: O Porão vai estar nesse, né? O Porão vai estar nesse, né?
3: O Porão.
4: E sexta-feira em Novo Hamburgo, né?
3: Sexta-feira em Novo Hamburgo agora.
1: Agora em Novo Hamburgo, a gente tá com tudo lá.
3: No Boteco Comedy, que é muito legal esse espaço também.
2: Lá vai ser no Iglém, Porão.
3: É. Bom, tá aí, estamos em Jaraguá, aqui em Jaraguá do Sul. Obrigado pela sua audiência, fique conosco por aqui, tá na hora dos classificados do Pretinho.
2: É clá, clá!
6: É clá, clá! É clá, clá! É clá, clá!
2: É, coisa boa! Tô preparado já.
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0: Vamos devagarzinho então. Fala, Pretinhos!
3: Fala! Tá, não, ferra o carro, o cara tá louco, vai no banheiro.
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3: Olha ali, mano.
0: O bom e velho Azul Calcinha, não, anos 79.
3: Meu pai tinha um desse.
0: Placa preta.
3: Não,
0: o
3: era
0: carro
3: placa preta.
0: Foi todo restaurado em 23.
1: Desde 45.
0: Tanto na estética quanto na mecânica.
3: Pô, tá bonitaço esse Fuquinha, bem cuidado aí.
0: Eu uso ele em viagens e encontros de carro de coleção. Ele já ganhou vários
1: viagens,
0: prêmios.
1: Isso.
3: Imagina, eu uso ele em viagens, ele é por trilhas.
1: Cara, eu peguei o Fuga do Pretinho. Cara, a gente pegou o Fuga do Pretinho pra ir até ele perde.
0: Até o Fuga ali, ele foi se desmanchando.
1: Não, a gente foi até o Stock Center, cara, e assim, ó, meu, 2 horas pra chegar.
3: É, mas tem que ir na manhã.
1: Então, eles foram na mãe.
3: É que não tem como não ir na mãe.
1: Não tinha como ir na mãe.
0: Um clássico para quem valoriza originalidade, exclusividade e um prazer de dirigir um dos carros mais icônicos da história.
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0: 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É assim que fala? CV qual? Não sei como é que fala assim.
3: CVCOL?
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1: 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Já sentou num gomão?
4: Ah, não tive a oportunidade.
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2: Tá barato. Cara, é valor quanto? De quê, cara?
0: 69.900.
1: Meu pai mesmo comprou um Fuga por 1.000 pila.
0: Tá tudo isso,
1: Reinaldinho. Foi buscar carne de porco no Réveillon, voltou com o Fuca.
3: Tá aí. Tá
0: Fusca azul no pretinho, @gmail.com.
2: É que é caro. Cara, uma pergunta bem importante.
1: Não, não vai, não vai pegar. É o
2: cara, ele aceita a moto com teto solar?
0: Não. Uma Fusca pergunta. Azul no pretinho, @gmail.com. Manda um cala a boca!
2: Cala a boca!
0: Obrigado se for atendido, Carlos Miguel Denkyo. De Passo Fundo.
2: Grande meio-campo. Grande meio-campo.
1: Isso. Carlos Miguel. Só errou quando jogou no Inter. Tira uma dúvida. A tua moto, ela é placa preta ou não?
2: Cara, placa vermelha.
3: Vermelha.
2: Lançamento agora.
3: Novidade, né, Castelhano?
2: Não pode. Cara, não tem, a placa vermelha. Nem tem aqui isso aqui, cara.
0: Não, não pode vender veículo com placa vermelha.
2: Cara, calma, cara.
1: Quem falou que não, quem não quer vender?
2: É negociação isso.
1: Vender não pode vender, ele quer fazer um brinco.
2: Não tô vendendo.
3: 13 minutos para 7 horas, vamos entregar o show no intervalo. Vai no banheiro ali, Léo, e já voltamos.
2: Não vai.
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8: De volta com o Pretinho Básico aqui na Atlântida, Rádio das Nossas Vidas. 4 minutos para 7 horas da noite. Está na hora de eleger aqui exatamente, Ivan, o craque do programa desta edição. Já que tu lembrou bem, pode dar teu voto, Ivan.
9: Ah, eu vou arrancar votando. Hoje eu quero votar no jovem Vasconcelos.
8: Diori Vasconcelos.
9: Jovem Vasconcelos, tá. Que hoje foi bem no programa,
8: uhum.
9: Sentiu o que é o programa, tem meu voto por isso. Eu confio no jovem.
10: Tô confiando no Diori.
8: Tá, é isso aí. Obrigado, Renato. E tu, Diori?
11: Eu vou votar no Neto Fagundes, né?
8: Uhum.
11: Neto Fagundes é meu craque do jogo.
8: Tá obrigado, certo, Diori. Obrigado, Diori. Bem.
9: Ah, votar no Neto é fácil, cara. Vou votar no Diori.
8: É.
12: Que sacana.
8: Neto Fagundes. Ah,
11: pescou, cara, genialmente.
12: Vou votar no Rafa. Vou votar no Rafa, no Rafão.
8: Rafa Gomes.
12: Comandante aí que organizou tudo isso aqui pra gente poder brilhar, tem que ter um...
8: Material e tal.
12: Material, tudo junto aí, né?
8: Material gostoso. Obrigado, pros guris.
9: É bom, bacana.
12: Eu voto em ti, Rafinha.
8: Obrigado.
12: Eu postei o e-mail da balada, tô jogando um elogio pro Léo.
8: Eu
12: achei. E aí quando tu foi ler a frase das veteranas, tu não aguentou a risada.
8: É, daí foi
12: ruim,
8: né?
12: Manda um abraço pro Vitor Clay pra mim.
9: E eu gosto... Boa. Eu não posso nem dizer que não fui eu, porque...
8: Sim.
9: Então eu gosto desse.
8: Mas
12: uma tu já tinha me pego e as 18, agora tu.
13: Daqui a pouco tu falou com a voz do personagem. Né?
9: Não.
12: O
9: Gordo Leopoldo.
8: Foi na arrancada.
12: Natan, foi no Boa Noite.
11: Foi no Boa Noite.
9: Falei, tá, mas eu falei que era bonita essa parte.
8: É.
9: Veterana bonita, show de bola, veterana, coisa. Eu tô solteiro.
8: Tudo entretenimento. Tudo entretenimento aí. Mara, fica com a gente. Não é nada de mal aí. Obrigado, Rafael Gomes.
9: É maravilhoso.
13: Eu gostei muito do Diori, que ele ensaiou, que é contar um caos do nego velho.
9: Isso é bom.
13: Mas eu vou votar na produção também.
12: Obrigado, Natan, obrigado.
8: Ah, é, né? Não, eu lembro de uma vez e aí eu achei que ele ia arrancar
12: não,
8: e contar
12: não,
8: a piada.
12: Não, a história do nego velho. Tá, e qual era a história que tu ia contar?
11: Eu só levantei a bola pro nego velho, só isso, foi só isso.
9: Tá. Não entenderam.
8: Não, pô, a gente bola, até pede desculpas.
11: É a história do tatu no porta-mala aqui.
12: Sim, o cara que atropelou o tatu. O cara que atropelou na estrada o tatu. Aí ele olhou pelo espelhinho, assim, tava o tatu rodeando lá embaixo. E aí ele pegou assim, olhou e disse, não, vou deixar esse tatu aí, né? Deu a volta. Como é que era o nome do carro que estavam falando aí?
8: O Vectra.
12: O cara voltou no Vectra dele lá. Chegou lá, pegou, abriu o porta-mala, tirou o tatu. Andou um pouco, assim, quando ele andou, blitz da polícia. Ah, e ele agora sim, né? Aí o cara parou e disse, por favor, o documento do veículo e tal, o seu documento também. Ah, ele deu o documento pro cara assim... Vou dar uma olhadinha no carro, posso dar uma olhada ali? No porta-malas? Pode. Aí o cara abriu o porta-malas, quando ele abriu o porta-malas, tá um tatu. Aí ele olhou e disse, prisão, né?
8: Claro.
12: Crime ambiental, isso aqui é cadeia, certo? Não, tá louco, diz o cara, tá louco. Tobias? Que Tobias, cara? Tobias, meu tatu, rapaz. Isso aqui é meu tatu de estimação, isso aqui é meu amigo há muitos anos, cara. Mais que nós andamos estrada fora aí. Aí é meu. Eu até nem durmo porque eu tô com o Tobias comigo, né, meu querido? E o cara, Tobias, não, isso aqui é tatu ensinado, meu. Tatu ensinado. Aí, quer ver? Aí ele largou o tatu, quando ele largou o tatu na estrada, o tatu pum, foi mato adentro, assim. E esse cara ali, ele de braço cruzado e o policial também, esperando. Aí o cara chegou e disse, e aí? E ele disse, e aí? E aí o quê? Não, tô. Tô aguardando, tô aguardando o quê, meu cara? O tatu? Aí ele, mas que tatu?
8: Né, Fagundes, leva meu voto também, é o craque do programa dessa edição. A gente fica por aqui, amanhã tem mais, depois do show do intervalo, fica ligado na programação da Atlântida, sempre com um programa matador, só aqui.
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1: 7h04, chegamos por aqui depois do Pretinho Básico. Vamos com o Mr. P na rede até as 9 da noite. A noite é nossa, esta de quarta-feira, 14 de outubro. Temos tempo. Boa noite, saudações para você em qualquer parte de Santa Catarina, pelo aplicativo também. Que bacana saber que estamos juntos. Já partimos para a primeira canção. Tudo começa com Jason Ross.

0: Ouvimos Lagoon, a cidade, ao vivo no Atlântida Celebration. Outcast, Hey Ya. Ozuna Del Mar, Hands Clean. Alanis Morissette, Morena, Victor Clay. I Feel Like Dance, Jason Mraz, no começo. 7h26, estamos na Atlântida, Rádio das Nossas Vidas. Vamos para um intervalo, depois teremos mais. Apenas o início da noite desta quarta-feira, 14 de outubro. Mr. P na rede, volta já.
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2: 27 para as 8, Atlântida, rádio das nossas vidas. Vamos

0: bela versão de Harry Styles para Everybody Wants to Rule the World do Tears for Fears. Ainda tivemos Gilsons, Emperor of the Sun, Snow e Madbox to End lá no começo com Kings of Leon. Intervalo, voltamos em seguida. Termina a rede e volta já.
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0: Opa, e voltamos nós, ou estamos nós, ou as duas coisas ao mesmo tempo com Aspirações de Pi. Dia desses assisti Homem com H. Biografia de Ney Matogrosso, maravilhosa, interpretação tão falada. É, de Jesuíta Barbosa, que é um ator fantástico. Tá muito bem no papel do Ney Matogrosso. Melhor ainda, é a história do Ney. Impressionante o tamanho, a grandiosidade de Ney Matogrosso. Recomendo que você assista. Tenho certeza que você que é fã vai adorar. E você que não é, por favor, se permita. Vá despido, que aliás, tem bastante no filme. Mas vai gostar, desde que tenha bons olhos, boas percepções para receber tudo aquilo. O Ney sempre foi um transgressor, mas do lado bom. Ele cutucou, ele cutuca, mas não de forma tendenciosa, de forma muito rancorosa. Ao contrário, tem uma leveza de ser e tem, acima de tudo, uma demonstração plena do quanto é relevante e importante ser único, é o caso dele. A obra de arte A Vida de Ney Matogrosso nos mostra muito sobre o ser humano, suas diferenças e do respeito a cada um. Vamos ouvir agora uma das obras de Secos e Molhados com Ney Matogrosso, Sangue Latino na Atlântida. Aí,
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0: 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Aquele momento pra gente refletir sobre uma vida mais simples e mais leve. Então anota aí na agenda que o nosso encontro tá marcado aqui na Atlântida, é claro, a melhor vibe do FM. Aloha!

0: Ouvimos Samuel Rosa, Rio Dentro do Mar, Bad Bunny, Sugar Ray, Stones, Jota Quest, Miles Smith. Encerramos outra sequência belíssima por aqui, 8h25, nesta noite de quarta-feira. Saudações para você que nos acompanha. Vamos para o intervalo, ainda temos outra meia hora antes da Voz do Brasil. Mr. P na rede, volta já.
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39: 29 para as 9, Atlântida, rádio das nossas vidas. Paul Russell.

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0: Chapel Road, encerrando aqui o Mr. P na rede, 10 para as 9. Vem a Voz do Brasil, na sequência estaremos mais uma vez juntos, afinal de contas, às 10 da noite tem o Pijama por aqui. Pela Sul-Americana, City Torque, Montevideo City Torque jogando em Minas contra o Atlético Mineiro, 3-0 para o Atlético Mineiro, uma baita vantagem para o segundo jogo. Vamos aguardar desse jogo, aliás, deste enfrentamento, não deste jogo, deste enfrentamento, porque tem o jogo da volta, sai o adversário do outro enfrentamento, que é Vasco e Boca. No primeiro jogo, na Argentina, Vasco 1-0. Sul-Americana, logo mais tem o jogo da Libertadores, Fluminense e Palmeiras. Muito bem, saudações, boa sequência de noite, até daqui a pouco aqui na Atlântida, porém aí com o Pijama. Opa! Que a sequência da noite contemple as suas expectativas positivas. Encerramos aqui, Mr. P na rede. Aí está. 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
3: E olha só a dúvida da Gi. Doutor, é normal sentir dor durante o sexo? Gi, pode acontecer da mulher sentir dor durante o sexo, mas isso não deve ser considerado normal e um fato a ser ignorado. Essa dor pode acontecer por falha de lubrificação, por falta de excitação. Isso tudo muito relacionado ao fato de você estar ansiosa, estar tensa com aquele momento de intimidade com seu parceiro. Essa dor pode ser causada também por uma infecção prévia que existe na vagina, por alterações hormonais ou até em algumas condições ginecológicas. Em algumas pessoas, o medo da dor também pode provocar uma contração involuntária da musculatura ao redor da vagina, criando um ciclo difícil de interromper. Então a mulher sente dor uma vez, ela vai para a relação sexual seguinte com medo de sentir essa dor, ela acaba não relaxando, acaba contraindo a vagina e isso provoca ainda mais desconforto. Se essa dor é frequente, se ela é muito intensa ou se está atrapalhando a tua vida sexual, eu acho que vale a pena você conversar com uma ginecologista, com um profissional de saúde. Sexo não deve ser nunca sinônimo de sofrimento. Dúvidas? Escreve pra gente no arroba Jairo Bauer Oficial.
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1: Olá, boa noite.
2: Boa noite para você que nos acompanha em todo o país.
1: Quarta-feira, 14 de outubro de 2026.
2: Vamos aos destaques do dia.
1: Brasil regulamenta marco legal dos jogos eletrônicos.
2: Ideia é estimular a inovação, a formação profissional e fortalecer a produção brasileira de games.
1: Nova regra traz ainda plataforma pública e gratuita para catalogar, divulgar e promover jogos nacionais. Graziele Bezerra.
3: E para ampliar a formação de profissionais para a indústria de jogos eletrônicos, o Ministério da Educação vai ofertar vagas para cursos de graduação na área de jogos digitais.
2: Outubro Rosa alerta para a prevenção do câncer de mama.
1: Agora, planos de saúde devem cobrir mamografia quando houver indicação clínica, mesmo antes dos 40 anos. Luana Karen.
4: A mamografia é o melhor exame para detecção precoce do câncer de mama. A partir dos 40 anos, as mulheres devem fazer mamografia anualmente.
2: Micro e pequenas empresas devem ficar atentas aos prazos para escolher o regime tributário de 2027.
1: Quem deseja entrar ou retornar ao Simples Nacional tem até amanhã para solicitar a opção.
2: Ainda tem dúvidas? Vamos falar da mudança e opções para você saber o que é melhor para o seu negócio.
1: Hoje na apresentação da Voz do Brasil, Luciano Seixas e Mariana Jungmann.
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1: Computadores, consoles, celulares, por todos esses meios é possível ter acesso a algum jogo eletrônico.
2: E para desenvolver esses games, que muitas vezes consomem horas da nossa atenção, é preciso juntar muita arte à tecnologia.
1: E todo esse trabalho agora faz parte do marco legal dos jogos eletrônicos, que vai regulamentar o setor.
3: O governo assinou nesta quarta-feira o decreto que regulamenta o marco legal dos jogos eletrônicos no país. A medida amplia o fomento ao setor, incentiva a formação de profissionais e promove os jogos brasileiros dentro e fora do país. O Brasil é o maior mercado latino-americano de games e está em quinto lugar no ranking de população online, com uma estimativa de 105 milhões de jogadores, segundo dados da Abra Games, a Associação Brasileira das Desenvolvedoras de Jogos Digitais Eletrônicos. O presidente da associação, Rodrigo Terra, acredita que a regulamentação vai ampliar o mercado e contribuir com a economia.
5: A pauta de videogame é uma pauta transversal, ela é pauta de cultura, mas ela é pauta de tecnologia, ela é pauta de desenvolvimento econômico e comércio. E é pauta também da fazenda, da receita. Só que agora a gente começa também a jornada, a próxima fase, né? O próximo boss fight é a gente poder categorizar tributariamente, né? Como é que vai ser agora esse setor, que agora ele é reconhecido como um setor único, não só atrelado a tecnologia, como é hoje também.
3: Dados da pesquisa Game Brasil, divulgada neste ano, apontam que cerca de 36% dos que consomem games no Brasil têm entre 14 e 29 anos. Outro recorte mostra que 25 milhões de gamers têm algum tipo de deficiência. Para o criador de conteúdos, Fabrício Ferreira, da Able Gamers Brasil, ONG voltada para a acessibilidade em jogos eletrônicos, a regulamentação e o fomento previstos no decreto vão contribuir para a acessibilidade no setor.
6: A gente fala muito sobre videogames, sobre jogos como um mercado. Pela questão do dinheiro financeiro, a gente fala muito sobre arte, mas o videogame hoje, ele é uma ferramenta muito forte de socialização. A gente tem uma grande parte da população PCD no Brasil que muitas vezes não pode sair de casa. E os videogames, ele além de ser uma forma de arte, ele também permite que essa pessoa viva experiências que muitas vezes a gente nem dá bola para essas experiências. É algo cotidiano para
3: a
6: gente.
3: A ministra da Cultura, Margareth Menezes, afirma que os jogos eletrônicos deixam de ser considerados apenas softwares e passam a ser vistos como produtos culturais.
7: E essa é uma mudança fundamental porque permite que os jogos brasileiros acessem instrumentos de fomento já consolidados, como a Lei do Audiovisual, a Lei Rouanet, o Fundo Setorial do Audiovisual, sexual, além de reconhecer o seu papel na educação, na saúde, na formação de juventudes e na qualificação profissional na geração de emprego e renda.
3: O decreto institui ainda o Game Brasil, plataforma pública e gratuita para catalogar, divulgar e promover jogos brasileiros, indicando onde estão disponíveis. E para ampliar a formação de profissionais para a indústria de jogos eletrônicos, o Ministério da Educação vai ofertar, a partir do ano que vem, 230 vagas para cursos de graduação na área de jogos digitais em 5 universidades federais nas 5 regiões do país. Reportagem Graziele Bezerra.
2: Em 2027, a reforma tributária entra numa nova fase.
1: É quando as microempresas e as empresas de pequeno porte começam a recolher a contribuição sobre bens e serviços, CBS, e o imposto sobre bens e serviços, IBS.
2: Entre os prazos estabelecidos, um vence